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10: Opa, tá na Atlântida, a rádio das nossas vidas. E a partir de agora tu vai ouvir o melhor do funk aqui na Atlântida. Tá começando o B de Baile nessa terça-feira, o maior programa de funk do sul do Brasil. Então já pega o teu celular, grava um vídeo ouvindo o programa e me marca lá no Insta, no @oarielb. Vou estar contigo aqui nessa próxima hora, então me manda um direct com teu funk favorito, teu nome e a cidade que tu tá ouvindo. E agora chega de papo e bora pra música!

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chegando ao final de mais um B de Baile aqui na Atlântida, a rádio do planeta. Obrigado a todo mundo que ouviu, mandou mensagem, marcou lá nos stories e fortaleceu o programa. Lembra, B de Baile, de segunda a sábado, 10 da noite, o maior programa de funk do sul do Brasil. Eu sou o Ariel B e até a próxima. Valeu!

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0: 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De volta aqui na Atlântida. Todo mundo tá ouvindo a rádio das nossas vidas. Começando mais uma edição do My Club. O aquece da madrugada da nossa audiência em todo o sul do Brasil. Uma excelente noite de terça-feira para todo mundo. Eu espero que você esteja bem por aí. A gente tá começando mais essa edição que vai assim pela próxima hora. Tocando música eletrônica. E a gente já traz por aqui o som do DJ e produtor brasileiro Mesomo. Que lançou essa música recentemente pela sua label chamada Vazio. O nome do som chama-se Fortune Teller. E é dessa maneira que a gente abre essa nossa edição aqui do My Club, na Rede Atlântida.

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1: É o My Club, o seu canal de música eletrônica rolando nas noites aqui da Atlântida. Uma excelente noite de terça-feira para todo mundo.

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1: Mais uma música nova rolando por aqui. Dancing on the Edge é o nome desse som. Música minha, Mick Silva. Aumente o volume, que a música não para por aqui.

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1: Esse é o My Club, seu canal de música e eletrônica rolando aqui na Atlântida. As nossas últimas de hoje segue com essa aqui, Don't Call Me, de Panuma.

0: Seu My Club, o aquece da madrugada da nossa audiência em todo o sul do Brasil, Martiniquim com Hayley May. O nome do som é How I Feel. Fechando mais uma edição do nosso My Club. Amanhã tem tudo de novo a partir das 11 da noite. Afinal de contas, é assim. Segunda a sexta-feira, entre 11 e meia-noite aqui na Rede Atlântida. Aquele abraço pra todo mundo, cuide-se por aí e até mais.
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0: quilos a menos, isso dá uma diferenciada, sente mais frio.
1: Eu tô
0: falando igual. Por mim.
1: Ah, tá, então não é
0: porque...
1: normal.
0: Não, o gordo, quando ele dá uma emagrecida boa, ele perdeu a graxa, que dá uma segurada, né? Tipo o camelo em relação à água.
2: O tema do programa é bronze.
0: Cara, eu acho que é uma medalha que na Olimpíada a gente às vezes dá uma endeusada, mas é uma medalha de merda.
2: Não, não é uma medalha de merda.
0: O que é mais legal, ganhar o bronze ou a prata?
2: O que é mais legal, ganhar o bronze ou não ganhar?
0: Não, é melhor ganhar. Então, mas pô, o cara do bronze, ele sempre é ofus... É que eu acho que é certo, tem que ganhar.
2: Não é. É pro público, pro atleta do caralho. É uma medalha olímpica, velho.
0: Não, pro atleta só aí já tá bom.
2: Tá ótimo.
0: Mas eu acho que o bronze, tu tem que também ter o time certo pra...

0: Não é menina.
1: É minha amiga.
0: É verdade, vocês têm um projeto juntos agora.
1: Tenho. Corre RS, toda terça-feira no Globo Esporte, eu tô lá nesse reality show, que eu acho que a produtora se arrependeu um pouco de ter me convidado.
0: Por quê?
1: Porque ela perguntou, ela tava entrevistando todo mundo, e ela vem em mim e fala assim, se tu concluir o desafio, pra quem tu quer dedicar? Aí eu falei, pro Al Pacino. Que é um grande ator. Ele não me conhece, mas eu quero que chegue nele isso.
0: Tá.
1: E ela falou, aí, tipo, ela pediu pro cara cortar, ela falou, sério? Aí acho que ela sentiu que talvez tenha errado em me convidar. Mas a Cristina Rosolini veio falar comigo no Top of Mind.
0: Olha aí, vencemos. Agora ela sabe quem tu é. Tu não é mais um qualquer.
1: Não. É tipo assim, aí, estamos treinando bastante? Estamos treinando bastante. E é verdade. Só um beijo pro Pato, fisioterapeuta.
0: Por quê?
1: Porque o meu último treino na Orla foi com ele.
0: Olha aí.
1: A gente se encontrou na Orla e treinamos juntos.
0: Que momento.
1: Então, um beijo pra ele. Mas, voltando ao bronze...
0: É porque tu tá coradinho na bochecha.
1: Tô.
0: Porque tu tipo, pegou um sol, por isso que o teu outro programa é bronze.
1: E sabe o que é o bom? Quando o Rafinha fala no Pretinho Básico do sol faz bem, por incrível que pareça, ele não tá mentindo. O sol te traz a vitamina D pro teu corpo.
0: Sim.
1: Sim, mas é verdade. O sol
0: mas por que tu achou que não era verdade?
1: Não, porque ele fala muita merda.
0: Não.
1: E essa é uma das poucas coisas que ele fala que é real.
0: O ser humano é solar. Os animais são solares. O ser vivo é feito pro sol.
1: Não, nem todo.
0: O ser vivo é feito pro sol.
1: O urso hiberna.
0: Todo ser vivo é feito pro sol.
1: Então, tem um que não é. O morcego não é feito pro sol. A coruja não é feita pro sol.
0: Mas sabe que eles... Isso é uma lenda, né? Eles,
1: não,
0: eles,
1: não é uma lenda.
0: Eles andam durante o sol, mas tudo bem.
1: E eu vi
0: mas
1: a Castelo Rá-Tim-Bom.
0: Não, mas o tema do programa é bronze.
1: Eu gosto...
0: Passa qual o fator de protetor solar?
1: O mais alto.
0: Que é qual?
1: Que é o 60.
0: Eu passo 30. Não, tem 60?
1: Claro, é o que eu uso.
0: Eu uso, mas não é o mais alto.
1: Ah, tem o de criança, que é 1000, sei lá, pra criança não morrer. Que a criança tomar muito sol, ela morre. Criança é igual qualquer o peru
0: pessoa,
1: de Natal.
0: Qualquer pessoa que tomar muito sol morre.
1: Não, mentira. Tu tem as idosas aí, tudo chupado, parece umas mangas. Se usa uns maracujá de gaveta. Eu gosto dessas velhas que são bronzeadas no inverno, cara. Véia parece um Trump. Parece que pintaram a véia com tinta de móvel. Pra passar um óleo de peroba, né? Véia que se bronzeia com Pepsi.
0: Nas antigas diziam que botava o Pepsi, né?
1: Não, diziam não. Minha mãe se bronzeava com Pepsi. Óleo de urucum, meu pai passava no corpo também. Meu pai gostava do OMX.
0: Ah, mas aí é algo mais propenso. É que Pepsi não é algo propenso à pele.
1: Mas é tipo... A Coca-Cola é bom pro estômago.
0: Sim.
1: Tá bom tomar Coca, que é bom. Então é tipo medicina alternativa de A a Z.

0: quero um dia que a gente fale daquele tema que eu te falei.
1: Qual?
0: Que é verdade que o Rio Grande do Sul acredita.
1: Não. Esse aí nós vamos queimar.
0: Qual? Se eu falar com o abacaxi de...
1: Ah, o Dois Gordos e uma Madrugada. Vem aí, já volto.
0: Não é bom.
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3: Por que essa voz? Por quê? Por quê?
2: Quê?
3: Por que essa voz?
2: Porque é a voz que eu faço quando eu volto o bloco.
3: Não.
2: Então, quando eu apresento, eu faço.
3: Fez o Atlântida.
2: Mas foi de propósito. Qual foi de propósito? Mas assim, ó. O abacaxi de terra de areia.
3: Não. O tema do problema é bronze. Agora eu quero falar do bronzeamento artificial.
2: Eu gosto.
3: Tu acha legal?
2: Eu gosto, mas acho muito perigoso, porque não tem uma premonição que a pinta morre.
3: Eu teria muito medo de ficar naquela cápsula.
2: Que parece um consolo e...
3: Que parece a casa do Zord, dos Power Rangers.
2: Ela parece aquela máquina de estufar cachorro-quente, sabe?
3: É.
2: Uma estufa, assim, pedir um dogão estufado.
3: Eu seria meio claustrofóbico, meu. Eu sei
2: não,
3: que...
2: Não, tu é claustrofóbico.
3: Eu sou. Eu não gosto das coisas muito apertadas.
2: Eu gosto, assim, parece que dá mais volume.
3: Não. Eu tô falando do corpo todo, não só do pênis.
2: Ah, tá.
3: Não gosta.
2: Eu acho que eu...
3: Pra começar, que aquelas cabines não devem ter pra gordo. A hora de fechar, assim, deve trancar a barriga do gordo. Tá. Será que um gordo já fez bronzeamento artificial?
2: Não, porque ele tem muita dobrinha, não vai ficar legal.
3: Pois era, essa é a minha dúvida.
2: Tem muita dobra, e o gordo vai ficar uma zebra.

0: pega uma câmara de bronzeamento e misture com um gordão.
1: Que isso?
0: E é aquela música, tu nunca ouviu aquela música?
1: Não.
0: É um meme, só um meme.
1: Tá bem.
0: É um meme que eu achei que tu conhecia, tu não conhece, aí ficou mal pra mim.
1: Essa reação é terrível, né? Porque antigamente, lembra que era o seguinte, tipo assim, ó. Tu chegava na aula no dia seguinte e dizia, Antônio Nunes! E todo mundo tinha visto.
0: Tu fazia,
1: Ronaldo, todo mundo tinha visto.
0: Cala a boca, Magno.
1: Cala a boca, conhecia. Dança do Siri, todo mundo sabia. Agora, tu chega empolgadão pra contar um meme pra alguém.
0: Não vi.
1: E o meme, ele virou bolha. As pessoas não estão mais...
0: Cara, o meme, na real, o meme, ele virou uma masturbação, né?
1: Virou.
0: E ele é muito rápido.
1: Virou. E o principal, intenso, né? E o principal, tu só tem as mesmas referências da pessoa que tu é casado. Porque quando uma pessoa mora contigo, tu tá mostrando os teus memes pra ela, ela mostra os teus, então é igual uma masturbação.
0: Na verdade, não. Eu não mostro meus memes sobre minha mulher.
1: Mas ela sabe.
0: Não sabe.
1: Sabe sim.
0: Ela sabe que eu consumo. Eu também não sei o que ela consome.
1: Tá, o bronzeamento artificial, eu tenho um pouco de receio. Eu sou meio claustrofóbico.
0: Tá, mas sabe que não tem só esse, né?
1: Quais são os
0: tem
1: outros?
0: Tem o Jet Bronze, que é tipo lavar carro.
1: Mas
0: é
1: o Jet
0: um
1: Bronze...
0: jato que spirit.
1: Mas não é que sai? Que tu te esfrega na pessoa e aí sai?
0: Não, mas pode ser...
1: Parece que a pessoa se escorou num muro com tinta seca.
0: Parece aqueles caras que fazem halterofilismo e ficam... Pinta o cara forte rolinho.
1: É, isso. O cara fica reluzente.
0: O cara parece o Cigano Igor.
1: Puta, é verdade. Parece o Cigano Igor.
0: Tá aquela cor bonita, né? Uma cor bonita que parece um... Passou um tinta do móvel...
1: Sim, parece que tu passou óleo de peroba numa pessoa. Parece que a pessoa passou aqueles produtos de lixar parquê.
0: Ah, que se tu botar errado, detona o parquê.
1: Exatamente.
0: Eu morei numa casa que tinha parquê e eu limpei um dia errado. Porra, um queimadaço.
1: É.
0: Tem que é um, o parquê. Parquê não é pra amadores. Parquê não é pra amadores. Parquê e bronzeamento artificial não é pra amadores. O bronzeamento artificial, eu acho que em Porto Alegre nem tem esse lugar pra fazer.
1: Como assim?
0: Procura aí uma clínica de bronzeamento artificial. Eu
1: tem
0: quero...
1: várias, velho.
0: Tá, mas vamos ligar para alguma para perguntar se ele atende uma pessoa gorda.
1: Clínica bronzeamento artificial.
0: Onde é que o cara faz um curso para poder dar essa aula aí de bronzeamento?
1: Sei.
0: Porque tu tem que saber operar máquinas. Onde é que compra a máquina? É um tipo de ramo que tu não sabe por onde iniciar. Tipo moda.
1: É tipo comprar um elevador.
0: Não, mas elevador é mais fácil, a gente já descobriu...
1: É claro que não, é só... Meu, esse deve ser fácil também, deve ser só tu digitar no Google e deve ter máquina...
0: Tá, mas aqui no Google tem tudo.
1: Então.
0: É que nem o meu reality show sobre helicóptero. Tu tem 24 horas pra comprar um helicóptero.
1: No aeroporto.
0: Se vende no aeroporto helicóptero, eu nunca vi uma placa, compra esse helicóptero.
1: É o mesmo lugar que vende avião. Ó, não tá chamando. O pessoal deve estar fazendo bronze.
0: Eu gosto muito do protetor solar dos idosos.
1: Tá nem chamando. Qual, o cenoura e bronze?
0: Não, cerola e bronze.
1: É...
0: Um bom trocadilho.
1: É bom trocadilho.
0: Bom trocadilho. Não é engraçado, mas é bom.
1: Já percebeu que os lugares eles não têm mais...
0: Telefone. Residencial. Não, é uma alfaiate, tintureiro.
1: É tudo WhatsApp.
0: Alfaiate, tintureiro e recepcionista estão perdendo emprego. A recepção é um lugar primoroso pra atender o telefone, que ninguém mais liga, cara. Eu sou. Oh. Eu sou a moda antiga, eu ligo ainda. Estragaram aqui o microfone, tá bambiando o troço aqui.
1: Tem muita chance de ter sido tu, né?
0: Não, eu não mexo.
1: É só tu que usa?
0: Não, eu uso o outro. Ah, é só enroscar. Ninguém atende mais, o telefone só chama, cara. É que agora tudo é WhatsApp.
1: Não, eu tô ligando pelo WhatsApp.
0: Ah, mas esse WhatsApp ficou no computador, cara. WhatsApp. Tem computador agora que já tem o aplicativo do WhatsApp que já vem instalado nele já. Que é muito ruim, que eu tinha no notebook, minha mulher usava no notebook e eu até me incomodei.
1: Mesmo? Qual conversa?
0: Ah, com um amigo meu, uma foto lá que ela não devia ter visto, ela viu e veio perguntar o que era aquilo. Eu tive que contar a verdade, né? Contei a verdade. Contei aquilo era o Castelo Rá-Tim-Bum. Ela quis acreditar, né? Eu sempre acho que a mulher, ela...
1: Ela sabe aí que o cara é mentiroso.
0: As mulheres sabem que os homens são mentirosos. Elas acreditam na gente. É, meu marido não é mentiroso. Pra caralho, é isso. O que a mulher acha que o marido não é mentiroso é o que mais mente. Aí meu marido não me trai. Esse aí come até buraco de fechadura. É isso aí, eu quero noiar as pessoas de madrugada. Ninguém vai atender a gente, cara. Vamos pular para outro bloco.
2: mensagem na caixa.
1: Puta, eu só queria me bronzear.
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1: Cocota! E aí, Cocota?
0: Fala, Rafaelzinho, tranquilo, meu sangue bom?
1: Tá meio triste?
0: Não, tô bem, tô feliz.
1: Feliz?
0: Tô feliz, cara.
1: Por quê?
0: É porque eu gosto de outro programa, eu gosto de um bronzeado.
1: Tu gosta?
0: Inclusive, tu e o gordo Léo ali estavam equivocados.
1: Por quê?
0: Porque se tu quer te bronzear, tu não tem que passar protetor solar, tem que passar bronzeador.
1: Não, mas bronzeador acho que não é nem mais recomendado. Acho que é uma coisa meio antiga.
0: Não, mas ele vende na farmácia.
1: Da onde?
0: Bota no Google aí, bronzeador.
1: Não, mas tá, mas é tipo assim, ó. Tô tentando lembrar uma...
0: Ácido sulfúrico. Vende na farmácia.
1: É, e antigamente tu usava pra outras coisas, mas não é pra isso.
0: Não, ele é recomendado, seu bronzeador. Tu quer te bronzear, te bronzeia.
1: Não, acho que
0: mas
1: não.
0: Depois tu assume o BO, que é o câncer de pele.
1: Ah, é?
0: Sabe que o Rio Grande do Sul é um dos lugares onde tem uma incidência muito grande de câncer de pele?
1: Sim.
0: Porque é muita agricultura e o colono não passa protetor solar.
1: Mas, meu, a gente já falou sobre isso aqui. A gente deveria usar todo dia protetor solar, né?
0: E lenço umedecido.
1: Por que lenço umedecido?
0: Ah, é porque pra tirar fezes da bunda. As pessoas cagam na rua, limpam lá, limpam a bunda meio a mó da merda e saem com a bunda suja podendo criar micróbios. E uma barata perdida, sem rumo, pode um dia parar dentro do teu ânus.
1: Não tem nada a ver com isso.
0: Tem, cara. E sem contar que o rabo sujo, ele é igual comer pastelina de bacon. O cheiro predomina e nada é mais triste que uma pessoa de calça de moletom ferendo a rabo.
1: Ah, eu acho que tem algumas coisas.
0: Cheiro de rabo é igual cheiro de moletom e pessoa que se bronzeia com
1: produto ruim. A pessoa tem um cheiro de bronzeada, que é um cheiro ruim de pessoa bronzeada.
0: Quando tu tá na praia e tu entra num restaurante de algum uruguaio.
1: E aí tem a pessoa que passa o produto ruim.
0: Por que todo castilheiro tem um restaurante de praia com um bife livre ruim?
1: É verdade.
0: E sempre tem pessoas de bronzeados e de sunga, assim. Eu acho que a sunga bronzeada tem que ser proibida. Eu sempre acho que ele é o personagem de algum filme do Globoplay, sabia?
1: O sunga bronzeada?
0: Não, e o castilheiro que tem o restaurante com buffet livre.
1: Tá.
0: Não consigo achar.
1: E qual seria o nome do restaurante do castilheiro?
0: Solar de Luneta.
1: Não, é tipo assim, ó. É Solar de Ricoleta, sabe?
0: Mas aí é bom, Ricoleta é bom.
1: É o nome do lugar dele.
0: Farol.
1: Solar de Palermo.
0: Solar del Farol. Esse é ruim, esse tem um bife livre fudido. Tem guisado, peixe com espinha, sardinha.
1: Peixe com espinha.
0: É foda isso, né? Peixe com espinha, tu vê que o restaurante não é o bicho. Mas eu não sou xenófobo, viu? Já tenho até amigos que são uruguaios.
1: Mas por que essa rivalidade específica com o uruguaio?
0: Porque eu me dói.
1: Que não é um povo bronzeado.
0: Me dói a derrota em 50.
1: Tá bem.
0: Mas eu perdoei o Barbosa.
1: Tá, mas me diz uma coisa.
0: Mas é uma dor que eu carrego até hoje.
1: Tu é uma pessoa que. Tu não é muito chegado no sol, né, Cocota? Tu trabalha de madrugada.
0: Mas isso é bom.
1: Por quê?
0: Porque aí no verão eu saio do sol de 6 horas, vou até a rodoviária, pego o ônibus pra Arroio do Meio.
1: Tá.
0: E de lá eu vou pra praia.
1: Não faz sentido. Por que Arroio do Meio? Arroio do Meio não é em direção ao litoral.
0: Mas as minhas coisas de praia eu guardei Arroio do Meio.
1: Tá, então não pode ter as

0: coisa de praia, ou na praia, ou aqui.
1: É que na praia eu não tenho onde deixar. Aí podem me roubar.
0: Tá.
1: Deixar na areia pode te roubar. Mas eu...
0: Antigamente tu tinha tua cadeirinha de praia que tu ficava lá em Shangri-La, em Atlântida Sul.
1: Ah, isso eu mantenho. Mantenho minhas coisas lá. Mas eu não tô indo lá que eu fiquei devendo no mercadinho.
0: É.
1: O que tu tem que ir cedo pra comprar pão feito em casa. Fiquei devendo lá, rapaz.
0: É.
1: E me envolvi com uma mulher casada lá em Paraíso, mano.
0: É mesmo? Como é que era o nome dela?
1: Uma filha pequena.
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3: Dois gordos e um bronze, dois gordos e uma madrugada. 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
4: Esse era um, inclusive, o lápis que remetia a cor bronze na Faber-Castell. Era um lápis muito concorrido. Todo
3: pois
4: mundo
3: é.
4: Pedia emprestado o lápis bronze.
3: Porque ele não vinha
4: tinha
3: em todos.
4: O prato e o burro, que era
3: porque
4: o ouro, mas que é o bronze.
3: Era a pessoa mais riquinha, que ela tinha
4: o Faber-Castell, 36 cores.
3: Que era, não, e também tinha o Faber-Castell metalizado. Que era vinha as cores metalizadas.
4: Ah, eu tinha um que era o 36 cores, que a minha mãe e meu pai diziam que meu pai era muito mão fechado. Ele não deixava de dizer que eu não podia emprestar o prata e o ouro. Era o bronze.
3: Porque ninguém tinha.
4: Ninguém tinha e iam gastar o meu lápis. Todo mundo pedia emprestado. Aí quando via, voltava, tipo, o lápis era o Shaquille O'Neal e voltava o Curry. Tava só pequenininho.
3: Ah, tu acertou pouquíssimas pessoas com uma referência da NBA.
4: Podia falar o professor Girafales, voltava o Chaves.
3: Chaves, é.
4: O Fetter voltava o Rafinha Menegado.
3: Isso.
4: Kid Bengala, o pênis do Rafael Gomes.
3: Tipo isso. Proporcionalmente. Agora tu acertou bem mais gente.
4: Com o Kid Bengala, né?
3: Claro que sim. O teu pênis é bronzeado?
4: É.
3: Não sei agora, acho que o meu não é.
4: Não, o meu é por causa da gordura.
3: Como assim?
4: Porque aí o gordo ele tem algumas manchas de roçar-se a pele com a outra, vai criando uma crosta assim. Criando. Tipo, como se o gordo tivesse a dorê, assim, sabe? Aí a coxinha dorê. E aí em cima ali da sacola tem ali um como é que eu posso falar? Um bronze que dá uma impressão que se tu olhar só um pedaço e fala assim, ô, vai vir um pirocão aí. E aí quando tu olha, não é. É tipo isso. Mas o meu pênis está um pouco maior agora que eu emagreci.
3: É mesmo? Quanto maior?
4: Ah, uns 2 centímetros.
3: Porra, não, mas aí.
4: Eu dou uma baixadona boa, se assim, eu pego e baixo.
3: Puxa lá da base.
4: Sim, aí a pontica da pontica ali, daquela pelinha que segura ali o pênis, é. Segura a glande, ela fica ali, parece que eu tô dando um mata-cobra, né? Chega a fazer um.

0: Cara, eu
1: tenho... Parece quando o Madruga dá o beliscão no Kiko.
0: Eu tenho o lado ruim de ser mais bronzeado que tu, porque tu é mais branquinho do que eu, né? Eu sou mais bronzeado que tu. Porque como eu uso calção na praia, eu tenho a coxa muito branca.
1: É que eu só fico bronzeado quando tem verão, né? Bronzeio no inverno.
0: Não, mas eu fico bronzeado, esse bronze ele dura sempre pra mim.
1: É, essa é a miscigenação brasileira, né? Estão dos povos originários, com os povos afrodescendentes, com os europeus, e gera essa miscelânea chamada Brasil. Falei agora num pique GNT.
0: E cagou porque eu falei, só quis encher linguiça.
1: Não, caguei. Foi o exemplo teu.
0: Só encheu linguiça.
1: Não, como encher linguiça, cara? É o exemplo teu, tu tem essa vantagem. Sabe que tem uma galera que queria ter isso que tu tem, cara.
0: Uma coxa branca?
1: Não, cara. As minas, por exemplo, na praia querem se bronzeação branca. Todo pessoa, um papel. Fica vermelhona e não se bronzeia. Aqueles alemão na praia, que
0: tudo vermelho. Os alemão com marca de camiseta?
1: Ah, só caminhoneiro.
0: Esse é o pior bronze que tem.
1: Esse é o bronze
0: que tem. Pior que o cara de camiseta, agora tem dois bronzes que estão na moda. É o cara de regata. Pior que o bronze de camiseta é regata, porque a pessoa usa menos regata na vida.
1: Não,
0: a
1: pessoa não tinha que usar.
0: Se tu tem um bronze de regata, significa que tu usou muito a ponto de tu ser bronzeado com a marca da regata.
1: Eu acho que regata é

0: Isso aí é um uniforme diferente.
1: Mas é uma regata.
0: Tipo, tu ah, pô, eu não aceito pô, o chefe sem a doma. É o uniforme dele.
1: Não, mas a pessoa que gosta da NBA, ela não necessariamente é uma jogadora.
0: Por exemplo, eu tava recentemente no Outlet, em Fortaleza, em Caucaia, no Ceará. E eu vi uma camisa da NBA muito a fuder e experimentei. E falei, não, vou comprar. Porque tava barato. Porque eu falei assim, eu não uso regata. Eu vou usar quando esse troço? E outra, o cara que usa camiseta com uma regata de basquete por cima, ele é muito americano.
1: É.
0: E aí eu ia vir trabalhar com o cabelo, eu ia ser motivo de chacota.
1: Ia, seria, com certeza seria.
0: Porque não ia ficar legal.
1: Com certeza seria. E o outro bronze que tá na moda...

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2: Acabou Dois Gordos e uma Madrugada. A gente veio aqui fazer uma nota de perdão. Uma errata.
3: Não, a bagulho eu não tava falando de gordo. Não foi isso.
2: Não, cara, para, velho. Não, para.
3: É isso.
2: Para, meu, para.
3: Gordas
2: para.
3: Gordas.
2: Para.
3: De gordo. Eu gosto de gordo.
2: É. Pois é, eu sou dessa tese aí também, eu gosto de mulher.
3: Até mulher deles gostam.

0: 2 mil. Eu queria fazer também uma errata para uma frase que eu falei, que a prata é melhor que o bronze. Na verdade, não é. Porque na Olimpíada, a prata ela equivale a uma derrota. E claro, o bronze é uma vitória.
1: Nem sempre, nem sempre.
0: Não, por exemplo, no judô, na final, tu ganhou a prata, mas tu perdeu.
1: Mas judô, judô é o único mal esporte...
0: Mas o bronze no judô é porque tu venceu.
1: É, mas o judô é o único esporte do mundo que tem dois bronze, sabia?
0: Os dois que ganham bronze?
1: Tem dois que ganham bronze.
0: Os dois chegam no terceiro.
1: Porque funciona assim, ó, tem, vai até a semifinal. Não, vai até as quartas de final, tá? Tá. Aí, quatro vão pra semifinal. Beleza?
0: Os dois do terceiro e quarto já ganharam bronze.
1: Não. Aí era isso que eu ia te dizer. Os dois do terceiro e quarto que caem, eles lutam com dois da repescagem, que caíram nas quartas de final.
0: Valendo bronze.
1: Então tu pode ir até a semifinal e não ganhar o bronze. E tu pode cair nas quartas de final e ganhar o bronze.
0: Aí é mais mérito que eu.
1: E aí é um puta mérito, assim, porque tu...
0: Ah, eu peguei o exemplo errado. No basquete, tem a decisão terceiro e quarto.
1: Sim, mas, por exemplo, no atletismo, é tribunal tu ganhar o bronze.
0: Não, mas era o atletismo...
1: Na natação, é a mesma coisa. Também.
0: Mas é porque eu digo que...
1: Na ginástica.
0: Quando no futebol é uma merda. O FIFA, terceiro e quarto pode acabar, cara. Pode acabar, é uma merda. Desculpa, é uma merda. O terceiro e quarto, ele só é legal se tu for a Croácia. Se for, sei lá, Bósnia e Herzegovina. República do Congo, aí do caralho que você brou. Brasil, terceiro e quarto, foda-se, ninguém dá bola.
1: Preferimos nem disputar.
0: Não, é melhor não ir. Eu acho muito bonito que a seleção de 96 do Brasil, ela na Olimpíada, ela patifou.
1: O quê?
0: Ela ganhou o bronze e não foi receber. Ou não quis subir no pódio.
1: Não queremos essa merda aí.
0: Eu acho que tem que mandar o Kobe, o Kobe enfiar no cu a medalha de bronze. Eu não podia ser um atleta. Sabe uma coisa? Fiz esse bronze no cu, eu queria o ouro.
1: Ô meu, mas eu já vi medalhas olímpicas de perto. A medalha de bronze é muito bonita.
0: Muito bonita. Cara, mas é que a medalha olímpica é que tá. O medalhista olímpico, pro cara mesmo do esporte, pro Pierre de Coubertin, foda-se a cor da tua medalha.
1: Exatamente. Só que tu disputar a Olimpíada já é uma medalha.
0: Mas eu sou brasileiro, cara. Eu sou brasileiro que, tipo assim, na Olimpíada ele vira, segue o Isaquia Queiroz. E aí um dia, anos depois, ele fica se perguntando, cara, quem é esse cara aqui? Meu?
1: Quem é esse cara que eu sigo?
0: Aí tu fala assim, quem é o Isaquia Queiroz?
1: Aí tu pergunta pra um brother teu, meu, quem é esse cara aqui que tu segue? Eu sigo também, mas eu não lembro de seguir. Porque
0: ele é, parece um primo.
1: Que ele já aposentou, então agora ele tá fazendo outra coisa. Ele não tem mais ele em cima da canoa.
0: De Lima, ele tem que todo dia na vida dele agradecer aquele cara que invadiu.
1: Ele foi bronze.
0: Por quê? Porque se ele ganha, ele ia ficar esquecido no hall junto com o Arthur Zanetti.
1: Não ia.
0: Não, ele... Ali,
1: não ia.
0: Com o Arthur Zanetti da Argola, com o Isaquia Queiroz.
1: Não ia, porque a maratona é a prova mais tradicional da Olimpíada. Não,
0: mas
1: ia ser um Rafa, brasileiro vencedor da maratona.
0: Tudo bem, Rafa, mas foda-se. Ele foi o cara que perdeu, porque o pau no cu lá invadiu e segurou ele. Ele ficou muito mais famoso por isso.
1: Ah, não, isso é verdade. Isso eu não tenho dúvida.
0: Eu acho que tu é tipo, sei lá.
1: Ele virou uma cena histórica de Olimpíada.
0: Tem que agradecer. É tipo.
1: Esse é o bronze, é o maior bronze da história do Brasil.
0: É tipo o Dibu Martins, o mestre agradecido do Dibu Martins que pegou aquela bola, cara.
1: Também.
0: Sabe? Ou tipo o Mário Santos, tem que agradecer o Taffarel, cara.
1: Todo porque mundo Brasil... tem que agradecer alguém pelos seus méritos.
0: Sabe que se o Márcio Brasil não ganha em 94, a culpa era do Mário Santos.
1: Claro.
0: O Mário Santos, ele tinha que todo dia mandar um pix pro Taffarel. Ele tinha que sempre estar falando um problema.
1: Não, todo dia não, mas todo ano, no aniversário do Tetra.
0: Ele tinha que chupar o pau do Tafarel. Eu acho que é isso.
1: O Dois Gordos da Macada vai ficando por aqui. Obrigado pela parceria, pela companhia. A gente volta a qualquer momento. Tchau.
0: É o que o Vanderlei Cordeiro tem que fazer. Ir lá e.
1: Para!
0: Fala a boca. Do irlandês,
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0: Olha só, o que tu vai ouvir agora é o resumo de tudo que nós fizemos de pior e melhor a semana aqui no Pretinho Básico. Que levou a facada?
1: Nego Velho era conhecido por tentar ganhar dinheiro em tudo que ele fazia.
2: Ah, Nego Velho tá sempre apostando e ganhando
1: Nego
2: troco.
1: Véio?
2: Certo dia ele apareceu na casa de um velho amigo e já foi dizendo: Pereira, meu querido Pereira, aposto que você não adivinha o que é que eu vim fazer aqui.
1: Ah, é muito simples, disse o amigo. Já sou calejado contigo, Nego Velho. Deve ter vindo aqui pra arrancar um dinheiro de mim, né? Tu tá louco, Pereira, que é isso? Só passei aqui pra te dar um grande abraço, viu? Perdeu a aposta. Vai passando a grana. Bota postal, cara.
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1: A professora pede que o Joãozinho cite três partes do corpo que comecem com a letra Z. E ele tasca.
2: Essa é fácil. Zóios, ouvido e orelha. Se quiser mais uma, zumbigo.
3: Meu Deus do céu, mas quanta estupidez! Vou te dar uma nota que também começa com Z. Sabe qual é?
2: Sei, essa é fácil, 18.

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0: pegar um dinheiro de mim, né? Tu tá louco, Pereira? Que é isso? Só passei aqui pra te dar um grande abraço, viu? Perdeu a aposta. Vai passando a grana. Bota postal, cara.
1: Se tu quiser, se tu quiser, se tu quiser mais momento como esse, vai lá na TLTV, no YouTube, que tu vai achar muito legal. Tá legal? Muito obrigado.

0: 对，是。
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0: Que tá tudo bem?
1: Tudo bem. Não tive uma noite tão tranquila, tão maravilhosa. Não dormi muito bem, porém, todavia, estamos aqui, o dia começou e vamos dar-lhe pra não tomar-lhe. Se tu aí do outro lado teve uma noite um pouco complicada, tamo junto nessa. Pega aqui na nossa mão e vamos pra cima, que o despertador tá começando, o dia também. E que bom que é juntos.
0: Boa, Caroleta. Gostei dessa, hein?
1: É? Então tá bom.
0: 7:04, é o despertador que vai junto contigo até 9:05. O Morning Show da Atlântida, que tem a tua parceria na pauta do dia, que chega com docile, gentileza muda tudo, é.

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2: Muito bem, despertador abrindo a nossa pauta do dia a partir de agora, Caroleta. 7:05, tá bem cedinho ainda. Vamos conseguir ter muita participação da gurizadinha.
3: Muito bem, a pauta do dia de hoje é sobre música.
2: Opa!
3: Uma música que tu poderia viver, morar nela. E essa pauta foi criada por Rodrigo Adams, então explique pra gente.
2: Bah, vou explicar, porque é o seguinte, turma, eu tava aqui, como de praxe, eu chego uns 20 minutos antes de começar o despertador, venho aqui, dou uma olhada nas equipas, estabilizo a nave, pego um cafezinho, pá, deixo tudo nos trinques pra receber a nossa audiência.
3: Tá.
2: Aí, enquanto isso, eu tenho a oportunidade de te ouvir dentro do estúdio o Discorama.
3: Sim.
2: E o Discorama tava tocando uma música que me disparou muitos gatilhos, principalmente da época que eu morava em Viamão e comecei a sair nas reuniões dançantes.
3: Olha só.
2: E a festa só começava mesmo, de fato, depois que tocava essa porrada aqui, ó. Tô falando do primeiro e único, Jim Cliff. Que tem a lendária Reggae Night. Se eu não tô enganado, é lá de 83 esse som, tá ligado?
3: Olha!
2: Yeah, man! Reggae Night! Cara, na boa, eu posso ouvir isso aqui em qualquer época do ano, 24 horas por dia, a vida toda.

0: da cor da Daniela Mercury.
1: Ah, mas aí tu, peraí, tu me pegou no rebote. Aqui não vai ter, eu acho.
0: Será?
1: Se não tiver, eu vou
0: porque
1: botar.
0: Ela tem um começo tenso e daí só vem a voz daquela mulher forte.
1: Aqui não
0: e vem
1: tem.
0: Um tan-tan-tan.
1: Vou botar, porque meu pai curte muito também, é um axé. Ouvi muito axé.
0: Eu sabia esse álbum da Daniela Mercury de cabo a rabo. Sério? E era muito bom porque, enfim, final de semana, tava em casa, não tinha que ir pro colégio, meu pai também não tinha que trabalhar. E ele colocava as músicas, eu me lembro que ressoava na casa, no apartamento. E me lembro quando a gente era pequena e a gente, de fato, a gente e eu era pequena, né? Tinha o vinil, meu pai botava Gypsy Kings também.
1: Ah. Putz, é uma porrada, cara. Eu não posso é legal ficar mesmo. Sem você. Não, não, não, não me abandone. Será que ela usa Mercury por causa do Fred Mercury? Não me
0: desespere. É uma boa pergunta. Porque eu não posso ficar sem você. Você não é um musical? Eu não posso ficar. Uma peça de teatro. Ficar sem você. Cara. Porque eu não posso ficar. Ficar sem te ver. Agora.
1: E o Olodum?

0: 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Until the break of time, Caroleta Sanches, para quem aterrizou agora neste plano chamado Despertaverso.
1: Hoje, nossa pauta do dia, quer saber a música que tu poderia viver nela. Pode ter uma história, pode ser uma sensação, qual é o motivo de ser essa música? Tu conta ali pra gente no arroba Rodrigo Adams e no arroba carol.sanches.
0: Boa, vamos pra cima, decolando a nave.
2: Bom dia, Rodrigo Adams, bom dia, Carol Sanches. É a música que eu sou Lorenzo, né, primeiramente. E a música que eu viveria pra sempre, pra escutar em qualquer lugar. Voyage, Voyage, do Bezerrelis. Por quê? Porque tem uma batida e um som meio que, assim, marcante, mas é um som meio agradável que eu viveria escutando até em viagem de carro. Abraços!
0: Ah, veio muito,
1: Lorenzo.
0: Hein?
1: Botei. Sinta-se abraçado, Lorenzo. Você é perfeito.
0: Ficou bem, Lorenzo.
1: Você é perfeito. Ai, não quero nem botar mais nenhum áudio e ficar curtindo essa música. Deixa eu ir com a Flávia, então.
3: Bom dia, Carolzinha. Bom dia, Rodrigo. Flavinha aqui. Então, aquela música que tu canta no banheiro, se tiver em qualquer lugar, tu vai dançar e cantar, é... Me abraça e me beija, me chama de meu amor, me abraça e deseja, vem mostrar pra mim o seu calor. O início dela é... Quando você passa, eu sinto o seu cheiro. Eu amo essa música! Bom dia, Kikiki!
0: Bom dia!
1: Arrasou, Flávia!
0: Arrasou mesmo, vamos ver aqui...
4: bom dia, Rodrigueira, bom dia, Carol.
1: Bom
4: aqui
1: dia.
4: Quem fala é Christian, de Sapucaia do Sul, indo trabalhar em Cachoeirinha.
1: Rodrigo,
4: tava na RS, cara, e tocou o som ali, o mesmo que tu falou. Botei o som do rádio no último volume, batendo palma, curtindo. Cara, música que... muito boa. Deu um erg na vida, assim. Kikiki!
0: Importante.
1: Que amor.
0: E pra quem chegou agora, ele tá falando da música que eu abri aqui, dizendo que era o Reggae Night, do Jim Cliff.
1: É a que tu moraria. Isso. E junto o nosso ouvinte aí.
0: Baita.
1: Não, vamos
0: ele
1: com...
0: na dele ou na minha.
1: Ah, tá, entendi. Vamos com o Ricardo.
5: Bom dia, Carol. Bom dia, Rodrigo. É o Ricardo de Guaíba. A música que eu viveria é Coisa Feia, Ponto de Equilíbrio. As pessoas cuidam muito da vida dos outros e não cuidam da sua própria vida.
1: Eu acho que isso tem um direcionamento para um CPF.
6: Bom dia, Carol e Rodrigo. A música que eu viveria nela seria

0: Atlântida, rádio das nossas vidas, 17 minutos para as 8 da manhã. É o despertador ao vivo, até 5 para as 9, acordando a turma, colocando carvão na locomotiva da maior rede de rádio de entretenimento do sul do Brasil. Seguinte, 19, né? 20, vamos pra cima aqui, ó. Isso foi horrível, né?
1: Mas eu gostei,
0: tudo bem.
1: Gostei, gostei.
0: É, aquelas coisas, né? Tiozão, ó, tiozão não pode,
1: tu é,
0: né?
1: Tu é,
0: tiozão não pode. Onde é que estaremos amanhã?
1: Estaremos no Gramado Summit, que começa hoje. Eu já vou pra lá hoje, junto com a nossa parceira, com a Eleve, né? Fruque Bebidas e com a Eleve. E amanhã o despertador é direto do Gramado Summit, o despertador, o hashtag Atlântida, Dani Fante vai estar com a gente e ainda o Adams vai fazer o Bola nas Costas.
0: Exatamente, a minha Bola nas Costas diretamente do Gramado Summit, mais um ano que a Atlântida está presente nesse grande evento aí que o Grupo RBS, a Media Partner, enfim, a gente está muito feliz de estar mais uma vez junto com essa galera, em especial aqui em Gramado, pessoal que nos acompanha aqui na Serra e juntamente com a nossa querida Dani Fante, que vai estar junto conosco. Dani, já fica o convite, se tu conseguir chegar para o despertador a tempo,
1: boa,
0: tá convidada a fazer junto conosco, tá bem? A gente vai ficar bem feliz. É uma bola nas costas isso, né? Né? Mas tudo bem.
1: Ah, qualquer coisa a gente também bota a Dani no Bola nas Costas.
0: Pode ser, pra falar um pouco, né,

0: Ah, não, isso aí é um clássico do discorama também.
1: Ah!
0: Sonzeira.
1: Eu conheço de ouvido, não sei o nome.
0: Sonzeira. Mandou bem, Rochando. Desculpa aí botar várias vezes, mas é que eu fiquei tentando entender, meu galo.
1: É,
0: mas
1: eu não
0: chegamos
1: entendi
0: lá.
1: Mesmo.
0: Não tem
1: Vamos
0: problema.
1: Com a Camila.
2: Tá bem. Bom dia, gente. A música que eu amo, assim, que eu moraria dentro, é essa aqui. Everybody wants to rule the world.
0: Eu adoro
2: gente,
0: o início dessa música.
2: Tá péssimo, mas assim, problema. Espero que tenham identificado a música. Eu amo a introdução dela, assim, quando começa assim...
0: Isso aqui?
2: Já entro, assim, na vibe, assim, parece que eu vou pra um lugar paralelo, assim, é maravilhoso.
1: É, pior que é verdade.
2: Maravilhoso.
0: É linda mesmo esse som aí, cara. Pá, que porrada. Vamos deixar aqui de cantonar. Enquanto Azul. Isso, a gente chega com mais áudios da galera, mandando no arroba Rodrigo Adams, no arroba Carol.
3: Bom dia, Carol. Bom dia, Adams. Bom Andresa dia. De Santa Maria, chegando em Santa Cruz. E a música que eu viveria é Pies Descalços da Shakira.
1: Ai, sim!
3: Aproveitando o ensejo que a diva esteve pelo Brasil, mas essa música me pega muito.
1: Durante eu amo essa música também.
0: Durante um período...

0: Pensamento. Ficou na letra, bem na
1: Exato.
0: Letra. Pô, legal.
1: Não Gostei. É só o clima,
0: Mandou
1: né?
0: Mandou bem, João.
1: Gostei. Vamos com o Luigi.
2: Muito bom dia, Carol. Muito bom dia, Rodrigo Adams. Cara, eu sou o Luigi aqui de Pelotas e eu acho que música é muito por época, né? Se daqui a um mês me perguntarem qual a música que eu viveria
1: verdade.
2: Dentro, talvez não seja mais essa, mas hoje em dia é 2Z Diniz Maré. É um rapper carioca que vem estourando aí, cara. Muito bom. Boa semana pra nós.

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1: Tudo bem, gente? Muito bom dia, uma excelente quarta-feira a todos. Atenção na Freeway, teve uma ocorrência mais cedo na capital, passando o cruzamento com a Avenida Assis Brasil, no sentido da Castelo Branco. Gera lentidão pela Freeway desde o Gravataí e também na saída de Cachoeirinha pela General Flores da Cunha. 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

0: Mano, que música é essa?
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0: Atlântida, a rádio das nossas vidas, é a melhor vibe do FM, 8 horas 22 minutos, despertador, morning show número 1 do Rio Grande do Sul, tá no ar. Muito obrigado pelo carinho da audiência, da parceria, sejam bem-vindos ao Clube das Oito, certo, Caroleta?
1: Certíssimo, muito bom dia pra ti, chegou a dar uma desafinada. Muito bom dia pra ti, o nosso despertador tá ao vivo agora, 8 horas e 23 minutos desta quarta-feira, que estamos aqui na torcida para que tu tenha um dia lindo, maravilhoso e gostoso, principalmente para quem mandar áudio e participar da nossa pauta do dia. Hoje queremos saber, então, qual música tu gostaria de morar dentro dela, seja pela letra,

0: ali, assim, Enjoy the Silence, do Depeche Mode. Uma música que é atemporal pra mim. Tem remixes, tem versões original e de tudo que é jeito. É uma música que pra mim ela me lembra muito a minha adolescência. Kikiki!
1: Agora ele resolveu botar a voz pra fora.
2: É?
1: Cara,
2: Tava
1: tava
2: com
1: difícil
2: vergonha,
1: de
2: velho?
1: entender.
2: Ele tava Enjoy the Silence.
1: É. Ah, parabéns, ganhou o dia. Vamos com o
2: Ai, ai.
1: Ítalo.
3: Bom dia, Carol. Bom dia, Adams.
2: Dia.
3: A música certa seria aquela que traz a vibe da época mais feliz para todos, que é o verão. Com certeza seria do nosso poeta Armandinho. Ah, eu sou do mar.
2: Ah, é legal.
3: Abraço! Que?
2: Curto muito também, mano. Uma das minhas favoritas dele, velho.
4: Bom dia, Carol. Bom dia, Adams.
2: Dia.
4: Tudo?
2: Tudo.
4: Uma música que eu gostaria de morar seria Casinha, do Armandinho.
1: Ó, mais
4: Nossa,
1: um.
4: parece uma paz
2: É legal.
4: morar numa casinha no alto de um
2: É
4: morro.
2: legal, né?
4: Meu Deus. Beijo.
2: Bah, e assim, até hoje quando ele canta no show esse som e tu vê a emoção dele em cantar esse rolê assim, pô, velho, eu acho tri
1: Ele
2: demais.
1: se arrepia com a própria letra
2: Pô,
1: dele.
2: cara. Bah, esse show dele no Planeta Atlântida, assim,
1: É
2: eu tive a oportunidade
1: sensacional,
2: de ver de
1: cara.
2: frente do palco, assim. Ele comemorando cada interatividade, a interação com a galera, como se fosse um gol, velho.
1: É grande, né?
2: Eu mandei pra ele
1: É
2: uma
1: um
2: foto
1: cara.
2: ali que eu fiz dele comemorando uma hora com os dois braços. Vou repostar amanhã, vou postar nos stories ali, como um TBT.
1: Fechou
2: Tá
1: todas.
2: bem bonita a foto.
1: Bem bonitão. Bora pra esse áudio aqui, ó.
5: Oi, Carazita!
1: Oi.
5: Rodrigo, bom dia, Camila, aqui de Torres. Tem várias músicas que fazem parte da minha trajetória, mas como recentemente aconteceu o balonismo aqui na nossa cidade, eu vou citar então a música Sonhos, Atitude 67, que fala aí sobre voar, voar bem alto.
1: Olha.
5: Valeu, beijo, uma boa, um bom dia aí para vocês.
1: Beijo.
2: Valeu.
6: Dia, Rodrigo. Dia, Carol. Acho que a música que eu moraria nela, época de PlayStation 2 e de gurizão, é Cliffs of Dover, do Eric Johnson. Ela não tem letra, ela é só
2: Instrumental.
6: guitarra, ela é só tocada, é só instrumental. Ah, baita som.
2: Baita, mano. Tamo junto.
1: Deixa eu ir por aqui, ó.
7: Buenos dias. Aqui de Passo
1: Parou.
7: Fundo, tchê. A música que eu viveria seria Rock das Aranhas do Raul Seixas, que hoje tá mais atual do que nunca.
2: Valeu, velho. Tá bem, hein? Tamo junto. Caroleta Sanches, vamos com a nossa pauta do dia para quem chegou agora?
1: Ué. Hoje queremos saber qual música tu gostaria de morar, viver dentro dela. E daí vai ter algum motivo, tu vai contar pra gente no arroba Rodrigo Adams e no arroba carol.sanches. Se quiser passar aquela vergonha e cantar, a gente tá aceitando também, tá tudo certo.
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0: 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Muito obrigado pelo carinho da audiência, da parceria, tu que vem junto com a gente de segunda a sexta a partir das 7 da manhã no Morning Show número 1 do Rio Grande do Sul.
1: Muito obrigada por ter compartilhado então a música que tu gostaria de morar na nossa pauta do dia. Se tu tiver alguma outra ideia pra pauta do dia, manda também ali pra gente, tá? No arroba Rodrigo Adams, no arroba carol.sanches. Tu já sabe o caminho, então é só chegar. Que tu tenha aí uma quarta-feira incrível. Eu e

0: Dr. Jairo Bauer.
1: E olha só a dúvida da Luciana. Doutor, é verdade que o nosso corpo continua queimando calorias depois do final do exercício? Luciana, é verdade sim. E isso tem até o nome, EPOC, que em português significa consumo excessivo de oxigênio pós-exercício. Nosso corpo, ele não desliga totalmente quando a gente acaba uma atividade física. Ele vai precisar restaurar estoques de energia, equilibrar hormônios, normalizar a temperatura corporal, ajustar a frequência cardíaca, a ventilação, reparar tecidos musculares. E para tudo isso, existe um gasto de energia e um consumo de oxigênio. Os pesquisadores estimam que o EPOC pode representar um aumento de 6 até 15% no gasto energético da sua sessão de atividade física. Então, se você tem uma atividade mais moderada, o gasto é mais moderado. Se você tem uma atividade mais parruda, o seu EPOC também vai ser um pouco mais importante. Então, só para você saber, o que pode aumentar o EPOC? Atividades físicas como o HIIT ou os sprints intervalados, musculação com cargas mais altas e intervalos mais curtos, treinos em circuito com grandes massas musculares envolvidas e sessões que produzem um alto acúmulo de lactato. Mas é bom lembrar, o EPOC ajuda, mas não faz milagre. Se o objetivo é emagrecimento, é claro que você vai ter que pensar em estratégias mais abrangentes. Tá com dúvidas? Escreve pro @ Jairo Bauer Oficial.
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2: Muita lentidão na rodovia do Parque em Canoas, pra quem vem no sentido Porto Alegre. São cerca de 4 quilômetros de trânsito lento agora, até próximo da Ponte Estaiada. Chegando da capital, onde teve uma ocorrência mais cedo, a 116, nesse ponto, funciona melhor. 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

0: Limeira, Guaraná da Amazônia e Limão Siciliano. Não sei se a venda deles vai aumentar, não sendo aqui no nosso programa, entendeu? Mas pelo menos eu vou ganhar uma grana e vamos lá.
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11: Atlântida, Rádio das Nossas Vidas, 9h05. É o hashtag chegando em plena quarta-feira, dia 6 de maio de 2026. Temperatura em Porto Alegre, quentinho, quentinho.

3, tu que tá em Porto Alegre, tá pela região metropolitana rodando. Tu que tá aqui no Vale dos Sinos, Vale do Caí. Aí, raça, tamo juntasso até 15 pras 11 da manhã. Eu, Rodrigo Adams, tô junto contigo, tocando a melhor playlist pra gente ter um dia legal, gabarito.

Atlântida, rádio das nossas vidas, é a melhor vibe do FM, Sonzeira, Ray com Where Is My Husband, teve ainda Luísa Sonza, Braba, Youngblood, Low Life, Maneva, Deixe-me Ir, Tem Café, Canvas Amanheceu, Rose Lincoln, Snap, e a gente abriu os trabalhos com Lola Young, Messi. 28 minutos para as 10 da manhã, salve a rapaziada que está sintonizada na Atlântida, na FM 94.3, turma que está aqui.

0: vai junto contigo até 15 para as 11 da manhã, colocando carvão na locomotiva da Rede Atlântida, chegando como Atacadão, lugar de comprar barato. 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Antes de ir pro show do intervalo, o Alexandre Fetter tem uma perguntinha pra raça aqui, ó.
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16: A estreia de Michael, a cinebiografia de Michael Jackson, foi histórica. O filme já arrecadou mais de 200 milhões de dólares. E com isso, o longa registrou a maior abertura global da história das cinebiografias musicais e superou, com folga, projeções iniciais do mercado. Pensando nisso, a linha Atlântida.com.br tem uma lista completa da Billboard, que mapeou as maiores cinebiografias musicais de todos os tempos em um levantamento que eles fizeram no ano passado, elencando produções que marcaram o gênero tanto pelo impacto cultural quanto pelo desempenho nas bilheterias.

0: E a lista inclui títulos que retratam nomes como Queen, Bob Marley e Elvis Presley, artistas que ajudaram a consolidar o formato. Com a estreia de Michael, esse cenário ganha um novo capítulo. Antes de Michael, o ranking das maiores aberturas era liderado por títulos que se destacaram comercialmente nos últimos anos, segundo dados reunidos pela Forbes. Quem liderava essa lista era Straight Outta Compton, com 80 milhões de bilheteria, seguido por Queen e depois Elvis. Com 217 milhões de dólares, Michael passa a ocupar isoladamente o topo nesse recorte de estreia. Para ver essa lista completa e também assistir outros filmes que sejam cinebiografias, entre em atlantida.com.br. Eu sou a Babi Bittencourt e daqui a pouquinho tô de volta.
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2: Vamos que vamos com mais de trânsito aqui na Atlântida, destacando a movimentação intensa na chegada a Porto Alegre pela Freeway e pela Castelo Branco. A partir da altura da nova Ponte do Guaíba começa trânsito mais carregado e vai seguir assim pela Castelo até a região da Rodoviária. 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

0: Atlântida, Rádio das Nossas Vidas, 10 horas, 2 minutos, Detonautas com a novíssima Rádio Love, fechando mais um bloco de sons aqui no hashtag The Weeknd, I Feel It Coming, teve também Gigi Pérez, Sailor Song, Lagoon, a cidade, Chady com Eu Vim de Lá, aliás, Chady, perdão, eu me engatei aqui, fui direto no inglês, viajei, tá bom, Adam, segue o baile, obrigado. Maroon 5 com All Night e Taylor Swing, que nem diz o meu camarada da pena, com The Fate of Ophelia. Ah, tem umas que o cara vai, né, velho? Dá uns trupicão, não tem ruim. 10 horas, 3 minutos, temperatura em Porto Alegre é de 26 graus, uma excelente quarta-feira pra ti. Obrigado pelo carinho da audiência e da sintonia aqui na Atlântida. 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Vou entregar rapidão aqui pro nosso show do intervalo e volto em seguida com mais música no hashtag até 15 pras 11 da manhã. Vai!
1: Na Atlântida, Drop My Club. Bush the Feeling On é aquele caso clássico que o remix supera o original e aí acaba redefinindo tudo. A versão original do Nightcrawler saiu em 1992, mas foi só alguns anos depois quando Mark Kitchen colocou as mãos nessa música que a mágica aconteceu. Ele praticamente reconstruiu esse som de novo, cortou os vocais, criou esse groove quebrado e entregou um som que acabou virando a sua assinatura, o famoso dub do Mark Kitchen. Bom, resultado, um dos maiores hinos da House Music dos anos 90, que atravessou décadas, voltou para as pistas inúmeras vezes.

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0: Atlântida, Rádio das Nossas Vidas, agora 22 minutos para as 11 da manhã. Nosso alemãozinho Vitor Clay tá com novidade aqui na programação, junto com a Joyce Alane. O nome do som é Abalo Psicológico. Bem bom o balancinho, hein? Teve também Jota Quest numa boa, Chappell Roan com Good Luck Baby, One Republic com I Ain't Worried, Marcelo Falcão e Chorão, Legado, Marshmello e Bastille com Happier, um clássico da programação da Atlântida, Dolce com Anxiety e abrimos com Sober Back to Friends. 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Confira as novidades em @ParqueMundoAVapor. 21 minutos para as 11 da manhã, tô indo nessa, mas daqui a pouco a gente tá de volta. Afinal, tem mais uma edição do Atlântida Hits e as 5 melhores da programação da Rádio das Nossas Vidas.
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6: A previsão para a próxima sexta-feira em Porto Alegre indica chuva na parte da manhã. A mínima vai ser de 13 graus com máxima de 27. No sábado, máxima de 19 graus. 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
1: Se tu viu a Madonna convidando Sabrina Carpenter para uma performance no Coachella, saiba que isso fez parte de uma estratégia. Vem aí Bring Your Love, a primeira colaboração entre as artistas. O anúncio da parceria chega poucos dias após Madonna revelar a pré-venda do seu próximo álbum, Confessions 2. O projeto é a continuação de

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0: 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Estamos chegando com Bola nas Costas, ao vivo aqui na Atlântida, agradecendo o carinho da tua sintonia e da tua parceria. 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A partir de agora o assunto é futebol na Atlântida, vamos repercutir a vitória do Grêmio na Sul-Americana, repercutir a decisão hoje da Recopa Gaúcha, também repercutir os outros jogos, enfim, tudo que é notícia no Bola nas Costas a partir de agora.
1: Bom dia, uma grande vitória, uma grande partida do Gabriel Meck e quebramos, tiramos aí essa sina aí de não ganharmos fora de casa, ainda bem que a vitória veio, uma vitória convincente.
0: Desculpa, gurizada, nunca é o natural, perdão, vamos adiante aqui.
2: Rafael Gomes!
3: Ah, muito bom dia, que você tenha tanta coragem nessa quarta quanto o Carlos Vinícius, que pegou mais um pênalti pra bater.
0: É, mas ele deu coragem, uma aula, véio, ontem, coragem. Ontem ele deu aula, hein? E aqui?
2: Lele Bortolassi!
4: Fiquei curioso pra saber quem é o Vicente, esse aí. A vitória com o Vicente.
0: Tá boa, foi boa. Foi boa.
4: Talvez um menino da base, né?
0: Foi muito boa essa daí, Lelê. Foi muito boa. Eu tô tentando aqui fazer conexão. Vamos ver com... Às vezes é difícil. Se é externa 1, alô? Vamos ver se é a linha 1, alô? Não é. Então é o seguinte. Vamos tocar o programa como é que a gente tá agora aqui. Gordo Léo, por favor, foca aqui comigo e vamos falar da vitória. Não, é que tu tava na produção aí. Vamos pro microfone aqui. Microfone. Ficou convencido com o 3x0, meu?
1: Cara, eu fiquei... Porque por mais que seja um adversário fraco...
0: Não pagou pra ver, né?
1: Não pagou pra ver.
0: O Grêmio quer dizer, foi lá... até pagou, mas não conseguiu.
1: Não, mas assim, é um adversário fraco. A gente ontem ouviu aqui o Jason, um jogo que não tinha nada. A Argentina... Buenos Aires não estava nem aí para o jogo, mas isso não é problema do Grêmio. O que interessa ao Grêmio é entregar. Porque quando o Grêmio jogava mal contra essas equipes ruins, a gente criticava. E o Grêmio, querendo ou não, ele tem bons momentos na partida. Eu reitero, é uma atuação muito boa do Gabriel Meck. O passe que ele dá para o Amuso é de muita, mas muita qualidade. Ah, é um jogo para a gente se empolgar? Não. É uma vitória muito, mas muito importante. Mas tem que ser todo cuidado, ainda mais porque agora a gente tem o Flamengo pela frente.
0: Aí
1: e tem que virar a chave.
0: Rabo, né?
1: Mas ao mesmo tempo a gente tem que comemorar, porque a gente venceu. A gente está líder do grupo nesse momento. Tem que torcer pelo resultado...
0: São 5 jogos sem tomar gol, né? Eu não tinha me ligado nisso. Eu fiquei tão puto semana passada com aquele chilique que eu dei, que eu não
1: tinha... O Severino tinha falado sobre isso com o Atlético Paranaense, né? E agora o Luiz Castro também ressaltou isso, né? Que a equipe também não leva gols. E a gente viu uma coisa diferente no Grêmio. A gente viu um técnico do Grêmio com opções diferentes. Ele trocou o esquema tático dele.
0: Mas são os mesmos jogadores. Não, onde calma. É que ele tá acertando agora?
1: Quando ele botou 3 zagueiros.

0: zagueiros.
1: É, pra ir contra o Flamengo é uma...
0: Não, mas ele colocou três zagueiros pra contra um time ruim que é o Riestra.
2: Ele colocou três zagueiros...
1: Mas se ele fez trocar não,
0: mas,
1: o Odegaard...
0: Mas se ele fez... Mas eu acho que ele sentiu alguma coisa, Wagner Leonardo. Não. Porque a imagem mostra que na hora da pausa pra água ele troca uma ideia com o médico.
1: É, teve na
0: acho
1: transmissão
0: que ele,
1: falaram isso.
0: Ele sentiu alguma coisa. Acho que na ele sentiu alguma coisa. Isso. Porque ele não tava mal no jogo.
2: Que eu saí da rádio ontem, eu liguei o rádio. Eu saí daqui, era 7h20 e poucos, assim. Liguei o rádio e na rádio gaúcha falava assim... Meu Deus, o Wagner Leonardo tá errando tudo, tá constrangedor.
1: É, mas na transmissão da TV, eu também saí com essa impressão de que o cara podia ter tirado ele pelo amarelo, mas o repórter da...
0: Falou que ele trocou com o médico.
1: Ó, pelo que a gente tá identificando... Aliás, dá o crédito. O Marco Souza, da Zero Hora, mandou pra eles a informação...
0: Pra Marília Ruiz.
1: Isso, e eles falaram no ar, pra dar o devido crédito. Okay. Ah, então foi mais ou menos isso, acredito que
0: seja
1: aí, por aí, né?
0: Eu acho que é por aí, mas... O que me pega é um técnico que deixou de lado medalhões, apostou nos jovens da base, mudou o time, disse que tinha gente que não tinha condição e essas pessoas acabaram saindo do time, e que mudou o esquema tático. Mudou o esquema tático para três zagueiros, e ao que tudo indica, bom, 5 jogos sem sofrer gol...
2: Olha, se tem uma coisa que vocês não podem reclamar do treinador de vocês, e nós não podemos reclamar do nosso... É nesta temporada a gente tá vendo caras que realmente têm esse status de medalhões
0: tomando
2: sentando no
0: na
2: banquinho
0: casinha.
2: De reserva quando tem que sentar.
0: É, na casinha. E é. Acho.
2: E não tem nada de errado.
3: E sem crise, né? Porque em determinado momento das nossas carreiras a gente já viu, cara, botar Alan Patrick e Borré ao mesmo tempo no banco daria crise. É. Daria crise. Exatamente. Botar medalhão no
2: botar
3: banco.
2: Botar os
3: vocês,
2: dois pra ir jogar a Recopa hoje em Pelotas daria crise.
3: Daria crise.
2: Estão ali relacionados. Tem que
0: mas
2: ir,
0: isso é bom.
2: Se é salário, vamos
0: porque
2: lá.
0: Porque é grupo. É por exemplo, o Caio Paulista veio e ele perdeu a vaga para um gurizão.
1: E cada vez mais confirma, né, que
3: não
1: que
3: devia ter vindo.
1: Não só que não devia ter vindo, Rafa. Isso está evidente.
3: Deixa eu ver no molhado. Tu acha que entra o Pedro Gabriel e Caio Paulista?
0: Pô, o Tessa é bom também. Ah, hoje o trocadilho tá em alta no programa. Hoje é um programa em homenagem a Jorge
2: Vasconcelos. Programa leve, né, cara? Programa leve, o Grêmio ganhou.
0: O segredo é 4 pessoas, então.
3: Mas o Gabriel Mac tá triste, né?
1: Foi legal que ontem
0: por
1: tu
0: quê?
1: Não tava...
3: Por quê? Porque o Luiz Castro disse que se goleasse fora de casa, todo mundo ia poder comer o Mac.
1: Não, meu, ontem foi o Mac Dia Feliz, cara.
0: Não, o Mac Dia Feliz é melhor que essa tua, desculpa. Vou ter que...
2: Noite Feliz, cara.
1: É, boa. Ô, meu, mas assim, ó, ontem, por exemplo, no programa tu não tava, aí eu falei assim, pô, o Amuso é um dos principais atacantes do país.
0: Fosse criticado.
1: Criticado.
3: Anteontem. Anteontem. Eu estava no programa e ainda puxei o tweet retrô de ti criticando o Amuso, perguntando quem contratou
1: aí,
3: isso.
1: O cara, sim, óbvio, mas eu confesso que eu... Que nem o Lelê disse ontem. Não torço pela minha...
2: Tese.
1: Pela minha tese. Torço pelas minhas ideias.
2: Torço pelo Grêmio.
1: É, que eu tô sendo, né? Vamos lá.
0: Ele veio...
3: Página 2, linha 2.
1: Isso, tá.
0: O Amuso, ele veio pra... Ele chegou no Grêmio na época do Ramadã.
1: Sim.
0: Então a gente viu que esse ano, quando tava no período do Ramadã, ele não tava jogando bem, correto?
3: Correto.
0: Então, a gente teve... Houve um período de adaptação.
3: Então ano que vem, deixa ele trabalhando em dezembro, janeiro, dá férias pra ele.
1: Mas
3: ali.
1: Só recuperando aqui, porque vai a gente lá. Tá tentando fazer a conexão. Eu concordo com o Lelê, eu torço pelo Grêmio, não pela ideia que eu cago aqui, né? Porque é isso que a gente faz, né? Cagar com excelência ao longo dos anos aí. Cagar com excelência ao longo dos anos é um bom slogan, né?
0: Isso, atravessando os anos,
1: é,
0: né?
1: Isso.
2: Cagando com excelência há X anos.
1: Isso.
0: Há 20 anos, tinha que ser essa vinheta, nossa.
1: Mas, cara, tu vê ele é o cara que busca o diferente o tempo todo no jogo. E fazendo mesmo.
0: Ele
1: busca o diferente, é aquele cara, tipo assim, ó, vou resolver.
0: Speed 19.
1: Velho, aquela jogadinha dele, xarope, que ele vem comendo pra direção central do campo. Ontem ele fez algo novo, foi uma triangulação ali, porque às vezes ele tenta o arremate aquele, né, que tem êxito também. Mas ontem ele faz uma triangulação com o Mac ali, que resultou no gol. Então, assim, hoje ganhou como presente uma convocação da seleção de Gana, Lelê.
2: Tá bom.
3: Eu pode não sabia surgir. Que ele era ganês. Eu fui pego de surpresa, eu achei
0: mas
3: que ele era
0: ele,
3: belga.
0: Mas talvez não tenha ali uma questão dele talvez ter nascido em...
3: Não, com
1: ele
3: certeza tem isso.
1: Ele nasceu em Gana, mas deve ser naturalizado belga e nunca pegou seleção.

0: uma falha que um atacante não pode ter. Ele é péssimo de conclusão.
1: Bato vendo, Lele. Olha o que eu acho do Amoso. Eu acho ele impetuoso, eu acho ele corajoso. Porque ele é. Meu, ele é o primeiro jogador do Grêmio em muito tempo que arrisca chute de fora da área.
2: Tu não queria
1: um êxito. Porque o Pavon, né?
0: Mas qual êxito?
2: Não,
0: o
2: Pavon. Quando...
0: Qual êxito? Quantos gols ele tem de fora da área?
1: Bah, cara, dá pra achar aqui, mas são alguns. Então, no plural. Então, no plural.
0: Tá. Porque se tu procurar
1: na tabela... Não, é que se eu já não consigo botar o cara no ar. Se eu procurar aqui, vai cair a rádio.
0: Não, é que se tu procurar ali nas estatísticas...
1: Virou a Vila do Chaves, entra todo mundo.
0: É que é o seguinte, cara. Tu falou que ele é um dos melhores atacantes do futebol brasileiro hoje. Eu acho que ele não tá nem entre os 15.
3: É, não. Eu fui honesto, ali, eu falei 10.
0: Se tu pegar
2: a lista ali. Não, 15, de... não. Desculpa, na Série A ele é um dos melhores. Ele, desculpa.
3: Não é, Léo. Meu não Deus é. Tá cara, bom, ele não é o melhor atacante do Grêmio. É o Carlos Vinícius o melhor do Grêmio.
2: Não, mas ele é o melhor.
1: Mas o Carlos Vinícius é muito, o Carlos Vinícius é muito bom, muito também em função do
2: Amuso.
0: Porque o Amuso,
1: claro, meu.
0: Quantos gols e assistências o Amuso tem no Campeonato Brasileiro?
3: Cara, pra mim hoje o Amuso, a comparação com o Carboneiro é boa, porque são dois jogadores que não são os protagonistas do time, mas que resolvem muitos jogos. Eu acho que hoje o Amuso é mais jogador do que o Carboneiro. Mas o Carboneiro há pouquíssimo tempo era mais jogador que o Amuso. No início do ano.
2: Qual foi o jogo? Segundo aqui, a inteligência artificial do Google. Esse ano ele tem 7 gols e 3 assistências. Só que.
1: Pra mim apareceu outra coisa.
0: Quantos são do Gauchão?
1: Pra mim apareceu 5 gols e 3 assistências.
2: Tá, vamos
3: fechar em 6.
2: Vamos fechar então, tá? Nem eu nem tu. Tá. Mas assim, ó, mas ao mesmo tempo a gente acompanha os jogos do Grêmio. Quantos gols ele participa? Que ele é o cara que arrastou a defesa,
1: abriu
2: fez a defesa, jogada, cara. Tocou, a bola sobrou e espirrou pro Carlos Vinícius.
0: Mas olha só,
2: várias vezes.
0: Desses 5 gols que ele tem no ano,
2: 6.
0: Pelo menos 2 são na Sul-Americana contra esse time aí, o Deportivo Riestra.
2: Mas ele joga
0: que
2: bem
0: é o 27º colocado entre 30 no Campeonato Argentino. Tá? Aí se a gente pegar e botar as atuações dele na Série A, o brasileiro.
2: Vou pegar na Série A.
1: Ah, cara, mas é que se tu vai por essa coisa da análise...
2: Todo mundo é ruim em Grêmio.
1: Não, eu vou te dar um exemplo. O Alan Patrick só faz gol de pênalti, se a gente for generalizar a parada.
0: Quer realmente comprar
1: essa? A maioria dos gols do Alan Patrick seriam de pênalti, então vamos dizer assim.
0: Maioria?
1: Porra, é óbvio, cara. Ele é o batedor do time, o Inter consegue ter bastante pênalti. A maioria dos gols que me vem na retina, Alan Patrick, pênalti.
0: Não, teu centroavante
1: roteiro. Quantos gols então tem o Alan Patrick?
2: Ontem ele acertou. Não.
1: De cara, pênalti, pontos de fora da área.
0: Mas, Adams...
1: Tu fazendo que nem tu agora.
0: Adams, gol de pênalti também vale. 25% dos gols do Suárez deve ser de pênalti. 20%, não sei.
1: Mas só que os gols que estão na retina não são de pênalti.
0: Bom, mas aí tu vai
3: no vai gols que estão na nossa... Então. É que pra minha retina não estão...
1: É pra mim a importância do Amuso é que o fato dele bagunçar a defesa
2: é
1: adversária.
2: Isso, ele é mais, ele é um cara importante, ele é fundamental no ataque do Grêmio.
3: Fechado. Nós dois concordamos.
2: Ele é o melhor, ponta do Grêmio, ele.
3: A gente só discordou que ele é dos melhores do país.
0: Eu acho que ele é um dos melhores jogadores do Grêmio, sim. É um dos melhores atacantes do país?
3: Não. Deu.
1: Você sabe nada de bola mesmo? Não, não. Torce pra essa merda aí.
2: Eu acho ele um dos melhores. Não, eu acho ele um dos melhores atacantes do país. Eu tô contigo nessa. Eu vou morrer abraçando
1: o boteco,
2: contigo.
1: Né?
3: Eu ia te fuder, mas não vou... Não,
0: cara, mas... Não, mas eu queria saber essa lista. Sozinho. Não, é que eu queria saber essa lista de vocês dos 10 melhores atacantes do Brasil.
3: Vamos lá. Vamos lá, os 10 maiores atacantes do Brasil.
1: Então puxa tu, então.
0: Não, vocês
2: que fizeram. Não, vocês que não. São vocês.
1: Tu tá enredando.
2: Vocês estão enredando.
1: Tu tá enredando com o Grêmio desde o dia 1º de janeiro, rapaz.
0: Cara, eu tô enredando com o Grêmio.
1: Parece que o teu sexto sentido sabia que vocês iam se acabar no Campeonato Gaúcho.
3: 2 de agosto de 91.
0: Vamos lá. Pedro.
3: 1.
0: Carlos Vinícius.
3: 2. Vitor Roque.
1: 3.
0: Flaco Lopes.
1: 4.
3: Caio Jorge. 5.
0: Aí vai, hein?
1: Vai.
0: Não, vamos lá.
2: Vai lá.
0: Cara...
2: Acha um do Inter pra citar que seja melhor que ele.
0: Não precisa.
2: Não tem nenhum.
1: Cita, rapaz.
2: Cita um do Inter que seja melhor que ele. Não tem. Vem com os teus. Não tem nenhum teu. Nenhum teu é melhor que os meus.
3: Hulk.
0: Não,
2: Hulk não.
1: Já foi.
2: Já foi.
1: Não, nesse momento não.
2: No nome não. No nome o Borré é melhor que o Amuso. Você pegou o Borré lá do River lá.
0: John Kennedy Canóbio. Os dois. Na frente do... Rindo. Na frente do Amuso. Rindo.
3: Yuri Alberto e Depay. Tá, fechou 10.
1: Só Amuzinho.
2: Amuzinho Gaúcho tá no momento dele.
3: O Alberto e o Depay tem mais o Amuso?
2: No paro ímpar, o Depay é muito caro.
1: O Amuzinho ganhou muito.
2: O Depay é muito caro.
3: E o Yuri Alberto e o Depay, vocês ficam.
2: Eu sou Amuzinho Gaúcho. Eu tô nem aí pro Depay. Tô nem pra que Depay, rapaz. Quem tem Amuzinho Gaúcho não precisa de Depay. A gente tem Depay do Espírito e só também, cara. Tudo isso com o Amuso, cara. O Amuso é do Ramadã, meu irmão.
0: Viveiros!

0: viveram do Atlético Paranaense?
1: Viveram.
2: Falou que viveram.
1: Quem te mandou ele,
2: Léo?
1: Quem te mandou ele?
2: Potter
1: te mandou. Nós ouvimos uma mensagenzinha.
2: Nós vimos aí o barulho, tá entendendo?
1: Cara, mas a gente nem citou os do Flamengo. A gente não citou o Samuel Lino. A gente não citou o Bruno Henrique.
0: Tá louco, cara. Luciano do São Paulo?
1: O Caleri.
2: O Amuso é o segundo melhor atacante do Rio Grande do Sul, rapaz.
1: Cara, a gente já citou.
2: Primeiro é o Carlos Vinícius.
1: Claro que sim, os deles nem figuram. Se bobear, não pega nem top 3.
3: Nada.
1: Não, vão se enredar.
2: Quem é o terceiro?
1: Mas os dois primeiros. Os dois primeiros eu concordo contigo.
2: E quem é o terceiro?
1: O Carboneiro, acho que hoje é o terceiro.
2: Carboneiro é a versão, é igual ao namorado, mesma coisa.
0: Deve ser por isso que vocês estão na nossa frente no Campeonato Brasileiro, então.
2: Ah, tu vê, por isso que a gente tá nessa merda, Grêmio.
0: Mas então eu preocupa com isso. É justamente o que eu tô dizendo. Mas, quando tu quer me convencer que o Amus é um dos melhores atacantes do Campeonato Brasileiro, é por isso que vocês estão em 17º lugar. Mas,
2: não, a gente não tem 17º.
0: Em qual lugar?
2: Sei lá, pesquisa não sou, alguma não coisa, plantão. Para de perguntar, meu. Só pergunta, é uma barbada aí, porque eu só perguntando.
0: Tá em 15º.
1: Aí é isso. Não, a gente não...
2: Lele entrevista.
1: A gente soltou que o Amus não tá entre os 15. A gente citou 15 atacantes melhores que o Amus.
0: Galeri!
1: Eu falei já,
2: galera, é o jogador, rapaz. Grêmio é o 14º.
1: Mas meteu em vocês.
0: Ah, bom, é 14º.
2: 14º, mas não é 17º. Já muda, já.
3: Muda muito.
0: Resumo da frase.
2: Muda
0: então.
2: Bastante, assim.
0: Olha só. O Amuso aí é um dos melhores atacantes do Brasil.
2: Na opinião de Rodrigo Guadas e Gordo Léo,
0: só no que
1: e nada mais.
2: 70% do estado.
0: Mesmo sendo.
2: E Gana. Gana deu razão pra nós. Técnico de Gana. Vou descobrir quem.
0: Engana mesmo, né? Sem dúvida nenhuma.
1: É, o Amuso engana muita gente.
2: Não, engana.
0: O Amuso engana é o Arangues, que foi embora.
2: Não, quem engana. Enganar, não. Quem enganou foi o Valência.
1: Quem engana é o Diego Tardelli.
0: Eu só quero resolver. Eu quero quem resumir
2: engana
0: a frase.
2: É o Alário. O Alário engana.
0: Eu quero resolver. Quem engana
1: é o Thiago Neves.
0: Quem quero resolver
2: o Farid, que trouxe o Maradona.
0: É, o Cuejar, que entregou bastante. Eu quero resolver.
1: Eu gosto. Vem comigo aqui. Debate de louquinho.
0: Vem comigo aqui.
1: A gente tinha que fazer todo dia. Dois minutos.
2: Sabe quem é que tá com a gente?
0: Quem?
2: Carlos Queiroz. Segundo o Google, técnico português comanda Gana. Esse cara sabe de futebol. Quem que ele convocou? Ele convocou o Carboneiro? Ele convocou o Depay? Não! Ele convocou o Amuso.
1: Sim, meu. Ele vai convocar como o Carboneiro e o Depay?
2: Problema dele. Ele não é meu. Não é meu.
0: Olha aqui. Só pra gente concluir,
2: então... É que nem o Flamengo. Então, nunca foi campeão
0: gaúcho. Pra gente concluir o raciocínio. Um dos 10 melhores atacantes do Brasil, segundo você,
2: é joga o Amuso. No Grêmio. É o Amuso. É o Carlos
0: Mesmo
2: Vinícius.
0: Que o Grêmio esteja em 14º, é 15º na tabela, e que esse atacante que vocês falaram, que está entre os 10, ele não apareça nem entre os principais artilheiros e nem as principais assistências.
2: Tá,
0: é
2: mas
0: isso.
2: Tu nunca
0: essa
2: viu,
0: é a frase.
2: Tu nunca viu um artilheiro do brasileiro ser rebaixado, então?
0: Artilheiro do brasileiro ser rebaixado na mesma temporada?
1: Eu bah, nunca vi. Ah, é o Josiel, 2007, 2008.
0: Obrigado. 1 em 40.
2: O Dimba
1: deve ter sido obrigado. Rebaixado também, sendo artilheiro.
0: Tá, mas então, pelo menos ele era só artilheiro. Ele, o Amuso hoje está aqui no quê? Aquele desloca e leva a marcação.
2: É isso, ele ajuda.
0: Vocês estão de brincadeira comigo.
2: Ele ajuda o meu time, cara.
0: Que bom, cara. Ele ganha um salário pra ajudar teu time todo dia.
2: Tem um monte de cara que ganha salário e não ajuda porra nenhuma.
0: Mas não,
2: teu time é um exemplo.
0: Cara, eu não tô falando do meu time.
2: Pai, eu tenho que falar do teu time pra poder
0: defender o meu. Eu quero botar entre os 10 melhores atacantes de futebol.
2: Quero.
0: Vocês estão tudo louco,
2: cara. A gente tá louquinho, a gente é louquinho. Olha meu boné, de louquinho.
1: E sabe a loucura? Que se vocês falassem o Carlos Vinícius, eu e o Leleu, a gente ia concordar com
2: você. Não, o Carlos Vinícius aí eu não ia concordar.
0: Há 3 meses atrás.
2: Ia inventar uma coisa. Ah, ele tá mal, o Carlos Vinícius agora.
1: Malelê, dá pra debater. O Carlos Vinícius é debatível.
0: Cara, foi o último gol dele com a bola rolando.
1: Ontem. O Amuso é uma loucura.
0: Não, rolando.
2: Segundo a tua estatística, foi no outro jogo.
0: Não, eu quero saber o que ficou
2: na retina.
0: O Inter
2: ano passado metia a bola na trave.
0: Não.
2: Mas isso me vale, a chance criada.
0: Usando o critério do teu âncora
2: aqui. Fez na semana passada.
0: Qual é o gol do Carlos Vinícius que ficou na retina, que foi com a bola andando? Aí, ó.
2: Bah, no Grenal
0: E o gol do... Cara, esse Grenal de cabeça foi ano passado, cara.
2: Tá, mas peraí. Todo dia.

0: Éguas.
1: Caixa da coisa.
0: Isso. Ai, ai, ai. Tinha que ter um cara que bota 7 éguas aqui pra poder eleger. Bela cara, piada. Mas,
1: tirando toda a piada.
0: Não, a lista da Copa vai sair em breve.
1: Tirando a piada.
0: Na véspera da viagem. Bom, você que trabalha aqui, desce, arrume a sua mala pros Estados Unidos.
2: Eles vão sequestrar, tipo, aqueles filmes que os caras vão entrar numa irmandade. Eles tipo,
1: alô, alô.
2: Big Brother pra Copa, rapaz.
0: Big Brother.
1: Alô, KTO. Alô, KTO. Alô, KTO. Abre as odds aí na KTO.
0: Pra
1: que,
0: quem vai pra Copa?
1: Quem chega,
0: vai pra Copa?
1: Quem chega primeiro? É. A lista da RBS é o álbum de capa dura.
0: O álbum de capa dura.
2: Eu sou mais...
0: Diz que chega sábado.
2: É?
0: O que tu falou do craque que eu não entendi?
2: O craque bota e mete em égua.
0: Que isso, cara? Ah, é, o cara um dia...
2: O pessoal na antiga era mais rústico, né?
0: Não, boy, não.
1: Botava.
0: Barranqueado.
1: Então, é por isso?
2: Subia no coxinho ali.
0: Barranqueando.
2: Aí a Luísa Mel daqui a pouco recebe esse corte da
0: programa. Para, Lelê. Isso me lembra o cara que queria...
2: Richard Rasmussen vai receber esse corte e nós vamos dar mal.
0: Isso me lembra o cara que... As porquinhas não procriavam com os porcos. Aí ele um dia foi no veterinário e falou, ó, faz o seguinte, leva as porquinhas lá pro fundo do campo lá e faz lá o negócio, leva o porco pra ele olhar. Aí ele foi um dia, porque quando as porquinhas estiver pronta pra dar cria, elas vão pro barro. E ferro e ferro nas porquinhas. Outro dia ele voltou. Lê, as porquinhas estão no barro. Não estão no barro. Foi de novo. Mesmo esquema. Pau. Voltou e perguntou, mulher, as porquinhas estão no barro. Ele falou, não, estão na Kombi buzinando.
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4: 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Agora 28 minutos para o meio-dia. A gente está de volta com Bola nas Costas até o meio-dia, falando de futebol. 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Recadinho pra turma por aqui. 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Fala aí, meu.
5: Dá um abraço rapidamente.
6: Já chegou, então.
5: Não, ele mandou uma informação. Que eu vou até deixar, vou até te mandar, Rodrigo Aras, porque na tua voz vai ficar mais bonita que na minha. Só para contextualizar a questão de que fomos muito achincalhados por falarmos sobre a música ser um dos melhores do Brasil.
7: Foi achincalhado por quem?
5: Ah, pelas pessoas na internet.
8: Pelo Vodka de Grêmio.
5: Também, abraço pro pessoal do Vodka de Grêmio, beijo, Beneco. Felipe Alves me mandou essa informação, eu gostaria que trouxesse aqui.

0: Que baita corte! Só uma... Que baita corte!
1: Tava calor! Tava calor ontem, cara. Eu não quis abrir uma garrafa de vinho, né? Uma garrafa de vinho branco. Ah, eu tomei uma long neck. Ó.
2: Tomou uma gelosa?
1: Uma long
2: neck. Que bom, que
1: coisa
2: bom.
1: Boa.
2: Long neck. Tá, mas
1: e aí? Ontem, né?
2: E o nosso Colorado hoje nessa super decisão? Olha o áudio da festa lá em Pelotas.
3: Ah, não, mas aí... É que...
2: Teve protesto, hein?
3: Teve protesto, hein? Teve
1: torcida protesto. Exigente, velho.
2: Teve protesto.
1: Torcida de clube grande é isso aí, velho.
3: Nós não podemos se contentar com uma vitória contra o Riestra. Nossa torcida cobra.
1: É, tem que cobrar. Ganhou do Fluminense,
2: mas é uma merda. Vocês são os

0: federação. Eu não sei se é um sorteio na bolinha, se tem um negocinho de bingo, aquele que gira
1: rua. Se é um sorteio, temos que dar uma olhada nessas bolinhas aí.
0: Pois é, é bom ver as bolinhas.
2: Vai no jogo, Pelotense?
3: Tô com duas aqui.
0: Nós temos um Pelotense aqui no nosso, os amigos de Pelotense. Vem cá, fala, Pelotense.
3: Não vou ir.
2: Cagalhão.
3: Vou sexta pra Pelotas. Ah, dia das mães, né? Mas.
0: Bah, agora te fudeu.
2: Voltou. Já devia ter ido hoje.
0: Aí ele não trabalha. Vai.
2: Faz o quê? A Carolzinha iria.
3: É, vou torcer e digo mais: 2-0 Internacional hoje. Tá sendo meu.
4: Abriu o bolão.
0: Mas quem tu é? Que tipo torce Pelotas?
3: Pelotas? Lobão. O time do meu pai é o Pelotas.
0: Tá, tu gosta de azul, né?
3: Azul e ouro. E ouro lá. Mas acima de tudo, eu sou Internacional de Porto Alegre. O maior clube do Brasil.
2: Bonito boné. Quem é que te deu esse boné aí?
3: Tava aqui na redação, eu peguei pra usar.
4: Ah, sim, é meu. Igual meu do Diário Gaúcho, então.
2: Sim, é meu.
3: E do Assim Assado também.
0: Não, o boné do Diário Gaúcho é um dos maiores mistérios da história.
2: Da história. Pô, da
0: redação. Não, eu vi esse boné do Diário Gaúcho, eu vi na tua cabeça.
2: A gente nunca te contou, a gente tem um bingo num grupo do WhatsApp que a gente fala, toda vez que fala do boné do Diário Gaúcho, a gente dá risada.
0: Não, a gente fica, só que assim, ninguém se atirou.
4: Eu gostava do boné, eu usava.
2: A gente sabe.
0: E assim, e sabe o que é o mais louco? Que é muito difícil alguém te arrumar outro boné daquele. Porque não tem.
4: Pai, podia pedir pra. Pai, eu sei como é que eu vou conseguir.
0: Vamos ligar no Diário Gaúcho agora e
4: pedir. O Maestreus, teve dois magrão que comentaram ali, 84 quilos, kkkk. Pô, a turma não tá vendo as coisas, né, velho? Eu vou fazer uma foto na balança hoje. Meus ovos.
0: É. O Felipe Duarte tá liberado. Vamos testar agora, estamos no estilo rádio do interior.
1: Vamos lá.
0: Tu lembra, cara? Alô, Felipe?
5: Pra ser rádio interior, eu tenho que responder alô.
0: Aê!
5: Alô, bom dia, man.
4: E aí, meu velho, como é que estamos? Tudo bem?
5: Tudo certo. Vocês estão me vendo por imagem também,
4: sim,
5: ou não?
4: Sim, cara, tá bonitão.
0: Tá travadinho. Tá parecendo um galã.
2: Ah, tá tritravado na live.
5: Olha só, pessoal, eu queria mostrar pra vocês na live, que eu tô com um convidado aqui. Quem é que tá de colorado aí no estúdio? Eu não tô vendo vocês.
1: Lelê e Rafa.
4: Isso.
2: É, o Diverio não veio.
5: Lelê e Rafa, eu duvido que vocês tenham feito isso pelo Internacional. O Gabriel é mais colorado que vocês. Aqui, ó, o Gabriel, que não é gaúcho, ele é mineiro de Belo Horizonte, mora em Belo Horizonte, namora uma gaúcha que mora em Porto Alegre.
1: Ah, então já tá explicado por que ele veio.
5: Não, aí ele veio pra Porto Alegre pra tentar, claro, pra ver a namorada e tentar assistir ao jogo contra o Fluminense. Não conseguiu ir no jogo contra o Fluminense. Veio pra Pelotas pra assistir a Recopa Gaúcha. Esse é colorado. E o ponto mais grave de tudo, por que que tu veio a Pelotas? Tá, veio pro jogo, mas tem um outro acontecimento aqui em Pelotas, Gabriel. Bom dia.
6: Bom dia.
2: Para.
6: Hoje é a formatura da minha irmã.
4: Parabéns, arrebentou todo mundo.
5: Que horas é a formatura da irmã?
6: Umas 7:30.
5: Tá, e aí tu vai escolher, tu vai na Recopa Gaúcha ou na formatura da irmã?
6: Se eu tiver ingresso, eu consegui o ingresso, porque até agora, nada. Se eu conseguir o ingresso, eu vou lá no jogo, né?
5: O cara veio a Pelotas pra formatura da irmã, cara, e não vai na formatura da irmã pra ir no jogo do Inter contra o Brasil de Pelotas. E aí essa paixão pelo Inter surgiu como?
6: Ah, surgiu que eu conheci a Luísa, que mora em Porto Alegre.
5: Ela tá nos ouvindo, ela manda um beijo pra ela.
6: Beijo, Luísa.
2: Quero ver solteiro se ele vinha nesse jogo.
5: Os caras estão dizendo, quero ver se tu vinha solteiro. Se tivesse solteiro, tu
0: noite de Pelotas é boa.
6: Se eu conhecesse o Inter como eu gostasse do Inter igual hoje, se eu tivesse solteiro, sim. Fazia
0: tá
6: a mesma
0: bom.
6: Loucura, por causa que eu ia fazer, tipo...
2: Ah, nós estamos bem curiosos.
6: Mas eu iria vir também.
5: E lá em Minas, tu tem,

0: Esse mais.
1: Ele não sabe o nome da irmã.
0: Ana Luísa também.
2: Luísa também?
0: Ana Luísa. Minha irmã é Ana Luísa, a outra é. A minha noiva é Luísa só.
2: Ah, perfeito. Valeu, Gabriel. Obrigadão.
3: E a mana?
2: Obrigado, obrigado. A irmã é Ana Luísa.
3: E a mina?
2: Ana Luísa e a mina é Luísa.
4: Ô, Felipe, diz uma coisa aí, porque a gente viu a lista.
2: Fala,
4: de,
2: pessoal.
4: A lista de relacionados mostra ali Alan Patrick, mostra Borré e tal. Mas há algum esboço de time ou algum time provável já divulgado com a presença deles desde o início?
2: A projeção que a gente está fazendo aqui, Lele, é de um time misto, né? É, assim, de titulares que estão aqui em Pelotas, acho que agora estou aparecendo em vídeo, titulares que estão aqui agora em Pelotas.
1: Traz o cara de novo.
3: Nós queremos ver o cara.
2: Vem aqui.
3: Vamos ver. Vamos ver o naipe
2: da senta do meu lado, senta do meu lado aqui, vamos lá. Camisa do Inter.
3: Ah, eu sabia.
2: Como diria o Pedro Ernesto, é cara de gaúcho, mas ele é mineiro.
3: E aí, meu?
2: Camisa de gaúcho.
1: Quinta de Natan, o Gil do Vigor.
2: Abana pros caras, agora estão te vendo.
0: Ah, sim. Falou, galera.
3: Vai, o Amber Vision pegando.
2: Viu só, rapaz. Ele não tá ouvindo vocês, viu? Ele não tá ouvindo vocês. Bonito.
1: Ainda bem.
2: Ainda bem, né? Vocês estão sacaneando, o cara sentou aqui pra bater um papo com a
3: verdade.
2: Gente.
3: É verdade, Gil.
2: Mostra o autógrafo na live aí de novo. Agora sim. Ó, o autógrafo do Daniel Carvalho, que ele conseguiu agora pela manhã aqui no hotel.
3: Porra, mas eu vou quase no tico, rapaz.
2: Mas eu falava pra vocês então, pessoal, de titulares, de jogadores titulares do Inter vieram. O Antony, que está sendo titular, né? O Rocheta voltando
3: não,
2: de lesão.
3: Não vai, fica aí!
4: Deixa o cara falar, porra!
2: Eu não vou conseguir responder o Lelê, cara.
3: Ô, Felipe, o que tá pior? Aqui ou no Sala, quando vocês vão entrar com a informação lá?
1: Cara, esses dias eu tava ouvindo o Sala, meu. E aí o Felipe entrou no estúdio, eles começaram a debater e o Pedro se despediu do Felipe. Sim, o Felipe, cara. Mas eu ainda não falei
4: isso. É, cara, eu só queria saber o time do Inter.
3: Vem, Felipe.
2: Vamos lá, né? Guarda o esporte. Titulares. Titulares que estão aqui com a delegação. O Antony. O Bruno Henrique veio com a delegação, ele que foi capitão do Inter contra o Fluminense, né, na última rodada do Campeonato Brasileiro. E o Alex, que vem sendo titular do Inter nas últimas rodadas.
1: Boa,
2: a projeção que eu estou fazendo é de que esses dois não devem começar jogando, porque o Inter preservou o titular.

0: E o rival do Colorado, como é que veio?
1: Rivaldo?
2: Vai ter o Rivaldo? Tem um jogador, o Rivaldo?
0: É clima de decisão, Felipe. A gente é do interior, a gente tá ligado qual é que é, né? Hoje,
3: chega aqui. Agora vou chamar mais um convidado aqui pro nosso programa.
4: Tá aparecendo a Hebe nesse sofazinho, recebendo uma galera.
2: Só falta o selinho.
3: No meu sofazão...
0: Gracinha.
3: O Daniel Costa é repórter do GZH Zona Sul. Ele acompanha o Brasil de Pelotas por aqui.
0: Fez a barba.
3: É, o Gordo Léo tá te mandando um abraço. Manda outro pra ele.
5: Abraço. Ele quer rubro-verde também.
3: Ah, é, ó. Os Rio Grandino se encontra.
2: Ah, um gremista que gosta de vermelho.
4: Agora me fudendo.
3: Eles estão perguntando sobre como que chega o Brasil, como é que o Brasil encara esse jogo de hoje. Chega e é de clima hoje, de decisão, né, pro Chavante?
5: Com certeza. O Brasil vê esse jogo como uma grande oportunidade, tanto pra questão da SAF, né, que é uma troca de gestão, seria importante pra questão de confiança também do elenco. O Brasil é um time que está em formação ainda, são apenas 5 jogos, ainda vem oscilando bastante, mas leva esse clima de decisão para esse jogo de logo mais, vai com força máxima, desfalques mínimos para essa partida e uma grande expectativa de casa cheia no Bento Freitas.
3: O Gomes tem uma pergunta. O Brasil é um time com uma torcida massiva, vocês conhecem, né? É impressionante, o torcedor do Chavante, ele é apaixonado. Só que o Brasil vive essa curiosidade de estar na divisão de acesso, não está na elite do futebol gaúcho, só que está na Série D do Campeonato Brasileiro e vai jogar a Recopa Gaúcha nessa transformação de SAF. O técnico é o Gilson Maciel, que foi centroavante do Grêmio. Então é um grande clube, um clube tradicional do Rio Grande do Sul.
5: É um clube que até 2021 esteve na Série B do Campeonato Brasileiro e muita gente, até nessa questão da SAF, é importante a gente ressaltar, Felipe, que muita gente pensa, pô, a SAF chegou... Agora vai
0: Champions League agora.
5: O Brasil vai fazer um time de Série A, um time de gauchão, para jogar divisão de acesso. Isso não vai acontecer. Isso a SAF, antes mesmo de assumir, já falava isso, que eles vão, nesse primeiro momento, investir na questão de infraestrutura no estádio Bento Freitas, a questão de comprar Importante. Um CT próprio para o Brasil. Vão comprar uma área, já está vendo essa área aqui numa área mais periférica da cidade. Uma área de pouco mais de 8 hectares, para ali ser a sede do clube, com hotelaria, com alojamento para os jogadores, até a academia de futsal é previsto. Isso porque o Brasil quer ser uma referência nas categorias de base aqui no Rio Grande do Sul. Então, o investimento no futebol, ele vai se dar a maneira que o Brasil consiga os seus acessos, né? Tanto para a Série C do Campeonato Brasileiro, quanto pro retorno para a elite do gauchão.
3: E o título da Recopa pode chancelar esse início de projeto de SAF, que até tem um questionamento na justiça, está se debatendo muito isso, mas sem dúvidas, né? Há um investimento que vem sendo feito e que já aparece já fisicamente já na estrutura do clube.
0: Boa. Pergunta pro nosso colega também se já saiu aí a lista da Copa do Mundo da RBS, já está aí na Zona Sul.
3: Os caras estão te perguntando se já chegou aqui a lista do Mineiro, a lista para a Copa do Mundo.
5: Pois é, parece que eu não tô nela, né?
4: Não, isso aí nós vamos...
2: Nós não queremos te contar. Não chegou aqui pra mim ainda.
0: Tem a primeira baixa.
3: A lista da Copa que eu vou é a Copa pra buscar uma cerveja e um salame pra vocês, viu?
2: Eu vou querer só um salame.
0: É, eu também.
4: Bah, o Adams vai torcer pelo Brasil hoje por mais um motivo, né? O nome do lateral esquerdo do Brasil, Matheus Streit. Será que tem algum parentesco?
0: Querido, hoje o nosso parente vai estar jogando lá, fechando a ala.
2: Hoje tem Champions, hein?
4: Em GZH... Não, só um pouquinho. Estamos falando de Brasil, hein?
2: Champions League 5-4.
1: Até porque ontem não teve, né? Que jogo horroroso.
2: Foi 5-4 semana passada.
4: Time do Brasil, rapidamente, isso, que eu peguei aqui de Edson.
2: Pô, fala pro Daniel dar o time.
4: Acho que ele não tem, porque ele não falou.
3: Ah, vamos lá. O provável Brasil. Vamos perguntar pra ele aqui. Lembra de cabeça o provável Brasil?
5: O Brasil vai com o Edson no gol, que é o jogador mais experiente, é o capitão da equipe. A defesa tem o Thiago Baiano na lateral direita, a dupla de zaga com o Tony Lucas pela direita e o Lula pela zaga pela esquerda. Olha, e o Matheus Streit

0: o artilheiro da equipe é o Yuri Tank.
1: Vamos se arrumar, hein? Com esse aí
2: é com esse que eu vou, Filipão. É o Yuri Tank, velho. Hoje não tem pra eles, cara.
3: Vai te abraçar no tanque.
4: Não, que isso.
1: Ah, não, tu vai deixar quicando, os caras vão te atolar. Não faz isso, não faz isso.
5: Vamos te encoxar no tanque, tu vai ver só.
4: Ô, meu, bem rapidão aqui, ó. Aproveitar que os guris estão aí. Eu quero que eles participem do bolão, do bola também. Mas antes, ó, a gente tem que pagar aqui.
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4: 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Pois bem, @NeymarJúnior, no dia 4 de julho de 2011, dando indícios do que ele faria no futuro, às 25 para as 10 da noite, ele marcou @AlanPatrick91. No Twitter e
5: nem
4: botou.
5: Sabia que o Alan Patrick tinha Twitter.
4: Dá um tapa na cara do Coutinho por mim.
5: Ah, ele já gostava de dar tapa em guri.
4: Aliás, ontem tivemos, né, tipo assim, tá, acabou, foi merda nossa aqui, vamos parar todo mundo, né, Neymar falou, o guri falou, o que acharam?
5: Cara, eu gostei, até pelo simples

0: fala na história, porque ninguém vai lá ler.
1: Zé Daniel, o cara que acompanhou, eu sou fã do Buenas Ideias, mas do canal ali, as histórias são boas. É
2: tá, isso. Vamos de bolão.
0: Vamos de bolão do Bola aqui, os gurizão participar.
3: Bota o jogo da tarde também,
4: né? Bolão vão... do Bola!
5: Bolão do Bola!
3: Que é isso, rapaz?
5: Os morrinhos do Bola!
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2: Os caras comentaram na tua foto da Copa, eu não sabia que o Chimbinha era gremista.
0: Chimbinha tricolor. Chimbinha tricolor.
1: Ele ficou bravo comigo, que eu falei, pô, tu parece um cara do interior. Ele
0: não,
1: falou,
0: não, é que tu viu outra foto, a nova ali. Ele, se eu mostro a outra, eles enlouquecem.
1: Não, a outra dele, ele tá...
0: Os caras botaram o cabelo descolorido.
3: Renderia o... muito mais, engajaria não, muito mais.
1: Aquela que ele mostrou, pô, ele tá inchadinho, com o cabelo loiro. Eu falei, pô, tu parece um atacante da Série 2 do Gauchão.
3: Ele tá treinando, mas tá bebendo.
1: Isso, né? Ele, a noite
3: treina
1: dele,
3: bem, mas bebe de noite.
0: Os caras não acreditam que eu tenho 84 quilos, cara. Enquanto isso, me chateou. 84.
2: Valeu, Anderson.
1: Eu acredito, cara. Tu já foi mais gordão. Claro, meu.
2: Antiga, não, hoje é 2-1 pro Colorado.
0: E aí?
2: 2-1 pra nós.
0: Tu, Lelê, depois da naninha.
1: Que programa bom, cara.
3: Cara, é, hoje é 2-0 pro Inter.
1: Gordão. Hoje eu vou abrir uma exceção e torcer o Brasil de Pelotas. Doe pro Brasil, né? Que eles ficam bravos quando falam de Pelotas. Eu tô
3: torcendo pelo vermelho.
1: Tá, então eu vou ver essa porra desse jogo, então.
0: Ah, mas tem que botar o placar.
1: 2-1, Brasil.
0: Tu,
1: cu de cabeça.
6: 2-0 Colorado.
2: Ah, o social claro. Media palpita
1: agora? Não, é que ele, falou, tem esse bigode deu, de ladrão dele aí.
3: Ah, deixa, bota os guris aí.
0: Um traficante colombiano.
6: 2-0 Internacional e taça no meu armário.
1: Tu parece um rapper que quer ser rapper, mas não é
0: Felipe
1: legal.
0: Felipe Duarte.
2: Sou um rapper gaúcho.
7: 1-1 no tempo normal e o Inter ganha nos pênaltis.
2: Ah, amor,
1: né? Vai dar em GZH o jogo, viu, galera? Só pra avisar a turma aí.
0: Tem Daniel,
7: coibagens.
8: Eu vou na mesma do Felipe, 1-1, mas quem ganha é o Chavante nos pênaltis.
0: Pô, cara, é meu palpite também, hein? É 1-1 e Chavante vai comemorar nos penais aí. Muita festa, muita alegria.
2: E PSG, PSG
0: bem,
2: e
0: bem
2: Bayern.
0: Rapidão. 7-7.
2: 4-2 pro Bayern.
3: 4-3 pro Bayern. Loucura, loucura. E hoje sai o campeão da Champions, né? Acabou. Quem viu ontem não tem
0: condição. E aí, Gordon?
1: 0-0.
0: Tá, a gente vai terminar o programa pro Léo poder se despedir aí e a gente
2: poxa,
0: volta...
2: Poxa, não, tua parte foi...
1: Por que tua parte feia? Eu não vi esse tipo de
2: briga. Um dia tu vai focar no bola igual tu foca no preço.
7: Beijo pra você.
1: Vai, tia merda.
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10: Só pelo Discorama, tô chegando pra te avisar que tem trânsito intenso na Avenida Assis Brasil, no sentido centro, a partir do Terminal Triângulo, até passando um pouco a Avenida do Forte, ali pela região do bairro Cristo Redentor, tem lentidão. 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

Eu acho esse som uma patada da banda inglesa The Verve. Banda inglesa dos anos 90, do vocalista Richard Ashcroft. Cara muito bacana, que circula muito bem no mercado da música pop rock mundial. Baita som para abrir o Discorama, energia pura pro rádio. Meio dia, 10 minutos, segue a viagem. É o som do Keen, Spiraling. 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

dos anos 2000, tocando na primeira meia hora do Discorama, nessa quarta-feira aqui na Atlântida. Esses caras aí do Snow Patrol são da Escócia, banda de rock alternativo dos anos 90, e o seu mais recente hit dos anos 2000. Meio dia 25, a gente vem aqui pertinho, 2019. A regravação da Meg Myers pro som da Kate Bush, lá dos anos 80. Running Up That Hill, que voltou com a série Stranger Things.

0: que é que você fazia em 2019 quando tocava esse som aqui na programação da Atlântida? Mary Myers, Running Up That Hill. Meio dia 29, já volto pra seguir viagem. Mas é Top of Mind de novo.
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13: A previsão para a próxima sexta-feira em Porto Alegre indica chuva na parte da manhã. A mínima vai ser de 13 graus com máxima de 27. 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Já já eu volto com mais informações.
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5: 26 minutos.

Música dos anos 60, de um cara chamado Frank Valli. Na versão da Lauryn Hill, dos anos 90, Can't Take My Eyes Off of You. 19 minutos para uma da tarde tem o Pretinho Básico, a maior audiência no rádio no sul do Brasil e também um dos podcasts de humor mais ouvidos no país inteiro. Muito obrigado por isso, pela sua audiência e parceria. Segue a viagem com a Marina.

11 minutos para uma da tarde. Segue a viagem do Discorama com o pedido de ouvinte no arroba Real Fetter no Insta. É demais esse som. As meninas do TLC. Waterfalls.

TLC Waterfalls, um grupo só de meninas, um quarteto só de moças cantantes. 7:01 PM. Essa é a última de hoje no Discorama. Pra terminar esse bloco fofucho. É a Mariah Carey também a pedido de ouvinte. Depois a Mariah Carey, o show do intervalo. E na sequência o Pretinho Básico. Amanhã tem Discorama de novo, vou estar contigo. 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
13: Olá, olá, boa tarde! Boa tarde de quarta-feira para você que tá ligado na Atlântida. Estamos chegando com o Pretinho Básico, 1h04. 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Muito boa tarde, Leandro Bortolatti.
14: Muito boa tarde, Alexandre.
13: Coisa querida, programa Futuro Mais, mano, ótimo. 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
14: É isso.
13: Ou ainda tem ou já acabou?
14: Não, tem, ó, meu, e tem, vai ali no @RodrigoAdams no intervalo.
13: Boa, galô, vai agora galô. Ô, como é que tá o garotão Léo Oliveira?
15: E aí, meu jovem? Tudo bem
13: contigo?
15: Tudo bem, graças a Deus,
13: tudo,
15: né, cara?
13: Certo. 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Fala aí, Rafinha Menegazzo, como é que estamos?
16: Boa tarde, Alexandre, como é que tá, garotão?
13: Tô espetacular, né?
16: Dia hoje, né?
13: Manto verde, hoje é verde, mano.
16: Dois abraços no meu momento aqui.
13: Vamos lá.
16: Nosso público, mas mais direcionado ao meu público, Wagner. O cara fez o raio-x da Lívia, da Clinosson, o Vintas tava ouvindo bola.
13: Boa.
16: Programa de futebol aqui quando eu fui no raio-x. E a galera da coleta seletiva Vida, galera do caminhãozinho parou e veio falar comigo ali na Mostardeira em Porto Alegre. Um abraço pra essa turma aí.
13: É muito legal quando a galera nos acha na rua, é muito legal.
16: A galera, gente boa pra caramba.
13: Rafael Gomes.
17: Fala, Alexandre, boa tarde.
13: Como é que tamo?
17: Ah, eu tô de verde hoje também.
13: Coisa linda, tá bem de verde, ficou muito bem de verde.
17: Muito bem, meu expoente.
13: Muito bem. Obrigado, adoro isso. Adoro isso. Vamos dar aqui nos destaques
17: do dia,
13: da Pena. Boa tarde, da Pena.
17: E aí, meu irmão, como é que tá vendo?
13: Tudo legal, da Pena?
17: Incrível, ansioso pra semana que vem, meu
13: irmão. Que bom, da Pena, fico feliz.
17: O que tem semana que vem?
13: Man at Work, meu irmão.
17: Ah, Man at Work.
13: Aliás, duas sessões, né? A primeira sessão esgotou rapidamente e aí vai ter uma outra sessão no dia 13. Primeiro era dia 14, né? Daí lotou 13, 14 veio pra 13 também. Então é 13 e 14 de maio no Araújo Viana.
17: Só aqui.
13: Man at Work, uma das grandes bandas da Austrália dos anos 80. Uma banda surf music dos anos 80.
16: E a galera detona surf music.
17: E o camarotezinho nosso?
13: Não temos camarotezinho. É comprar ingresso e chegar lá.
17: Eu vou no camarote Menegazzo.
13: Tem camarote,
17: Menegazzo? Camarote Maria Fumaça.
13: O Araújo Viana não tem camarote, só tem um camarote.
16: Eu tenho camarote.
13: Que é pros donos do Opinião.
16: Isso, eu não tenho. Eu vou ir no show, mano. Não tem camarote.
17: Camarote Maria Fumaça.
13: Não tem, não tem isso, cara. Não tem
16: até abadá.
13: É o que eu digo. Quero show, compro ingresso e vai.
16: É isso aí, Alexandre.
17: Isso aí, meu irmão.
16: Ah, ô meu.
17: Rui pra mim.
13: Pois não?
17: Ah, o quê? Não, e o Chori?
18: Tá, não tem um negocinho que a gente possa fazer que role o ingressinho?
13: Podemos falar sobre isso depois.
17: O cara cobriu o evento, né? O cara vai de repórter. O cara vai de repórter pra cobrir o evento.
16: Isso, fica lá na frente.
13: Isso. Vamos dar ele aqui, então, no 6.

0: de maio de 2026. Hoje é dia do cartógrafo.
1: Entrega cartas, né, meu irmão? Pô, parabéns aí.
0: Mapa. Só um pouquinho. Eu queria saber, tu tem um funcionário aqui no Pretinho,
1: não,
0: isso,
1: Rafael? Tem.
0: Um funcionário para o qual tu olha e faz... Não, e mostra a xícara mano, pra ele como se ele tivesse a obrigação, o nosso estagiário,
1: o mano bravo ali.
0: De ir lá
2: fora. Eu vou
0: fora.
2: Deixar tu dar essa lacrada aí, depois eu falo.
0: Não, não é lacrada. Não,
2: eu tenho amigo aqui na rádio, Igor, tem meu irmão. Passa pra essa aí pra mim,
1: vai quebrar a xicrinha.
2: A xícara do Igor. Vai começar com essa patifaria?
0: Não. Vai tomar o amarelinho na saída, na largada. Na largada até aprender. Eu vou te doutrinar, tu vai ver. Eu vou te doutrinar.
1: Sandrinho também quer.
3: Ai, Christian Grey.
0: Apolo doutrinador.
1: Apolo.

0: saber.
1: Eu também, fiquei super curioso.
2: É, cara, mas já passou, né? Passou, já não me permitiram falar, não tiveram o respeito e a educação necessárias.
1: Acho que nunca é tarde pra citar o Rui
0: Barbosa. É que tu não lê, é ruim pra mim.
3: Eu gostaria de que tu considerasse, porque eu sou um cara educado.
1: Eu
3: fico quieto, eu não fico falando em cima dos outros.
2: Eu não ler é ruim pra ti?
0: Não, é ruim. Ruim pra mim.
2: Ah, ruim? Ah, agora gostei.
1: Ruim pra mim.
2: Agora tu veio muito bem.
1: Ruim pra
2: Ouvinte aniversariante.
3: Não. Super bem.
1: Feta, leu um ruim pra mim aí.
4: Eu não, agora, dessa vez, eu não fiz absolutamente nada.
3: Cara, ele nem falou contigo, relaxa. Não,
1: é que ele olhou. Mas tá pagando uma
2: coisa. É porque tu tá no celular de novo.
4: Cara, eu botei no VibraCal pra não acontecer que nem o teu, queridão.
3: Ai, VibraCal.
4: Aí toca o telefone e tu diz assim, Lelê, tá tudo bem.
1: VibraCal. Não, eu ganhei um amarelo quando meu telefone tocou. Mas,
4: nada mais, tu não sai do programa.
1: Que mais que
4: tu arrota, tu tem refluxo, tu faz o que tu quer no programa, não acontece nada.
3: Aí eu nosso veterano.
1: Nada, pode.
3: Velho, pode,
1: cara. Gravei as vinhetas de arroto, eu nunca mais arrotei no microfone.
0: Ô, meu, vou falar a verdade, diminuíram teus arrotos.
3: Não, tu tá bem melhor, cara. Tu tá mais saudável.
2: Emagreceu, menos refluxo.
1: Alimentação.
2: Hérnia já se foi.
1: Saúde, né?
2: Isso aí.
4: Deu uma segurada no
2: foi a hérnia.
1: Qual delas?
2: Não tinha hérnia de disco?
1: Tem três.
2: Ainda tem?
1: Ih, então ali não... Essa não era mais.
2: Esperneando.
4: Ali... Onde é que nós paramos?
2: Paulo Lelê.
4: Não, no programa.
2: Nós paramos no texto do Rui Barbosa ontem.
4: Vai estar o texto?
2: Talvez, se vocês se comportarem.
1: Rui pra ti.
2: O Lelê tá numa fase espetacular, Lelê. Parabéns.
1: Obrigado.
4: Diminuiu o trago. Naquele lado tudo é lindo.
3: Não, aqui o que a gente ajudar alguém, só, vamos dizer, a pessoa nem precisava. Se a gente doar a cesta básica, o cara até gordo. Não, mas
1: desculpa,
3: aqui a gente sobe, cara.
1: A descrição, assim, mas por que tu falou isso do nada? Assim?
3: Tesão em ti.
4: Tu tá agarrado.
3: Tesão em ti.
4: Tu tá fazendo barra nas bolas dele.
1: Isso, cara. Não, eu perguntei pra ele, não foi pra você.
2: Amarelinho pra ti, Léo Oliveira.
3: Porque eu quero esse amarelo.
2: Tá encrespando com o cara, só porque eu elogiei o cara. Vocês não podem.
1: Elogiou e vocês estão querendo questionar o elogio que eu elogiei o cara.
3: Minha filhada me deu esse boné. Bah, desculpa aí.
2: Boné bonito, lindo boné.
3: O boné? Sim, é mesmo.
2: Lindo boné.
3: Vou te trazer um.
0: O boné do maior fã de Simpsons que eu conheço, eu dei pra ele quando eu convidei ele pra ser Dino na minha filha.
3: Não, ele não é mais o maior fã de Simpsons. Ele é um dos menores.
2: Pô, aqui na mesa, de todos nós na mesa. De todos nós na mesa.
3: É legal, cara.
2: De todos nós na mesa, o único que poderia usar esse boné é o Léo Oliveira.
0: Exatamente.
4: Eu discordo, cada um usa o que quer.
3: Mas não é.
2: Mas é que nós estamos falando desse boné.
0: Quem é o único boné que gosta de Simpson na mesa?
3: Não, é que nem, gosta de Simpson. É que nem tu com as paradas de leão. Só tu usa bagulho de leão.
4: O Fetter usa.
2: Eu uso, uma camisa que eu ganhei dele.
4: Lele, já vi com coisa de leão.
2: Eu tinha mas boné. A questão tu é o boné, do Simpsons.
0: Que foi tu que deu?
4: Eu tinha o meu boné do Diário Gaúcho e os guri roubaram.
3: Pô, para com esse boné, cara.
2: Na boa. Thales Correia Schwartz é vendedor de peças para veículos pesados de Passo Fundo. Está fazendo 23 anos hoje o nosso ouvinte, Thales. Parabéns, Thales. Saúde e prosperidade.
3: Bacana.
2: E aí, Ivan, boa tarde.
3: Tudo bom, legal. Agora. Pô, que bacana que vocês estão falando de desmanche aqui no programa.
2: Não,
3: né?
2: Não é desmanche, cara.
3: Como não? Venda de peças é desmanche.
1: Não, isso é peça original. Não,
3: exato. Mas ele falou que é original as peças.
2: Mas também não falou que é desmanche.
3: Preciso de um motor de Opala. Só dar esse toquezinho para galera.
2: Não, aí tu vai.
4: Eu te indico lá no acertório lá. Se joga sozinho.
2: Aniversariantes famosos de hoje: Italo Ferreira.
3: Agora ele cresce.
2: Surfista, garotão, 32 anos.
4: Acho legal essa galera aí. Eu queria.
2: Parabéns.
4: O
2: que tu quer falar, Rafinha?
4: Medalha olímpica, foi campeão mundial. Acho legal. Mas eu acho que eu vi um comentário do Fabinho Nunes.
3: Quem é o Fabinho Nunes?
4: É o Surficas do Surf. Não é crítica,
2: mas
4: é só
2: isso
4: uma
2: não é
4: jogada,
2: só no surf,
4: né?
2: Cara. É no surf, é no futebol, é na Fórmula 1,
4: tá,
2: é no basquete.
0: É no rádio.
2: É no rádio. Todo mundo quer ser celebridade.
4: Não,
2: cara.
4: Mas não é só isso. É o lifestyle do surf é diferente.
3: Tu fez saudade do surfista maconheiro.
4: O cara, ele tem uma proposta de preservar a natureza, de cuidar, de agregar. E hoje em dia os caras estão muito mais tendo cuidado no visual.
2: Mas tu acha que eles não preservam a natureza, não agregam? Não...
4: Tá, tu quer me fuder?
2: Não, cara, eu sou. Tô debatendo contigo.
3: O Ítalo Ferreira.
4: Não, não tô
1: queimando. Tem saudade do Picuru da Salazar?
4: Não, eu tenho saudade. Eu vou te dar um exemplo.
1: Picuru, tá.
4: O Iago Dora, que foi atual campeão mundial, é um cara muito mais low profile. Eu acho mais legal do que o cara tá cheio de patati, que nem o Patati Patatá. Eu sou fã do Ítalo.
3: Patati Padarás.
4: Gabriel Medina, o primeiro.

0: no campeão mundial, vários outros, mas eu acho que aquela coisa de tu viver a essência do surf se perdeu um pouquinho.
1: Ah, é verdade.
0: Só isso.
2: É o Paraty Padarás.
1: Na época que eu era surfista, era assim.
3: Rafinha, ah, essa é a tua opinião?
0: É a minha opinião.
3: Eu respeito a tua opinião.
0: Pode não concordar.
3: Vamos em frente com os aniversariantes do dia. Lédio Carmona.
0: Professor, tá melhor agora, né?
3: Esse Lédio é legal.
4: Professor, esse é legal. Esse é legal.
1: Aí é a crítica.
3: Tem um Lédio que trabalha com a gente aqui no prédio que eu não curto muito ele.
1: É?
3: Não sei se vocês conhecem o Lédio ali do...
4: Do almoxerifado?
0: Sabe o que é acontecido umas coisas? Hoje eu fui no refeitório mais cedo ali, alguns olhares não tão agradáveis pra mim.
2: Eu quero entender. Por que será?
0: Na fila do buffet ali eu fiquei bem quietinho.
3: Na fila do carboidrato?
4: Isso.
3: Na fila da proteína, não.
4: Foi na saladinha. Não, saladinha, elas não ninguém tinha.
1: Mas hoje tinha batata doce?
0: Tinha, verdade.
4: Mas não tem maionese pra botar na batata.
3: O Lédio Carmona é jornalista e é comentarista esportivo.
4: Jornalista! Fenômeno.
0: Pô, teve um problema de saúde grave agora, cara.
2: Mas já tá de volta.
3: Já voltou.
0: Uma galera.
2: Bah, ele manja de futebol.
3: Vamos em frente aqui, o Tony Scalzo. O Tony Scalzo é vocalista daquela banda One Hit Wonder chamada Fastball.
2: Qual que é a música de Fastball?
1: The Way. É uma puta música, um mega
3: The Way é o nome da música.
1: E nada mais.
4: Ô, meu... Se tu botar a introdução dessa música, se liga que eu tenho de Correia falando. Primeira até mais, te liga.
0: Ah, vai sozinho. Ah,
4: não, nem comigo.
3: Como é que é, cara?
2: Que específico.
4: Vai ver que é o Teddy Correia cantando e falando. Primeira
2: Teddy Correia que não é Betty. Vai.
4: Aqui, ó. Se liga, Rafinha. Nunca te ligou nisso.
3: Não tem nada a ver. Não lembra a voz?
2: Ah, eu achei parecido.
3: Tu acha a voz do Teddy parecida com essa? A voz do Teddy é muito mais legal que essa.
0: É, eu também acho. Né? Aliás, tem muito mais hit nenhum de nós que o
3: Fastball. Isso não tá em discussão. Não tá em discussão, é óbvio isso. Mas enfim, parabéns aí pro Tony Scalzo. Brito Júnior, o jornalista Brito Júnior e apresentador da Fazenda. Já foi, né?
2: Não é mais,
3: mas já foi.
4: Agora é Galisteu, cara. Ele
3: tá
4: é o primeiro.
3: Tá fazendo 63 hoje.
4: Gaúcho Caxias do Sul. Tá em Caxias, eu acho.
1: Filho do seu Brito.
2: Tem o canal no YouTube.
4: Irmão do
3: Paulo Brito. O ator George Clooney. Esse cara aí é foda.
0: É, ele é bom ator.
2: Quê?
4: Não.
3: Que Batman.
0: Ele não é bom ator.
2: Ele foi o Batman.
0: Claro, não quer como ele não é um ótimo ator. Foi horrível.
3: Puta, Batman, não vi ele como
2: não,
3: Batman.
2: Não foi horrível.
0: Não, ah,
2: foi.
0: Não.
2: Claro que sim, é o do Jack Nicholson.
3: Ah, eu vi um filme. Esse é espetacular, mas eu vi um filme com ele esses tempos que era.
2: Ele e o Brad Pitt fizeram
3: um. Ele era um matador de aluguel.
2: Ele é massa.
3: O cara é foda.
4: Drink no Inferno, ele vem novo fazendo. Muito legal.
0: Vendeu a empresa de tequila dele, deu 1 milhão pra cada mil.
3: Imagina.
2: Isso aí.
3: Baita,
2: ele é tequileiro? Ele trabalhava na movie, sacudia a cabeça das pessoas?
3: O músico Bob Seger tá fazendo 81 anos hoje. Ah, que pena, não toquei o Bob Seger hoje.
1: Só os velhos pegaram.
0: Não ouvi o discorama,
2: mas que tocou. Parece um lobão.
1: Sabe quem é que é muito fã do Bob Seger?
3: Quem?
1: O James Hetfield do Metallica.
3: Ah, é?
1: Muito fã.
2: Mano legal, Menezes?
1: Esse aí.
3: Orson Welles. Genial, Orson Welles faria hoje. Aliás, não faria, né? 111 não faria, né?
4: Ah, não faria.
3: Não faria 111.
4: Não, gordão assim, né? Porra louca.
3: É,
4: não.
3: 111 não faria. Pereceu em 1985.
0: Se minha memória não falha, é isso. 1985.
4: Pô, um ano triste. Perdemos Orson Welles e o Sacredo Neves. Tá
1: escrito na tela ali, Alexandre.
3: Tá escrito na tela. 1985. Por último, mas não menos importante, agora estaria aniversariando hoje o pai da psicanálise, Sigmund Freud. Não faria 170 anos.
2: Não faria.
3: Ele pereceu em 1939. Cara, esse cara é genial. Ele é responsável pela desconstrução da mente humana.
1: Até hoje é ele que explica.
3: É isso aí.
4: O homem inteligente.
3: Inteligentíssimo. Coisa, o Rafinha, tu devia ler Freud.
1: Cada vez mais raro.
0: Ah, muito, eu tô com a minha vibe, né?
5: Ele prefere um Zé Caioca, assim, uma galinha, coisa assim.
0: Deixa o Freud lá.
3: Ah, muito bem. Recruta zero. Isso.

0: Rafinha, tu prefere o Sigmund Freud ou o Pink Freud?
1: Pink Freud.
2: Ele
1: Pink
2: prefere o T. Freud.
0: Ah, vamos nos destaques aqui, meu irmão!
3: Ah, meu irmão, que vibe boa hoje, hein?
0: Bah, tá
3: que
0: boa a vibe mesmo,
3: sexta-feira,
0: né?
3: Sexta-feira é sempre um dia bacana.
0: Hoje é né? Quarta-feira.
3: Que?
0: Quarta-feira hoje.
3: Eu tenho
2: um exame ruim pra mim amanhã. Ruim pra mim amanhã.
0: Homem com 7 esposas.
3: Uma barbaridade,
0: velho. É uma barbaridade, aí,
3: meu irmão. 7 haja.
0: Ele diz que gasta este homem que tem 7 esposas 40 mil reais por mês.
3: É pouco até.
4: Não, isso é mentira, cara.
3: É pouco, é pouco.
1: Só em tele.
3: Não, é pouco. 40 mil pra 7 mil.
1: É qual é o trabalho dele?
0: Vamos lá, abre pra nós aí, Gomes.
2: O Rocha, que é como ele é conhecido, ele é...
3: Sete minas, uma por dia, tem que ser.
2: É o Ivan Rocha.
0: É o The Rock.
2: Ele é um influenciador. É
0: o Ivan?
3: Não.
2: É o Ivan Rocha.
3: Eu não tenho condição, já tomei 7 guampas, mas 7 mulheres.
2: Ele tem um relacionamento em V, que chama, eu não sabia, eu fui ver o que que era,
0: inclusive. Olha, que interessante isso.
2: Relacionamento em V é quando tem várias esposas, mas elas não se relacionam entre elas.
4: Ele é a ponta do V e é duas uma...
2: Exatamente, Lelê, essa é a alusão, essa é a
0: simbologia. E quatro pro outro, tá faltando uma pra completar
2: elas,
0: esse
2: aparelho. Elas não se relacionam balanço. Entre elas, é ele tem 7 esposas.
4: Elas não se falam.
0: Aquela parada, é importante que elas não se conheçam.
4: Elas sabem
2: não,
4: que ela, existem,
2: não, mas elas moram juntas.
0: Como?
2: Eles moram todos juntos.
3: Não, mas aí já eram daí, é muito
0: rapaz. Não,
2: casa com aí. 16 cômodos.
0: Mas elas não se conhecem.
2: Não, elas se conhecem.
3: Elas moram juntas.
2: É tudo consentido, mas, por exemplo, assim, hoje é o dia, somos 6 pessoas aqui...
4: Digamos... O Fetter é o marido.
0: Vamos fazer o seguinte, peraí, eu gostei dessa história aí. Vamos dar nomes fictícios às mulheres.
4: Peraí um pouquinho, vou pegar uma caneta.
2: O Alexandre é o provedor.
3: Aliandra, a Rodrigo.
2: Toma aí, ó. Aqui?
0: Caneta, boa, obrigado, mano. Valeu. Vamos lá botar nome na mulherada aí, então.
3: Leandra.
0: Primeira, mulher número 1 do rock.
2: Não, peraí. Eu tenho o nome de todas as esposas.
0: Não. Então não vamos botar.
2: É mais legal.
0: É mais legal ainda. Ai, não sabia.
2: Podemos dar o nome? Podemos, porque ele deu uma entrevista pro Chico Barney contando a vida dele.
0: Ele é brasileiro?
2: Ele é brasileiro. O Ivan Rocha.
0: Ivan Rocha é brasileiro.
1: Então presta atenção.
0: Cala a boca.
2: Originalmente ele era casado com a Laís. E aí ele foi conversando com ela e tal, disse que gostaria de ter mais uma esposa.
3: Que lá, disse, hein?
2: Se tu pagar tudo, se tu assumir, beleza. Aí ele casou com a Amanda, com a Ana, com a Natália, com a Camille, com a Maria Eduarda e com a Isabela.
3: Esse cara tem que lançar um cursinho.
2: Juntos? Não, mas eles têm um canal no YouTube. Ah, eles
1: temos
2: têm
1: um ponto aí.
2: Redes sociais.
1: Temos um baita ponto em comum aí.
2: Eles
1: só nome de mulher bonita.
2: Eles moram em Atibaia, São Paulo.
0: Qualquer mulher é bonita.
2: Eles moram em Atibaia.
3: Fala aí, tem que dar mais pelo prédio.
0: Toda mulher é bonita.
2: Eles moram em Atibaia, moram numa mansão com 16 cômodos. Caramba. E... as esposas sabem que cada dia é dia de uma esposa. Tem 7 dias na semana.
3: É, dia de feira.
0: Coitado desse
1: cara. Não tem um minuto de tranquilidade.
0: O cara não tem um minuto
1: de sossego. Não consegue ficar tranquilo nunca.
4: A escala dele...
1: Que cagada que ele fez, cara.
4: É 7 por 7 a escala dele.
0: Mas há quanto tempo ele é casado com todas?
2: Não tenho essa informação.
1: Ele trabalha com o quê?
3: Ele tá pesando uns 39 quilos.
1: Com vontade de ir embora.
4: Então, peraí. Tem uma conta. São 16.
2: Sim, ele começou a divulgar a rotina dele, criar um canal no YouTube. E hoje, segundo ele, isso é alto sustentável.
4: 16 cômodos.
2: Eles têm família delas? Não tenho informação.
4: Então, é porque vamos na conta. 16 cômodos, 7 esposas. Ele deve ter o cômodo dele.
2: Eu acho que ele não tem.
1: Ele precisa de uma noite sozinho.
3: Não tem como, são 7, velho. Não tem como, mano.
1: Faz 16
4: cômodos. Não, mas ele pode fazer o serviço, dar carinho, dar amor
1: pro quarto dele.
3: Ou fazer a escala 6 por 1. Daí num dia ele descansa e uma delas
2: segura. Ele disse que cada uma delas tem a sua vida financeira independente, que ele dá a mesada pra ela.
0: Qual é a cidade?
2: Atibaia.
3: É bacana, Atibaia.
2: O que tem em Atibaia?
1: Ele gasta 40 mil.
3: Onde os times treinavam lá, o Luxemburgo levava os times pra treinar em Atibaia.
2: Tá aí, o que tem?
0: Então esse
3: tem
0: legal.
3: Um hotel fazendo. Muito bonito. Tá, tu nunca viu?
4: Ele deu a resposta. É, eu tive lá uma vez num festival.
0: Em Atibaia, Lelê?
4: É, cara, um festival chamado Campari Rock.
1: Com qual banda, Lelê?
4: Cachorro Grande, Supergrass.
2: Festival!
4: Não me lembro as outras, cara.
0: Legal,
4: eu
0: outras,
4: mas eu me lembro
3: de Supergrass.
2: Simone Simaria.
0: 1:24! O reality show vai eleger o melhor motorista de caminhão do Brasil.
4: Olha aí, ó.
2: Eu achei muito curioso, porque inclusive eles têm o patrocínio de um ex-parceiro nosso, o Motorista PX, lembra?
0: Claro.
2: Eles estão fazendo um canal no YouTube.

0: clube para eleger o melhor caminhoneiro do Brasil. Então, eles estão angariando caminhoneiros do Brasil inteiro porque eles chegaram à conclusão de que a profissão caminhoneiro está perto do... Não do, perto do seu fim, mas está entrando em desuso. A média do motorista de caminhão no Brasil é mais de 50 anos. Então, os jovens não estão mais virando motorista de caminhão.
1: Comparada, mas isso é um problema.
0: Comparado a 10 anos atrás, tem 20% a menos de pessoas que trabalham sendo caminhoneiros. Então, eles resolveram fazer um reality show onde o melhor caminhoneiro do Brasil... E aí vão ser várias provas.
2: Dirigir vendado.
0: Não, grandes distâncias, carga pesada, carga delicada, carga etc.
2: Dirigir fumando.
0: Vão ter várias tarefas para ver...
3: Digitando no WhatsApp.
0: Para ver quem é o melhor caminhoneiro. E aí o campeão vai ganhar R$500.000. Meio milhão de reais.
1: Meio milhão de reais.
0: Eles vão fazer um reality no YouTube com vários episódios. As inscrições estão.
2: Que tipo de caminhão?
0: São gratuitos. Qualquer caminhão.
4: Caminhão pequenininho.
2: Caminhão de mudança. Tem caminhão grande. São vários
0: tipos de caminhão. Sim, mas as provas vão ser inclusive essas. Tu dirigir assim qualquer tipo de caminhão. Com qualquer tipo de carga. Em qualquer tipo de ambiente.
2: Tá bom.
1: Agora, eu preciso falar um negócio aqui sobre motorista de caminhão. Tudo bem, uma coisa é tu dirigir um Mercedinho 1113. É dirigir um caminhãozinho.
2: Pega um pelo duro ali.
1: Agora, outra coisa, cara, é tu dirigir um troço que a carreta não tem fim.
2: É isso.
1: São 18 rodas, sei lá quantas rodas são pra manobrar aquele troço ali, velho. O cara tem que ser muito braço.
3: Hoje de manhã, eu saí de casa, eu moro perto do Stock Center ali da Boqueirão.
1: Certo.
3: E um monte de carro entra ali, um monte de caminhão entra ali pra descarregar.
1: Sim.
3: E eu tava indo pra uma rua famosa de Canoas, que é a Rua Sucena, e eu vi que o caminhão, me liguei, né? Mas caminhão desse tamanho aqui nessa banda, certo que é pra ele no Stock Center. Aí ele abriu pra direita, e eu já tirei o pezinho, né? Porque ele vai ter que abrir pra fazer a curva pra esquerda, porque era isso aí. Sei lá, eu quanto.
2: Tem motorista de carro que acha que tá de caminhão.
3: E aí, não, aí eu tinha um magrão ali que tava mais atrás
0: de mim. Ele por malandro.
3: Quando ele viu eu botar pra direita, ele, vou passar
1: desse cara.
3: E eu fiquei só,
0: o caminhão vai passar por cima dele.
1: Não, cara. Aí nesse momento, surgem em ti os piores sentimentos.
3: Tu fica
1: na pela pior. Que merda isso.
3: Fica torcendo, né? Vai,
1: merda.
3: Entra embaixo agora.
2: Que ruim esse sentimento.
1: É ruim, mas é.
2: A gente não pode desejar o mal das pessoas. Porra,
1: não tô desejando o mal.
2: Mas eu te entendi.
1: Mas surgem em ti os piores sentimentos,
3: cara. É que o Fetter sempre fala aqui do lance do trânsito, da gente ajudar. Quando eu vi que era um caminhão gigantesco, eu vi que ele começou a cair pra direita, tudo bem, eu sei que tem ali o Stock Center, ele vai entrar naquela rua ali.
2: Isso é um sinal
3: pra cara, por que aquele caminhão tá abrindo pra direita?
2: Porque essa tem que dobrar pra esquerda. Anjos falaram contigo.
4: Mas tu vai levar um socão na boca. Eu vou te dar uma facada.
1: Aproveita tu que tá perto aí, pode dar. Pode dar. Uma hora enche o saco. Uma hora enche o saco.
2: Hoje tá muito acelerado. Tu tá muito acelerado.
4: Outro caminhão difícil de dirigir é o caminhão do lixo. Ninguém fala do caminhoneiro do lixo, mas aquele é um caminhão.
1: É verdade. Sim.
4: O amiguinho já trabalhou no caminhão do lixo.
1: É mesmo, amiguinho?
3: 3 semanas.
1: Por que só 3 semanas?
3: Fui convidado a me retirar.
0: O que tu fez?
3: Tava bebendo muito.
1: Puta merda.
4: E aí ele dirigiu o caminhão. Combina, né?
2: Ele não acompanhou na corrida ali.
4: Isso.
2: Na corrida ele parava. Os caras são numa saradeira, né?
0: Eu dirigia. Você segue o foguetinho no Instagram?
3: É o foguetinho?
4: Não tem lixeiro gordo.

0: funcionário
1: do Garfinha. O bocejo do microfone, tu vacila porque também.
0: O funcionário do Garfinha pega pra ti um café ali.
2: E né? Ele adora o programa da Uma.
0: Pega ali o garotão.
2: Ô, Igor, obrigado por ser brother, né? Guria, não cai nessas aí.
1: Guria, bigodinho. Febre, a noite foi difícil.
2: Ah, é difícil,
1: ah, né? Que coisa, Lelê.
2: Mas ter filhos é isso, né, irmão?
3: Botar uma canelinha pra mim ali.
0: Não, não, então abusou. Não, só
1: abusou. Só canela. Que loucura isso.
2: Fico impressionado. Que deboche.
4: Hoje, 5 de maio, apresentei o Pretinho Básico.
0: Ontem. Hoje é 6.
4: Ele escreveu ontem, deixa o cara ler o e-mail, pelo amor de Deus.
1: Cala a boca.
4: Apresentei o Pretinho Básico pra minha preciosa Martina. Preciosa. Desfrutando do seu 7º dia de vida ao meu lado. Já fora do hospital, pudemos viver esse momento especial. É óbvio que ela não viu o programa. Mas está ao meu lado por aqui.
2: Por quê?
1: Que legal. Porque ela só tem 7 dias.
4: 7 dias.
1: Ela deve estar no colinho dele dormindo.
2: Ainda, né?
0: Não, cara, abriu, cara, que abriu, velho.
1: Mas não olha a TV.
4: Eu acho que ela não tá vendo muito.

0: filho.
1: É isso que tu tem que
2: fazer. Legal que antes,
1: tá, né? Não, é não, isso que tu tem que fazer. Ele dá a manchete e já fala que teve morte, doença e coisa. Aí, ninguém vai fazer pra tu ficar.
3: Não, e aqui, aí outra coisa. É isso. E a pai morreu. Nós temos lugar de fala aqui, tirando o Adas. Mas tudo temos aqui.
1: Por enquanto, falar. Mas o fato é dele criar o filho, né?
3: Ah, o pai mas, morreu, o pai, mas ele não criou o pai.
4: Por enquanto, ele falou.
3: Tá ruim, tô coroa?
2: Sim, mas é.
1: Pode bem ruim, muita né? Coisa. 25. As pessoas têm muitos problemas na vida.
3: Cara, o pai, e, pai tava de aniversário esse dia. Bah, olhei, tá parecendo a estátua da Ilha de Páscoa.
4: Cara. Tem que comemorar cabeção, cada um cara. Como se fosse o último.
2: Bota aí, Rafinha, uma pra nós, então.
1: Boa tarde, Pretinho. Sou ouvinte de todos os programas da semana via Spotify. O que me dá o privilégio de consumi-los nos mais diversos horários. Durante meus treinos na academia, onde não raras vezes me pego sorrindo como um completo tanta. Volta e meio, noto olhares curiosos ao redor. Imagino que tentem, ou as pessoas tentam decifrar que tipo de estímulo externo justificaria tamanha manifestação de alegria em meio ao sofrimento físico.
3: Tá com pressa, meu?
1: Após incontáveis...
2: tá acelerada essa tua leitura aí.
1: Cara, eu trabalho com obstáculo. Pode ficar falando, Adas.
3: Mas tô tranquilo. Por quê?
1: Após incontáveis menções do autoproclamado surfista de aquário acerca de Denzel em Chamas da Vingança.
2: Não, mas tá ruim a leitura mesmo. Tá horrorosa. Tá horrorosa a tua leitura.
3: Horrorosa.
2: Não tá fluente.
3: Tá sem acentuação.
2: Tu não parece que tu tá lendo um texto num labirinto, entendeu?
1: Quer ler o mesmo?
3: Seria.
1: Não, só perguntei.
2: Eu posso ler, se tu quiser, eu posso ler.
3: Não, posso ler. Não, tu não consegue.
2: Não vou querer ler. Problema teu. Teu e-mail é problema teu.
0: Deixa eu perguntar a produção. Aí, detalhe. A produção que já disse que passa os textos por artificiência artificial.
2: Insuficiência artificial.
1: Que bom, Lelê.
0: Inteligência artificial.
1: A leitura tá em dia também.
3: Eu quero um golinho. Eu quero um golinho.
2: Para, cara. Cara, vocês estão tudo bebendo no programa e eu não tô sabendo disso.
3: Ah, para. Foi tu que liberou?
1: Passou.
3: E a raiva dele é que não serviram ele. Não é que ele tava
0: com bebê. Artificial.
4: Esse texto tá muito bem escrito.
1: Então a leitura dá uma bosta.
3: Porra!
1: Finaleira libera, né? Presta após incontáveis menções.
2: Cala a boca.
1: Do autoproclamado surfista de aquário acerca de Denzel Washington no filme Chamas da Vingança. Resolvi dedicar-lhe a devida atenção. Não tinha o ponto.
2: A tua respiração deveria ser
3: antes do resolvimento.
1: Tá parecendo o Chaves.
2: Que isso?
1: Ó, tá todo mundo
4: reclamando.
2: Vai pegar um cheiro ruim.
1: Tá muito alta a trilha.
3: Não trabalha com obstáculos. Aqui,
1: eu vou queimar uma trabalho. Porta devo reconhecer que
2: eu não entendi nada, eu não peguei nada.
1: Tu não calou a boca, tu não entendeu?
2: Eu não calei a boca.
1: Eu. Resumindo, o Magrão assistiu Chamas da Vingança e adorou.
2: Ah, então é
1: ele
2: público.
1: Quer que eu diga mais dicas de filmes. Vamos a elas. Top 5
2: agora. Vamos lá. Agora eu quero saber.
4: Vai lá, Balu B de Ruê.
2: Vamos ver.
4: Gosta vai, top 5.
1: Eu vou dar filmes e séries.
3: Não,
2: faz render primeiro da filmes, depois da séries. De isso, ele pediu filme, né?
1: Eu peço que ele vá atrás de do Patrick Swayze ali, Caçador de Emoção, o original. O segundo é uma pizza fria é violenta.
2: Bom, vamos número lá, dois, próximo.
1: Chamas da Vingança, tá. Ele já assistiu. Número 3, Gangster, filme maravilhoso.
2: Com quem?
1: Denzel Washington.
2: Denzel Washington também.
1: Número 4, Encontro Marcado.
2: Com quem?
1: Anthony Hopkins e Brad Pitt.
2: Ah, esse é espetacular, meu.
1: O Brad Pitt morre e volta a ser um anjo e pega a filha do Anthony Hopkins, que é uma gostosa, maravilhosa. 4, eu falei. Agora, número 5.
2: Vamos ver.
1: Número 5, esse aqui é imperdível.
2: Qual?
1: Tu já deve ter visto esse filme.
2: Não sei.
3: Surf no Havaí.
4: Titanic. Harry Potter.
1: Surf no Havaí. Agora top 5 séries.
2: Não, séries é pro próximo programa. Hoje ele pediu filmes.
4: Não, e pra começar, tu não deu. Um, tu deu o que ele já viu, e outro, tu deu o que o Adams indicou.
3: Não, três. Eu sei que ele
2: sempre falou. Que filme é esse, Surf no Havaí?
3: Pelo amor, filme que acontece no Havaí.
4: É aquele com o pinguim?
1: Não. É, isso que entrou no teu rabo, o pinguim. Não. Pelo amor de Deus, eu surfo no Havaí.
3: Rick Kane.
1: Tem o Tarka, tem o Chandler.
3: É legal.
1: Isso é um clássico da sessão da tarde.
2: É que nós temos 10 anos de diferença. A minha infância foi num tempo e a tua no outro.
3: Meu camarada é de 87. Tu viu
1: os filmes? Olha só.
4: Mas todas as indicações do Rafinha são de 87.
1: É
4: verdade.
1: Ah, é.
2: Pô, tu falou do pinguim no rabo. Eu me lembrei da Marcha dos Pinguins. Bom filme.
0: Baita filme.
3: Batman.
2: Baita filme. Tá bem.
1: Deixa eu só agradecer.
2: Qual é o teu público
1: favorito? Ele escreveu um monte de coisa. Obrigado, irmão. Ele falou: meu público é o Denilson. Irmão, desculpa os
3: guris aqui. Eles
1: não conseguiu ler todo o e-mail dele. Falta de educação de vocês.
2: Ó, deixa eu falar um troço agora importante. Educação.

0: 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E tu, Adams, tem alguma para botar para nós?
1: Sim, caros PBs, não irei me alongar. Hoje estava escutando música.
0: É um erro, tem que se alongar.
2: É verdade.
0: Tem que se alongar. Levanta da posição de repouso e se alonga.
2: Nos e-mails não precisa se alongar, mas tem que alongar.
0: Isso, né? Tem que se alongar.
3: Prefere a longa ou a curta?
0: Prefiro a longa.
1: Depende da gula. Hoje estava escutando música, como sempre, com meu fone de ouvido na empresa onde trabalho. Eu sempre demoro um pouco para escolher a primeira música da playlist, porque são tanto tipo de música, e minha missão fosse mostrar só uma música. Uma só, mais nenhuma, a única. Mas vou passar essa bola pra vocês, meus camaradas. Aí qual sim. Música vocês levariam da terra? Só tem essa, nenhuma outra. É um desafio. Tem que
0: escolher. Pra mostrar
1: um.
0: Onde?
1: Outro planeta. Tu foi abduzido.
3: Tu pode levar planeta uma e lá não tem música.
1: Vai dizer,
3: só pode levar
1: isso
3: uma.
1: Isso aqui é legal.
0: Ok.
1: Ele tá resumindo, a música da tua vida, meu.
0: Tá bem.
4: Ah, agora
0: eu levaria.
3: Não, eu acho que é diferente.
0: Não. É não, música não,
3: a música da minha vida.
0: Qual é a música que tu levaria? Que não tá. Necessariamente
3: eu levaria
0: qual é a
3: música uma
0: da tua
3: muito
0: vida.
3: Forte, tipo, ó, essa aqui é muito forte.
0: Eu levaria a nona do Beethoven. A nona sinfonia de Beethoven eu levaria.
5: Vai meter essa mesmo.
4: Mas o cara quer levar essa.
0: Mas por que que eu não posso? Qual dos Chili Peppers tu levaria? Vamos ver.
5: Tô pensando qual.
1: Eu levaria Brilhação, A Lua e a Noite.
0: Tá bom, cada um com a sua música.
4: O que faz Fagner. Uma mulher...
0: Fagner, qual do Fagner?
4: Borbulha de Amor.
0: A Cavalgada das Valquírias. Não, esse é Wagner.
4: Esse é Wagner. Borbulha de Amor. Borbulha a de música amor. Da minha vida.
5: Eu levarei o Rapa, Minha Alma.
0: Tu, Gomes.
3: Elis Regina, Como Nossos Pais.
0: Ô, oh, demais. E tu, Lili?
2: Pá, é complicado isso aí, cara.
0: Né,
2: uma só é muito.
0: Então leva Complicated.
3: Sim, da Avril Lavigne. A graça da brincadeira é essa, Lili.
2: Tá, então vamos no lógico. Stairway to Heaven.
0: Aê.
1: Aí, abraço pro Edmar Moreira de Itati. Sou Atlântida desde 2007.
3: Ninguém vai falar já que você não quer mais do seu cu, cara.
5: Baita.
2: Tu poderia ter falado,
0: Sandrinho. Sandrinho. Perdeu a chance.
4: Tu, então tu quis dar uma gargantada aí pra eles.
0: E meio sério aqui agora, hein? Prestem atenção.
3: Não fui eu.
0: Tentem não interromper.
4: É o do cara que perdeu o pai.
3: Cala a boca!
0: Cala a boca. É óbvio, foi dada a manchete. Era óbvio antes, que eu ia chamar esse assunto.
4: Faz tempo isso. Eu não vou te incomodar, que eu vi que tu tá nervoso.
2: Beleza, merda.
0: Cara, tu nunca me viu nervoso. Nunca me viu nervoso. Tomara que não veja.
4: Ah, eu vou ficar quieto.
5: Desculpa. É isso, foi
0: inteligente da tua parte.
3: Porque ele pediu Deus.
2: Ele pediu Deus, Vinícius.
0: Se possível, gostaria que fosse lido pelo Fetter e também com a opinião sempre sensata do mesmo. Caros pretinhos, há praticamente um ano tive o prazer de me tornar pai. E desde então... Vem esse desafio de criar um ser que está descobrindo um mundo totalmente novo e dependente de nós, eu e minha esposa, para tudo. A grande questão é, durante 5 anos da minha vida, parei tudo para cuidar do meu pai, que hoje já não está entre nós. E isso gerou um desgaste tão grande em mim por ser o único filho que realmente se comprometeu e cuidou do pai até o fim. Eu e minha esposa trabalhamos em horários diferentes e eu fico com meu filho pela metade

0: do dia. E isso está sendo mais difícil do que eu esperava. A maior parte do tempo parece que não faço o suficiente para ele e ter de novamente cuidar de alguém, por vezes me parece que não vou dar conta. Finalmente, o que vocês fariam? Eu amo tanto ele e quero ter esse tempo com ele, mas às vezes é tão cansativo. Grande abraço do Edson de Canoas. Não é que o Edson tenha um problema. O Edson tem um puta de um problema. Porque a partir do momento que criar e participar do desenvolvimento, do crescimento, do cotidiano do teu filho é uma obrigação...
1: Tá errado.
0: Tá errado. Eu acho que já não é por aí.
1: Ele não falou a idade da criança, né?
0: Não falou.
2: Um ano.
0: É um ano. Um ano. Tá aqui, ó. Praticamente um ano eu tive o prazer de me tornar pai. É que, cara, passa tão rápido, Edson. Passa tão rápido. E se tu tem fase. E se tu tem o privilégio... Que privilégio?
1: Que privilégio?
0: Se tu tem o privilégio de poder estar meio dia com o teu filho, aproveita,
1: tu é rico,
0: desfruta.
1: Mano.
0: Tu é rico, exatamente. Isso aí. Desfruta deste privilégio, porque o tempo vai passar... E lá na frente, quando teu filho estiver maior, for adolescente, adulto, e já não der a menor bola pra ti, porque ele vai ter a vida dele, os amigos dele, o cotidiano dele, vai sentir falta disso.
3: É isso aí. Aproveita, porque alguns não tiveram a oportunidade.
0: Exatamente.
4: Eu falei ele antes brincando, mas hoje de manhã, com o fato do meu filho ter acordado com febre, mudou toda a rotina, uhum, minha e da minha esposa, né? E por consequência, tumultuou amanhã.
0: Claro.
4: Né? Se eu não tivesse muito bem de cabeça, talvez isso teria transformado a minha manhã num transtorno. Cara, eu achei... Ó, velho, vamos com calma.
0: Administra, né? Resolve, sabe, encaminha.
4: Segue a vida. Tenho o privilégio de trabalhar num lugar que, se a coisa encrespasse, eu mandaria uma mensagem dizendo, gurizada, que nós aqui somos privilegiados nesse sentido.
0: Verdade,
4: tem,
0: velho,
4: gente,
0: verdade,
4: que tem os seus filhos
0: tem
4: com problemas e não tem
0: não
4: o que,
0: tem
4: fazer.
0: Que fazer.
2: E nós vamos ser sinceros, até numa sociedade onde, pô, a gente é pai, a gente não é mãe. Normalmente, assim, o pessoal é mais permissivo pra mãe cuidar do filho, né? Cara, todos nós já falamos, cara, olha só, tô com um BO com o meu guri, sim, com a minha guria lá, tem, vou ter que resolver, e todo mundo diz, não, vai lá, meu, até pai, é isso aí.
4: A gente tem que incentivar cada vez mais, acho que é uma obrigação nossa aqui nesse microfone, um programa que é majoritariamente masculino, uhum, né? A gente cada vez mais explicar pros pais, cara, que a gente tem um monte de responsabilidade sobre nossos filhos. É. Não são só as mulheres.
0: Não vai ajudar a tua mulher a cuidar do teu filho. Não.
2: É o mínimo.
0: Vocês vão cuidar juntos do filho. Ah, eu vou ajudar minha mulher em casa. Não. Vocês vão fazer juntos as coisas em casa.
4: É isso.
0: É isso, cara. E tem uma outra, só uma...
3: Vai lá que tu tá bem.
2: Cala a boca.
0: Uma abertura desse assunto, assim, abrindo mais uma faixa nesse assunto. Cara, a gente tem milhares de problemas na vida. Milhares de problemas na vida. Até ter um problema de saúde. Aí tu só tem um problema na vida. Então, meu, para de reclamar. Tu não tem problema de saúde. Para de reclamar. Pô, tu tem o privilégio de estar com o teu filho meio dia, sabe? Tem a tua mulher, vocês cuidam juntos da criança, um aninho de vida. Cara, isso é um presente. É,
2: tá faltando tu achar a atividade que tu gosta com o teu filho. Vai andar na rua, vai pegar uma bicicleta, vai jogar
1: mas
2: a bola.
1: Mas a paternidade não é só mil
3: não
1: flores,
3: é isso,
1: cara. Tu vai ter que passar perrengue.
0: É,
1: isso é
0: óbvio,
1: ser pai,
0: boa,
1: mano.
0: Rafinha,
1: e outra coisa, pensa bem. Se a Pinta me pede uma opinião, eu acho que tu tem que ter essa experiência na vida, plantar tua semente ali e ter uma continuação. Agora, pensa bem com quem tu vai ter teu filho, se realmente tu tá afim de botar uma vida no mundo. Que não é fácil.
3: Não.
1: Tu tem que ser responsável, tu tem que dar amor e tu vai ter que abrir mão de muita coisa, não na obriga, porque tu ama demais aquele ser humano ali, que é o maior amor da tua vida.
0: Especialmente,
1: isso é amor,
0: especialmente nos dias de hoje, né, cara? Nos dias de hoje.
1: É, pô, ainda mais pai de menino.
0: A gente não sabe como é que vai estar o mundo, né?
2: Amanhã.
0: Mas eu ia falar daqui a 5 anos.
1: É isso aí,
0: né?
1: Isso aí.
0: Daqui a 5 anos a gente não sabe como é que vai estar as
2: troças.

0: filho?
1: Claro.
0: Ou na filha?
2: Óbvio. Pô, não sei nem se tem essa lacuna aí de 10 minutos.
1: Eu também
0: acho que não. Isso é o amor que eu encontrei.
2: É uma janela sempre aberta.
0: Não, é porque a gente é tão ocupado, a gente tem tanta coisa que às vezes estão fazendo 30 mil coisas ao mesmo tempo. E aí vem...
1: Não, mas é aquilo ali não sai da cabeça.
0: Porque é uma conexão, né?
2: O Marcos Piangers, um dos gênios que já ocupou um microfone aqui deste programa, na sua palestra e nos seus livros sobre paternidade, ele fala uma coisa que é brutal, assim, mas é uma verdade que tu não pode deixar de encarar. O teu filho e a relação com o teu filho até os 12 anos é uma. Dos 12 anos em diante já é outra relação. Tu começa a perder o teu filho no sentido de que ele vai descobrindo o próprio universo dele. Tudo bem, tu faz parte do universo dele, cara, ele vai cada vez abrindo mais a cabeça para coisas externas, e tudo bem, tu tem o amor do teu filho, tu tem a saudade do teu filho, ele tem tudo por ti, mas ele vai cada vez mais, a partir dos 12, 13 anos de idade, buscar a vida dele independente da tua. Então, até os 12, cara, aproveita, suga tudo o que tu puder dessa relação, porque... é um investimento.
1: E é sempre tá o melhor momento.
2: Tu tá investindo no amor e na relação que tu vai ter com teu filho pro resto da vida.
1: Porque... o momento ele sai e ele volta pro ninho ali. Dependendo da relação que tu tem no início ali.
3: Porque é muito normal que depois de uma certa idade, quando há amadurecimento da pessoa, ela volte a ter um...
2: Claro.

0: Não, não é que essa relação não, termine.
1: Não, mas é que assim,
0: ou seja,
1: é que tem uma idade, tu
2: ela começa outra.
0: Pra, tu, é outra
1: começa,
0: relação.
1: Tu começa a ir pra festa, começa
0: claro,
1: a ir
0: com os amigos,
1: tu não quer namorar. Tu não quer ficar com teus pais, só que aí depois tu fica mais velho e aí tu liga pra tua mãe e tu fica uma hora no telefone falando com ela.
2: Tu tem dificuldade de expressar teus sentimentos, é por isso que abre essa lacuna. E aí depois tu volta a dizer.
1: Eu achei muito bonito, eu encontrei um ouvinte nosso na hora desses dias, ele me parou e falou assim, puta cara, eu vi o documentário e vi a tua história em relação à tua filha e eu tinha muitos medos sobre ser pai. E eu vendo tu falar sobre a tua filha, eu perdi todos eles, cara, e sigo tentando com a minha mina.
0: É isso?
1: E quando eu ouço de um cara...

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17: Acordo, sim, tamo de volta com o Pretinho Básico. 3 minutos para as 2 da tarde. Tava legal esse Pretinho, né? Gostei desse Pretinho. Bom, teve de tudo nesse Pretinho. Foi uma montanha russa de emoções deste Pretinho Básico.
18: Muito bom. Vai me dar a mão? Eu vou te dar a mão. Posso convidar o pessoal?
17: Convidar o pessoal pra quê?
18: Aí, Ivan? Sexta-feira, nos vê no Novo Hamburgo.
17: Ah, legal! Sextou
18: do bebê.
17: Boa!
18: Vai? Claro! Ah, tá. Eu vou.
19: O mestre vai.
20: Eu não vou ganhar cachê?
18: Não, nós vamos te pagar.
20: Ah, então eu vou!
18: Vamos te pagar.
19: E então, tá acabando os ingressos.
17: Sexta-feira.
18: Sexta-feira. Show do Pretinho.
17: É o sextou do Pretinho.
19: Em Novo Hamburgo, no Boteco Comedy, em Novo Hamburgo.
17: Pô, se eu ganhar uma liberação, eu vou lá com vocês.
19: Então tu não vai.
17: Obrigado.
18: É, eu gostei que ele já matou.
17: Já matou. Próximo assunto.
19: Não vai. Mas para, vamos dizer que ele vai pra vender ingresso.
17: Carna! Que isso.
18: Aí, cara,
17: aí fica ruim pra mim, né?
19: Não, mas tu não tá na arte.
21: Ruim pra mim, cara.
17: Não, mas não dá pra dizer que eu vou.
19: Matheus, é uma surpresa. Pode ser
22: que eu vou. Surpresa que não vai.
17: Não. Eu ia lá pra sentar junto com surpresa. A galera e ver você.
22: É o balão surpresa que tu fez.
17: Eu não ia lá pra estar no palco com você.
22: Ensaiar só do balão surpresa.
17: Ó, cara de mal. A pizzaria Cara de Mal. Ó, poderia ser só uma pizzaria temática, mas é a Cara de Mal. A Cara de Mal apresenta pra gente no Boulevard Laçador e em Gramado o craque do episódio. Lelê, pode votar, por favor?
21: Posso fazer um convite também?
17: Claro, Lelê.
21: É porque hoje de manhã eu e a minha amiga, vocês conhecem, amiga de vocês também, a

0: Entendi.
1: O nome não. De evento é Dora?
2: É que eu entendo, porque daqui a pouco não precisaria ter um cara lá tocando vinil.
3: Tô salientando, mas
0: talvez,
3: né?
0: O vinho
3: tem assim que como ter, eu, né? Fiz com vocês, pro evento de vocês, salientando, brincando, isso, me envolvendo, eu fiz com o Lelê.
2: Obrigado, Alexandre. Obrigado. Eu
0: te falei,
2: obrigado.
0: Não faz isso.
2: Tá, são ingressos limitados. Eu tô avisando, vai
3: terminar. Quantos ingressos, Lelê, aproximadamente? 20? Cara,
2: não, em torno de 60.
3: 60, né?
2: Tá bom. Na Super Vinhos Canoas, é uma loja.
0: Quanto custa o ingresso?
2: Ah, Rafinha, aí eu não vou falar. Quanto é que custa?
1: Vai no arroba
2: lá e vai,
3: se tiver afim de comprar, vai lá e vê quanto custa. Tá,
0: gente elegante,
2: é um evento. Se tu pagar o ingresso, tu vai tomar vinho.
3: 14h.
0: Eu não quero cortesia.
3: Quando quiser votar, tu fica à vontade.
2: Eu vou votar hoje.
0: Eu não quero cortesia, eu vou comprar o ingresso.
3: Cala a boca.
2: Tá, tudo bem, muito obrigado. Eu vou votar hoje em dia, Alexandre Ferreira.
3: Obrigado.
2: Foi muito bem na ancoragem.
0: Surpreendente.
2: Cara, tu votou mais nele.
3: Tu votou em mim ontem, cara.
0: Mas
3: e anteontem.
0: Por quê?
3: Por quê?
0: Porque quando tu joga bem, eu vou
2: então, ter que... Então, ele não pode ter votado em mim porque eu joguei bem?
0: Hoje, tu não jogou bem, por isso que eu tô falando isso.
2: Por quê? Mas o voto é meu, eu achei que ele jogou bem.
0: Tu tem razão.
2: O programa foi meio caótico, hoje ele conseguiu coordenar.
3: Obrigado, Lelê. Ah, não, o programa, vem sendo caótico dia após dia e o pior, cada dia mais caótico.
0: Até Adams. Explodir, né?
1: Ah, foi complicado hoje.

0: avaliação, o programa passou na minha cabeça de novo, vou tentar.
1: Não, não passou. Tem certeza passou, que não passou.
0: Eu sei tudo
1: passou.
0: Que aconteceu no programa. Tudo, tudo, tudo.
2: Me diz um, dois destaques.
1: Ao que minuto, em que minuto tu levou o amarelo?
0: Aos 9 minutos.
1: 9 minutos.
3: Por isso que eu botei no Adams. O que que tu perguntou pra ele?
0: Diz os 5 filmes que tu indicou, hein?
1: É, ele sabe, são os únicos que ele viu.
3: Ali, ele já não sabe, cara.
1: Sabe sim.
0: O Gangster, Chamas da Vingança, Surf no Havaí.
1: Caçadores de Emoção.
0: Caçadores de Emoção.
1: Ah, ele sabia.
0: E o Encontro Marcado.
1: Que
0: é 5 séries que eu trago.
1: 5 filmes que ele
3: viu. Não, não.
0: As 18 espadas tá à venda.
1: Combinado.
0: Toques de filmes e séries.
3: Eu quero os 2 destaques, já que tu lembra.
1: Tem pra ti as 18?
0: Eu achei ruim os destaques hoje.
1: Vai ter as 6?
2: Ruim pra mim.
1: Ruim pra mim hoje, tô brincando. Maravilhoso pra mim. É um prazer e um privilégio estar aqui com a audiência do Pretinho Básico. Muito obrigado pela sua parceria. Uma boa tarde de quarta. Ah, perdão, esqueci de votar. Eu vou votar no Gomes. Gomes, não, o Gomes não, já tinha tido um voto? Votar.
3: Não, não, porque tá tu com 2 e o Adams com 2.
4: Não, Rafinha é o... É,
3: e o Rafinha tem, então. Tem que votar direito. Então ganhou o Adams, porque tu não vai votar em
1: ganhou
3: mim.
1: Adams, ganhou o Adams, ganhou o Adams, ganhou o Adams. Óbvio que ganhou o Adams. Eu jamais votaria em mim, né, Rafinha? Eu jamais votaria
0: ninguém
1: em mim.
0: Ninguém nunca fez isso.
1: Não, tu programa. Fez, só tu fez.
3: Duas vezes.
1: Duas vezes tu votou em ti.
0: Não me lembro disso.
1: Se alguém nesse programa que votaria em si próprio, seria tu, na verdade. Tchau, boa tarde!
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6: Tá bem movimentado o cruzamento da Aparício Borges com a Oscar Pereira. Pra quem está na Aparício, por exemplo, indo no sentido Zona Sul, já vai enfrentar trânsito carregado com pontos de lentidão a partir da Academia de Polícia. Na Oscar Pereira, sentido centro,

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6: Estamos no ar com o ATL DJ Banrisul, chegando para abrir a tarde de quarta-feira aqui nas ondas da Atlântida. Eu sou arroba Guzanotto, muito boa tarde para você. Seja muito bem-vindo, aumenta o seu volume para a gente tocar muita música por aqui. Banriway, a nova conta para crianças e adolescentes do Banrisul. A gente começa de músicas com a versão de Gabri Ponte para a faixa de Erika com I Don't Know.

0: Este é o som de Basil Boone com Mystical Magical pra gente fechar o primeiro bloco de músicas. Na sequência, rolou por aqui a parceria de David Guetta e Hypaton com Walked Away. Antes disso, Faithless e Bebe Rexha com New Religion. Ainda tivemos por aqui bloco da Candy Shop com Dilemma. Antes disso, Glass Animals com Heat Waves. Ainda Jaden Baldwin e David Guetta com Let's Go. Na sequência, Loud Luxury com Body.
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1: Essa é a faixa que deu o pontapé inicial para o trio formado por Sebastian Grosso, Axwell e Steve Angelo. Estamos falando de Swedish House Mafia. Esse som, além de ser o primeiro single oficial do trio, ele também foi hit na Europa em 2022, ganhou uma versão orquestral e a gente vai tocar a versão original lançada em 2010 da faixa One.

Grande clássico de Outfield com Your Love, pra gente fechar mais um bloco de músicas. Na sequência, Lady Gaga e Bruno Mars com Die With A Smile. Na sequência, sonzeira de remix de ZVTO pra Amei Te Ver. Antes disso, Calvin Harris e Casabian com Release The Pressure. Também tocamos Miles Smith com Stargazing. Antes disso, Gracie Abrams com That's So True, pra gente fechar mais um playlist de músicas do Atari DJ Banrisul aqui nas tardes da Atlântida. Banriway, a nova conta para crianças e adolescentes do Banrisul. Eu sou arroba Gusanoto, vou ficando por aqui pra participar com a gente, arroba Atari DJ Oficial. E pra gente fechar de músicas, bora com o pedido da audiência. Quero deixar um grande abraço pro nosso parceiro Jorge Paolo. A gente vai fechar de músicas por aqui com o Ray e a faixa Where Is My Husband. Uma ótima tarde pra você. Até mais.

0: pequena cirurgia de correção. Ele acaba abrindo um pouco o prepúcio para poder facilitar a entrada e a saída da glande. Então, pode ser que você precise de uma cirurgia para evitar problemas como infecção, falha na higiene, dor e desconforto no momento da relação sexual, entre outras questões. Então, eu recomendo fortemente que você procure um médico, o urologista, para ele fazer uma avaliação e, eventualmente, pensar em um tratamento junto com você, tá bom? Tá com dúvidas? Escreve pro arroba Jairo Bauer Oficial.
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4: Opa, opa, opa, segue congestionamento na rodovia do parque para quem vai no sentido interior, ali no trecho de Esteio. Tem serviços acontecendo já próximo do entroncamento com a BR-116, com a RS-118, sabe? Cerca de 4 km de congestionamento agora por ali, pelo menos não afeta quem vai no sentido capital. 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
4: De volta na Atlântida, todo mundo tá ouvindo a rádio das nossas vidas. Estamos começando mais uma edição do nosso Tá Vazando por Aqui. Agora 3 horas e 10 minutos, tarde de quarta-feira, 6 de maio de 2026. A gente vai assim até às 5 da tarde na programação aqui da Atlântida ao vivo. E desde já eu convido você a participar com a gente aqui. Mas já antes de mais nada, algumas coisas legais que a gente vai ter ao longo dessa tarde. Logo mais a gente também conecta diretamente com a nossa Serra Gaúcha, onde a gente está com o nosso posto avançado lá. A Babi Bittencourt está no Gramado Summit, vai trazer as principais informações, o que está rolando, o clima da nossa Serra Gaúcha para esse grande evento de inovação e tecnologia. Ou seja, nosso Tá Vazando será mais uma vez muito especial por aqui. Eu convido você a ficar colado com a gente durante essa tarde. Está só começando. 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Bom, agora sim, fica bem à vontade para você pedir o seu som, pedir a sua música, participar conosco. 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

0: Galera! Ela tá na Serra Gaúcha, como a gente falou no início do nosso Tá Vazando de hoje, Gramado Summit, rolando nesses dias, e a Babi tá na área. Fala comigo, Babi, muito boa tarde.
1: Tô na Serra Gaúcha, Miki, muito boa tarde pra ti, boa tarde pros nossos ouvintes, que, aliás, encontrei uma galera por aqui hoje, tá? Gente mais novinha, gente mais velha, gente da tua idade, Miki, brincadeiras. Mas é legal porque mostra já de cara como esse evento é um evento versátil pra todas as idades, para todo mundo que tem interesse em algum assunto, em criatividade, em negócios, em ampliar também as suas referências. O Gramado Summit, ele acontece entre os dias 6 e 8 de maio, aqui no Serra Park, em Gramado, e ele é realmente um encontro gigantesco, assim, de quem tá buscando novidades e também entender as tendências do mercado, né? Isso é muito importante. Mas sabe o que eu acho muito legal também? É que o Gramado Summit, assim, ele existe desde 2017, mas desde 2024 ele teve um crescimento altíssimo de circulação de pessoas aqui, entre palestrantes, visitantes, profissionais das áreas também que estão aqui expostas. E aí de 15 a 20 mil pessoas que acabam circulando por aqui, esse ano a tendência é que aumente. Então realmente é muita coisa acontecendo ao mesmo tempo, porque, por exemplo, são 10 palcos, tá? Vem comigo, 10 palcos. E aí, em cada palco, tem algum assunto específico, né? Por exemplo, eu assisti um antes sobre como criar comunidades, né? Como também manter essas comunidades sendo um influenciador, e também como as marcas podem usar os influenciadores digitais para criarem essas comunidades e também criarem esse vínculo, que é o que todo mundo busca hoje em dia, né? Essa sinceridade, essa espontaneidade também. É um dos assuntos aqui. Mas o principal, o fio norteador do Gramado Summit nesse ano, Miki, é o Make it human. É porque, traduzindo rapidamente, é se tornar humano. Eles estão falando sobre o que é ser humano no meio de tanta inteligência artificial. Que, no fim das contas, o ser humano que é o diferencial em qualquer... em qualquer conteúdo, em qualquer matéria, em qualquer marca. É o ser humano que é o ser criativo, né? A inteligência artificial nos ajuda a otimizar nosso tempo, a organizar algumas coisas. Então, esse é o grande fio norteador desse ano aqui do Gramado Summit. Então, tudo que tá por aqui também envolve isso, sabe? É muito legal. As palestras estão bem diversificadas. E aí, como eu falei, são 10 palcos.

0: Combinado, Mickey. Eu já volto, já trago novidades, tá?
1: Boa, a gente já volta aqui também. Show do intervalo é jogo rápido e a gente já tem mais.
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0: Se tu viu a Madonna convidando Sabrina Carpenter para uma performance no Coachella, saiba que isso fez parte de uma estratégia. Vem aí Bring Your Love, a primeira colaboração entre as artistas. O anúncio da parceria chega poucos dias após Madonna revelar a pré-venda do seu próximo álbum, Confessions 2. O projeto é a continuação direta de Confessions on a Dance Floor de 2005, considerado um dos discos mais influentes do dance pop dos anos 2000. E o novo trabalho da Madonna tem lançamento previsto para 3 de julho pela Warner Records com 16 faixas. O primeiro single, I Feel So Free, já está disponível e dá pra sentir um gostinho de como vai ser esse próximo álbum. Pra ver mais informações sobre o mundo da música, entre em atlantida.com.br. Eu sou a Babi e daqui a pouquinho tô de volta. Beijo!
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6: Sabe que continua a movimentação intensa no cruzamento da Perimetral com Oscar Pereira? Pois é, tem lentidão agora na Aparício Borges e nos dois sentidos. Por exemplo, para quem vai no sentido Zona Norte, a partir da Arnaldo Borer já começa a movimentação pesada, melhora pelo menos passando ali o cruzamento. 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

0: Atlântida, todo mundo tá ouvindo a Rádio das Nossas Vidas e dobradinha do The Weeknd. Na nossa edição do Tá Vazando Dobrado, Blinding Lights e também I Can Feel My Face. Foi a primeira desse bloquinho que a nossa audiência ajudou a escolher ali pelo arroba Rede Underline Atlântida no Instagram. Obrigado pela sua audiência. 17 minutos faltando para as 4 da tarde.
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0: os 3 dias de evento. Então, tu imagina, né? Tu conhece o Serra Park, né, Mick? Ele Exato. Realmente está transformado aqui hoje. E onde tu vai, tem ativação de grandes marcas, tem também palestra rolando, porque o Summit, ele tem essa característica de acontecer tudo meio ao mesmo tempo e muita coisa para conseguir realmente acomodar a quantidade de conteúdos que é altíssima. Esse ano, a Gramado Summit está com essa ideia de falar sobre o ser humano no meio da inteligência artificial, então as palestras realmente estão em torno disso. E eu tô bem empolgada porque agora, às 4 horas, tem uma palestra sobre o projeto do Thiaguinho, Tardezinha. Então, as pessoas que criaram o projeto, né, eles vão falar sobre o impacto desse projeto no show business nacional. E depois, Mick, eu vou assistir uma palestra de um dos fundadores do Rock in Rio, falando, contando um pouco também sobre os bastidores desse festival de música. Então, presta atenção, tá? Aqui, sim, a gente tá falando sobre negócios, a gente fala sobre marcas, a gente faz os networking, que é importante também, querendo ou não, é importante fazer o networking, mas também tem muita cultura envolvida, sabe? Acho legal também falar sobre esse pilar que é tão importante para todos os eventos, porque cultura é tudo, cultura é sociedade, então é interessante sim a gente estar dentro do que está acontecendo, dentro das tendências. Então assim, vou ali assistir as palestras e amanhã trago novidades sobre isso, mas quem quiser ver tudo tá ali na @rede_atlantida, @ababitencure, então só correr lá, me seguir porque eu tô falando e tô mostrando também tudo que tá acontecendo por aqui, Mick.
1: Que demais, para quem tá chegando agora, a Babi falando diretamente da nossa Serra Gaúcha, na Gramado Summit 2026. Daqui a pouco a gente fala mais então, Babi, a gente vai correr pro show no intervalo e daqui a pouco a gente já volta com mais uma hora de músicas pela frente aqui no nosso Tá Vazando, que vai assim até às 5 da tarde. Não sai daí!
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2: Na Atlântida, Drop My Club. Call On Me, do Eric Prydz, é um caso raro onde a música sai da pista e acaba virando fenômeno cultural. Foi lançado em 2004 e já chegou chamando atenção pelo sample de Valerie, do Steve Winwood. Mas foi o clipe dessa música que levou tudo para um outro nível, com aquela coreografia icônica, e virou referência imediata e ainda ajudou a transformar a música em um dos maiores hits daquele ano. Nas pistas funcionava de uma maneira inigualável, simples, direta e extremamente eficaz. Chegou ao topo das paradas em vários países e colocou o Eric Prydz de vez no mapa da música eletrônica mundial. Mesmo com essa estrutura considerada básica, ela continua funcionando muito bem. Ou seja, Call On Me é a prova de que às vezes menos é mais, desde que você acerte exatamente o que importa.

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1: Nessa tarde linda de quarta-feira, chego novamente falando sobre a Oswaldo Aranha, porque ali a situação não tá tão linda não. Tem congestionamento no sentido dos bairros, entre a Avenida Setembrina até a chegada na Protásio Alves, ou seja, pegando toda a extensão ali do Parque da Redenção. 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
12: A gente já tá de volta para abrir mais uma hora de músicas aqui no nosso Tá Vazando. E a música da semana rolando por aqui a partir de agora com Olivia Rodrigo. O nome do som é Drop Dead. Agora 4:07.

Tá na Atlântida, todo mundo tá ouvindo, tá vazando com o Charlie Brown Jr., Uma Criança com o Seu Olhar. Teve ainda Joe com End of Beginning. E começamos com Detonautas e a música nova chamada Rádio Love Nacional. Agora tem um quilo.

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0: Tá na Atlântida, todo mundo tá ouvindo o som do Papatinho com o seu Jorge. Fim de semana, fechando mais um bloquinho de músicas aqui no nosso Tá Vazando. A gente viu ainda Um Quilo com Deixe-me Ir e começamos com a música da semana, o som da Olivia Rodrigo, chamada Drop Dead. Música nova rolando por aqui, a gente destacando a semana inteira nesse quadro aqui do Tá Vazando. Agora 4h27, informação rapidinha aqui que tá no nosso Atlântida.com.br sobre o Harry Styles. Confirmou o lançamento de um novo videoclipe pro álbum Kiss All The Time, Disco Occasionally. Foi divulgado em janeiro, né? A faixa escolhida da vez é Dance No More. E aí o vídeo chega oficialmente nessa quinta-feira, mais conhecido como amanhã, dia 7. E aí melhorando e ampliando, né, toda essa era do projeto nas plataformas digitais. As informações completas sobre esse novo videoclipe do Harry Styles está ali no atlantida.com.br. Acesse ali para você conferir. Enquanto isso, a gente vai correr para o nosso show do intervalo e na sequência a gente já volta com mais Tá Vazando por aqui na Atlântida.
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1: A previsão para a próxima sexta-feira em Porto Alegre indica chuva no período da manhã. A mínima vai ser de 13 graus, com máxima de 25. No sábado, máxima de 19 graus. 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

Na Atlântida, todo mundo tá ouvindo a rádio das nossas vidas e o som da Nath Roots com a Melim. O nome da música é Tanto Sol. Fechando assim mais essa edição do nosso Tá Vazando, a gente ouviu ainda Marcelo Falcão com Chorão, com uma música nova chamada Legado. Aliás, em setembro, Marcelo Falcão passa com a turnê chamada O Legado em Porto Alegre, no Rio Grande do Sul, vai tocar no Araújo Viana. 4 de setembro, bota na agenda aí. A gente ouviu também nesse bloquinho Pink com Try, teve Lagoon com a Cidade.

de Lizzo, About Them Time. E a gente começou ainda com a sonzeira de Dominic Fike, Baby Doll. 8 minutos saltando pra cima. Tá ficando por aqui, né? A nossa edição de hoje aqui do Tá Vazando foi uma edição muito especial. Babi, mais cedo, falando diretamente da Gramado Summit 2026, que tá rolando na Serra Gaúcha, trazendo as principais informações. Você pode, inclusive, acompanhar tudo o que tá acontecendo através do arroba Rede Underline Atlântida ali no Instagram e também no arroba A Babi Tem Curte. Amanhã ela tá de volta falando com a gente diretamente da Serra Gaúcha e participando aqui do nosso Tá Vazando, trazendo

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8: E olha só a dúvida do Hugo. Doutor, tenho 20 anos, nunca fui ao médico e de uns dias pra cá tenho tido algum incômodo nas partes íntimas depois da ejaculação. Tanto na parte do pênis como na parte do saco escrotal. O que que pode ser isso? E olha só, meu amigo, pra começar, isso que você tá contando pra gente, 20 anos e nunca foi ao médico, é uma questão relativamente comum entre os homens. Não deveria ser assim, mas é. Depois que os meninos deixam de ir ao pediatra, muitos deles só vão ao médico quando tem uma questão de saúde importante. Eu já acho que seria importante fazer uma consulta pelo menos aí uma vez por ano para tirar suas dúvidas e checar como você está. No seu caso, essa dor e esse incômodo podem ter várias causas. Por exemplo, um tempo excessivo de masturbação, o que faz com que haja um edema, um inchaço ali da região próxima ao pênis e ao saco escrotal por um tempo prolongado. Isso pode provocar uma dor, um desconforto maior nas suas partes íntimas, como você está contando pra gente. E aí, outra questão importante pra ver é se por conta da intensidade ou da frequência da sua masturbação, você não tá machucando alguma parte do seu pênis e isso que pode estar trazendo dor e desconforto. De qualquer forma, dor e desconforto com frequência não são normais e isso sinaliza que talvez tenha chegado a hora de você ir no médico, conversar com ele, fazer um exame e saber se tá tudo em ordem com a sua saúde. É isso aí. Tá com dúvidas? Escreve pro @JairoBauerOficial.
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9: Ah, já estamos nos encaminhando pro fim de tarde. Aí o trânsito aumenta nas principais ruas e avenidas da capital. É o caso da Avenida Assis Brasil, por exemplo, com fluxo intenso, especialmente na altura da Avenida do Forte, no sentido dos bairros. Na Sertório também tem movimentação grande, mas até aqui sem tranqueira. 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
4: Maravilha, estamos chegando na área, na programação da Atlântida, a rádio das nossas vidas, 5:02. Vai tá tarde aí pra todo mundo, aliás, que tarde legal, tarde de verão na capital gaúcha, 28 graus de temperatura, tava na rua agora, né, no corre do dia aí, então é isso, cara, obrigado pela tua audiência, Vibe Sunshine, programa que é o verão o ano todo aqui na programação da Atlântida, ela que é top of mind por mais um ano consecutivo, e eu preciso agradecer a nossa audiência que entra na vibe, entende a energia, o compromisso e as brincadeiras aqui na programação da Atlântida, muito obrigado a você, principalmente quem se programa para a partir das 5 da tarde estar junto comigo aqui na programação da Atlântida com o Vibe Sunshine. 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Agradecer aos 5 parceiros comerciais aqui da Vibe Sunshine que acreditam, apostam aqui no programa e me abraçam aqui de uma maneira muito carinhosa, bem como a nossa audiência. Bom, eu espero a tua participação, @rafinha.menegas, muito cuidado aí no trânsito agora, a partir de agora, né, a partir das 5 da tarde, piora muito, galera saindo do trampo, ou muita gente ainda trampando, motora de aplicativo, galera da teleentrega, deslocamento no trânsito é sempre bastante intenso, galera indo buscar filiarada na escola, que ele corre, né, sai aqui da prática do exercício, enfim, a vida como ela é, e que bom que é assim. Então pede teu som, mas vai com cuidado no trânsito. A gente abre esse bloco aqui com lançamento hoje, oficialmente, né, sendo lançado trabalho novo do nosso parceiro Vitor Clay, amigo, né, posso chamar de amigo aqui, meu parceiro Vitor Clay, parceirão aqui da Atlântida, da programação da Atlântida, que no ano passado lançou um disco muito legal, As Pequenas Grandes Coisas. E como todo grande artista que compõe demais, tem muita música legal, algumas músicas ficaram de fora e agora ele recentemente lançou ali, se eu não me engano, são 4 faixas que complementam esse disco. E uma delas chama-se Abalo Psicológico, com a participação da Pernambuco.

Já dizia aquela frase, né? Alma salgada, alma lavada. É isso aí. 5:13, Vibe Sunshine com um duo da música brasileira chamado Benzier. Muito legal o som dessa dupla aqui. Galera que fala um pouquinho de acolhimento, de vibe boa, de energia legal. Ouvimos ainda a sueca-americana Mapei com Don't Wait. E o trabalho mais recente do Vitor Clay, Abalo Psicológico. A missão aqui é ir numa vibe muito boa, principalmente para você que está no trânsito. Obrigado pela audiência. Agora tem o Alex Warren, Ordinary. 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

Salgada, Alma Lavada. Essa aqui eu acrescentei, né? O nome da música é Água Salgada. Mapei, a sueca americana com o grande hit dela, Don't Wait. E a primeira, o trabalho mais recente, lançamento oficial no dia de hoje, 6 de maio de 2026, Abalo Psicológico. Música que ficou de fora do disco As Pequenas Grandes Coisas, do álbum do Vitor Clay. Tem outras faixas ali, já está disponível nas plataformas de streaming e na programação da Atlântida. Você ouve aqui direto o nosso querido parceiro Vitor Clay. 5 horas e 26 minutos para Beto Carreiro World. 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Os parceiros que abraçam aqui a Vibe Sunshine na tarde da Atlântida, antes do Quase Nada. 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Pedido de ouvinte aqui da ouvinte Luana, que mandou no direct: Rafinha, toca uma do Magic. E eu vou tocar I'm Rich, que tem uma vibe a cara do programa. I'm Rich é o nome da faixa.

Direto da Califórnia, The Neighborhood, Sweater Weather é o nome dessa faixa, é animal esse som. TV da Magic com, aliás, I'm Rich da banda Magic. E agora a saideira aqui da Vibe Sunshine com o novo trabalho da banda Fresno, tentar de novo e de novo. Na sequência tem o Quase Nada, fica por aí, depois tem o Pretinho. Brigadaço aí pela tua audiência, cuidado no trânsito, mas cuidado. Na boa, não seja um mala dirigindo, beleza? 25 para 6.

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5: Atlântida, rádio das nossas vidas, tá no ar o Quase Nada, ao vivo pra toda a Rede Atlântida.
1: Aê!
5: Hoje eu, Rafa Gomes, tô no comando da nave da Atlântida.
1: Ai.
5: Ah, isso aqui é foda, velho. Apresentar um programa na Atlântida, respeita, papai.
1: Cara, isso
5: eu e... Eu tenho respeito por isso aqui.
1: Subir quatro escadas com uma caixa de lajota.
5: E na produção, o Gordo Léo.
1: Eu, que sou o reserva do Nathan Nunes.
5: Que fase que
1: cara,
5: nós
1: estamos? Cara, trouxe o cara que vai resolver o problema do retorno.
5: Ah,
1: do
5: é, o meu colega ali pediu pra apertar um botão que eu não sei apertar.
1: O aniversariante então, do... Ninguém sabe ali, o botão tá que volta o retorno. Ontem era aniversário dele. Ah, é, tu não tava aí ontem, aniversário dele ontem.
5: Porra, parabéns,
1: Fabrício Salines,
5: aqui um abraço. Aqui um abraço
1: 62 parabéns. Anos, foi parabenizado
5: 62,
1: ao vivo.
5: 62, tá louco? Tu tem 62? Caralho, tu tá bem então. 26400943 é a pauta do quase... Não, é aqui, é aqui.
1: Cara, é na mesa, é aqui. É na mesa.
5: É
1: todo
5: algum
1: dia
5: botão
1: alguém
5: aqui.
1: Tira o retorno da mesa e ele fica sem retorno aqui pros caras do...
5: Qual é a pauta do nosso programa, gordinho?
1: Hoje é o dia da criançada.
5: Dia da criançada. O que, é que nós vamos pedir pra criançada?
1: Não, não tem retorno, cara. Eu não sei o que o anão fez aí, que o anão tirou o retorno do troço aqui.
5: Tá, meu, qual é a pauta do programa, gordo Léo?
1: Não pensei. Eu vou te dar real, eu não
5: 26400943, a pauta é a comida favorita. Já tá, que é dois gordinhos apresentando o programa.
1: Pô, como por isso que tu é o...
5: Eu quero saber a comida favorita da criançada.
1: Aí, agora
5: aqui
1: vem
5: a terceira
1: cara que
5: pessoa que vai entrar. 26400.
1: O Adams tem
5: 943.
1: Razão, isso aqui é a praça nossa.
5: Deu?
1: Deu, agora deu. Ô, Mickey, qual a tua comida favorita quando era criança?
6: Quando eu era criança, era massa, arroz e feijão.
1: Boa.
5: Coisa linda. Obrigado, Mick Silva. Alô, tá no ar no Quase Nada. Quem fala?
7: Oi, tio Rafa!
5: Ah, tá, não, aí meu. Já, oh, já derrubo.
1: Não, mas aí...

0: É. Porque abriram uma sindicância e tu falou pra todo o Rio Grande do Sul que tu tá comprando
1: voto. Eu tô comprando voto.
0: Por latão.
1: Tô comprando voto. 26400-943 é o telefone pra falar com os gordinhos ao vivo no Quase
0: tá,
1: Nada.
0: A gente tá muito bonito na live.
1: Quem tá falando?
2: Oi!
1: Oiê, quem fala?
2: Victor.
1: Fala, Victor.
0: Tem quantos anos, Victor?
2: 5.
0: Ó, e qual é a tua comida favorita? Fala pros tio aqui, pros tio gordo.
2: Feijão, arroz, massa e carne.
1: Feijão, arroz, massa e carne. Não gostei. PF completasse.
0: Mas não mistura muito, que os tio começaram assim.
1: É, foi assim que os tio ficaram gordos, viu, Victor?
0: Agora nós estamos legal.
2: Pô.
0: É isso aí, não me esqueça.
1: Victor, quer mandar um beijo, um abraço pra alguém ao vivo no rádio?
2: Sim.
1: Pra quem?
2: Pro meu pai, tá minha mãe e tá minha irmã.
1: Fala o nome de todo mundo, o nome do papai, da mãe e da mana.
2: Mateus.
0: Beleza.
1: Tá. E a mana?
2: Thalia.
1: Tá bem, tá bom. Beijo, Victor.
2: Tchau.
1: Tchau.
0: Tchau.
1: Eu acho que faltou o nome de alguém, mas o Vitor deve gostar
0: então,
1: menos.
0: Ele falou, deve ser...
1: Falou os que deu vontade, é. Né? Criança a gente respeita, criança
0: depois
1: pode
0: que
1: tudo nesse programa.
0: Hoje no Bola nas Costas, o cara que foi ver Brasil de Pelotas e Inter e não vai na formatura da irmã dele, uma criança esqueceu o nome, tá tudo bem.
1: 26400-943, tá no ar no Quase Nada.
0: Alô, boa tarde! Quem tá falando?
3: Fala, Rafa, sou o Everton, vou passar pro meu filho aqui. Não, sai, vou passar pro meu filho.
0: Não, sai.
3: Calma, Léo.
0: Sai.
3: Vai, filho.
0: Cadê a criança? Aê, quantos aninhos?
4: 11.
0: Ô, bacana, como é teu nome?
4: Luiz Gustavo.
0: Ô, bonito, nome de jogador, hein? A gente tava falando sobre isso fora do ar, hein, Rafa?
1: Nome de jogador, nome de jogador.
0: Caraca, qual é a tua comida favorita, Luiz Gustavo?
4: Peixe com limão.
1: Peixe com limão?
0: Me pegou.
4: Sim.
1: Qual peixe?

0: faltou tinta.
1: Só tem rabo? Vocês não tem mais gato?
0: Não, a ponta do rabo do gato.
1: Ah, tá, eu achei que tinha sobrado só o rabo, vocês tinham empalhado, feito alguma coisa.
0: Não.
1: Ai, tá bom.
0: É a ponta branca. É a ponta branca. Obrigado, Rafa.
1: Que isso. Beijo pra vocês. Tchau.
0: Tchau.
1: 26400943, Gordo Léo. Qual era a tua comida favorita quando tu era criança, meu?
2: Ketchup.
1: Não, mas ketchup não é uma comida.
2: Não. Eu posso ligar ketchup, cara, com qualquer coisa. Ketchup.
1: Não é possível.
2: Qualquer coisa, cara. Não, qualquer
1: ketchup
2: coisa.
1: Não, não, ketchup, ketchup não é um prato.
2: Eu botava no arroz ketchup.
1: Cara. Eu comia arroz com ketchup também.
2: A gente era pobre, né? Foda.
1: 26.
2: Pra dar uma cor no arroz.
1: Não, meu arroz seco.
2: Melhorou. Ah,
1: crescemos.
2: Mas aquele bom arroz com
1: alô,
2: ketchup.
1: Alô, quem
2: cara.
1: Fala?
2: Engorda, né?
3: É Alice.
1: Oi, Alice. Quantos aninhos tu tem?
3: L-I-S.
1: Ah, é Alice. Desculpa, o tio. O tio tá meio surdo. Quantos aninhos tu tem?
3: Tenho 8.
1: 8 aninhos. E qual é a tua comida favorita, Alice?
3: Arroz, feijão, ovo e bife.
1: Bah, eu gosto dessa criançada que gosta de arroz, feijão e bife. Isso aí é comida de verdade. Coisa linda. Liz, que ano tu tá no colégio?
3: Eu tô no terceiro ano.
1: Maravilha, então. Quer mandar um beijo, um abraço ao vivo na rádio pra alguém?
3: Pra minha mãe.
1: Qual é o nome da mamãe?
3: Maria Eva Leite Jacob.
1: Maria Eva Leite Jacob. Beijo pra mamãe. Quem mais?
3: Pro papai.
1: O nome do papai?
3: Pro Eduardo.
1: Eu gostei, que a mãe é a Maria Eva Leite Jacob e o papai é o Eduardo. Isso eu gostei. Mais alguém?
3: Pra vocês.
1: Oh, um beijo pra ti também, Liz.
3: Obrigado.
1: Tchau. Quase nada ao vivo, faltando 7 minutinhos para 6 da tarde. É o Rafa Gomes e Gordo Léo. Hoje estamos no comando deste programão.
2: Eu não consigo.
1: 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O que que tu não consegue, Eduardo?
2: Quem tá na live aí, saiba que daqui a pouquinho tem segue o jogo. Não é o Paulo Nunes para. Ali na live?
1: Para, meu, para. Contando.
2: Cara, eu não consigo fazer um programa e ser produtor ao mesmo tempo.
1: É?
2: Ah, das tretas no WhatsApp. Por isso que eu tenho que entrar sem telefone, cara.
1: Por isso que tu me entende agora que eu tô com o telefone.
2: Porra, cara, os caras querem um monte de problema nessa altura do campeonato, cara. Eu sou sem paciência.
1: 26-400-943.
2: E aí?
3: Mentira.
1: Baixa o volume do rádio. Baixa o volume do rádio e escuta o tio só pelo telefone.
3: Miguel.
2: Fala, Miguel. Quantos anos, meu velho?
3: 13.
2: Ô, bacana. Qual cidade? A gente não perguntou nenhuma cidade, mas tô da
3: onde? Viamão.
2: Ô, bacana. Viamão. E qual é a tua comida favorita, Mulitão?
3: Estrogonofe de carne.
1: Aí tu veio, hein? Putz, aí sim, aí, saudade do
2: estrogonofe.
3: Estrogonofe.
2: Pô, não, tem que ser, não tem como não ser.
1: Não, não tem como. Pai, eu faço um estrogonofe maravilhoso. Estrogonofe é top comidas que eu faço.
2: Ah, eu também faço...
1: Eu faço pra pessoas especiais.
2: Ah, eu sou muito bom cozinheiro, né? Modéstia à parte, eu cozinho melhor que o Rafael Gomes.
1: Não sei.
2: É, tu já falou pra mim, cara.
1: Não sei.
2: Tu já me disse isso.
1: Ah, mas hoje eu não sei, eu melhorei.
2: Eu também.
1: Ô, bonitão, e quer mandar um beijo, um abraço pra alguém?
3: Sim, pra minha mãe e pro mestre.
2: Ah, o mestre tá de folga!
3: Aí ele e privou então.
2: Oh, muito obrigado. Que prazer. Como é que é o nome?
1: Já falou.
3: Eu escuto todo dia vocês.
2: Oh, muito obrigado. Eu cheguei agora, eu tô sem fone.
1: Te apresenta pro Ivan.
2: Ei, desculpa.
1: Não arrota no microfone.
2: Porque eu tomei um vizinho. Tu bebe, gurizinho?
1: Não, para, meu.
2: O gurizinho que arrotou, não fui eu. O gurizinho que arrotou. Ô, gurizinho, não fui eu.
3: Ô,
2: foi tu que arrotou, não fui eu.
3: Pra combinar com o Ivan.
2: Ô, gurizinho, tu sabe fazer malabares? Tô precisando de uma sinaleira.
1: Para, meu.
2: Tchau.
1: Não, para, mas pra combinar a criança
2: tá, desculpa aqui, cara, perdoa pelo Ivan, cara. Coisa horrível. Cara, bom, tens um corte,
1: cara. Arrotou.
2: Por que todo quase nada...

0: comigo, contigo, tem uma coisa aleatória, cara. Criança arrotou de depois volta. Do Ivan, cara. Ô, meu, esse corte é bom. Cara, esse corte no Instagram é muito bom.
1: Putz, foi muito bom.
0: Eu tô incentivando a criançada.
1: Não, para, Ivan, tu não é exemplo pras crianças, para.
0: Eu sou assim. Para.
1: Alô, quem tá falando?
2: Posso atender, não.
0: Eu quero falar com as crianças. Alô? Alô, quem tá falando? Alô, quem é?
1: Oi, quem tá falando?
0: Não, Sandrinho, quem é aqui, Sandrinho? Sai daqui, Sandrinho.
1: Não. Oi, eu quero falar com as crianças. Eu quero falar com o Samuel. Para! Eu quero falar com o Samuel.
3: É o Guilherme.
1: Quem é que tá falando? A gente já entendeu. Muita gente.
4: Tem três, fala.
3: Guilherme, Felipe e Vicente.
1: Não tinha o Samuel? Enganaram a gente?
4: Samuel, pai.
5: Ah, tá. Samuel, pai.
1: Não, com o Samuel eu não quero falar.
0: Não, eu não quero falar com o Samuel também, cara. Tá, sai, Sandrinho, deixa o Rafa aí, velho.
1: Criançada, fala aí, um de cada vez, qual é a idade de cada um? Qual é a idade de cada um?
3: Eu tenho 9, esse tem 6.
0: Esse? Qual esse?
3: E o outro tem 5.
0: Tá, mas qual que é o esse e qual que é o outro? Pera aí.
1: Eu amei, deixa assim. Agora cada um diz a sua comida esse favorita.
3: Ratinho.
1: Cada um diz a sua comida favorita.
3: Pra mim é ketchup e mostarda.
0: Aê!
3: Lasanha.
1: E o terceiro?
4: Qual
0: é
4: a
0: sua
1: comida? O quê?
3: Massa com carne.
0: Massa com carne ou com couro, né, cara?
1: Tá. No 3, então, cada um diz uma pessoa que vai mandar um beijo, tá? Ao mesmo tempo. Um, dois, três.
3: Mestre.
0: Vai, mestre.
6: Ah, um beijo, criançada! Hoje pode comer doce.
3: Vai, Vi. Ô, Felipe. Eu quero mandar um beijo pra minha mãe, pro meu pai e eu também quero pro mestre.
1: E o último?
0: O mestre tá perdendo dinheiro, cara.
3: Vai, Vi. O que tu quer... Pra quem tu quer mandar um beijo? Pro meu irmão, pra minha mãe e pro mestre.
0: Que coisa mais linda.
1: Ai, um beijo,
0: cara.
1: Criançada, valeu.
4: Obrigado.
1: Ai, que baita ligação.
0: Cortamos o Samuel porque é adulto, né?
1: Não, adulto a gente não fala. Eu gostei do último. E tu, meu? Ele chegou a dar.
0: Ah, tu ouviu o tapinha, né? Eu tô na dúvida qual eu gostei mais, o esse e o outro, ou do da criança rotando. Os dois me pegam um pouco. Esse é o fulano,
1: eu
0: e aí
1: tenho,
0: tem
1: eu. Eu tenho 9, esse tem 8, e o outro esse aqui tem 5.
0: E o outro tem 5.
1: Tipo, meu, não é possível. Nos dá um programa com gente pra atender, é isso que a gente faz, velho. Por que essas coisas só acontecem com a gente?
0: Que a gente chama, campeão.
1: 26400, ó, o Nextel ligou.
0: Conectou e best agora.
1: 26400, 943. Alô, quem tá falando?
7: Oi, é a Betina.
1: Oi, Betina.
0: A Betina vem mais ao programa que o Nathan Nunes. Ô, Betina, tem quantos aninhos, Betina?
7: 13,
0: Betina. Que cidade tu mora?
1: É quase jovem aprendiz.
7: Caxias do Sul.
0: Bacana, tá frio aí ou tá calor?
7: Tá calor.
0: Tá bem quente, né? Hoje tá calor.
1: Caxias
0: hoje.
1: Do Sul é cidade de comida boa. Diz aí, a comida que tu mais gosta, Betina?
7: Eu gosto mais de churrasco.
1: Aí sim. Tá, vamos ver se o tio agora vai exagerar. Qual é a carne que tu mais gosta?
7: Ai, meu Deus, agora me pegou.
1: Ó, tem maminha, alcatra. Tem vazio. Alcatra? Pá, mas o que que é isso? A Betina veio bem demais. Betina, que ano tu tá, guria?
7: Eu tô no oitavo ano.
1: Oitavo ano, quase indo pro ensino médio. Tem mais o nono e já vamos. E tu já que sabe o que tu quer ser quando crescer?
7: Sim.
1: O quê?
7: Eu quero ser médica ou pediatra.
1: Legal. Quero ser média. Eu tenho 1,20 e eu quero chegar no 1,60.
0: Tá, Betina, tu vai ter uma função agora. Deu 6 horas, tu vai anunciar...
1: Não, pera. Antes disso, pra quem tu quer mandar um beijo.
0: Isso, manda um beijo.
7: Eu quero mandar um beijo pra minha mãe Raquel e pro meu pai Ederson.
1: Tá, agora olha a tarefa que o Gordo Léo vai te dar.
0: Tu tem uma missão agora, tu vai dizer assim, ó, terminou quase nada, vem aí o Pretinho Básico, mas anuncia...
1: Siga ouvindo a Atlântida, mas assim, ó, eu quero empolgação na voz, eu quero pique de radialista, Betina, vamos lá.
0: Vai.
7: Terminou quase nada e aí vem o Pretinho Básico.
1: Aê!
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6: Boa tarde, meu amigo Rafinha Beneghetti.
10: Boa tarde, meu amigo da pena, aqui na Atlântida, Rádio das Nossas Vidas. Estamos chegando com o Pretinho Básico das 18 horas, 6 horas e 6 minutos desse fim de tarde, início de noite, ao menos na capital gaúcha, temperatura de verão. Dia de hoje, bom pra tomar uma coisinha, hein?
6: Vamos permitir, né?
10: Vamos nos permitir! Muito obrigado pela sua audiência. O Pretinho Básico tá chegando para kto.bet.br. 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

0: Cara, observe a elegância do meu compadre.
1: No meio da fumaça.
0: 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KTO caiu. E, mas um boa tarde pra Léo Oliveira.
2: E aí, meu jovem? Tranquilinho ou não?
0: Tá tudo ótimo, tudo, né?
2: Que dia bom hoje, né, cara?
0: Dia
2: bom,
0: dia lindo a gente que faz,
2: exatamente. Né? Alemão, o que, que houve, Feta? Não deu hoje?
0: Cara, hoje meu rango afu.
2: Ruim pra ti?
0: Acho que é isso, né? Almocei com o Gomes hoje, trocamos ideias.
2: Bah, o Gomes tem uma história boa pra ti.
0: Paguei pra vocês?
2: Não, tem uma história boa.
1: Tem uma história boa pra ti, irmão.
0: O quê? O que, querido?
1: Combinamos no grupo de almoçar todo mundo, né? No bate-local de sempre.
2: Quem podia, né?
1: Quem podia.
0: Sim, sim. Teve o convite.
1: É sempre
0: aí,
1: quem pode vai, né?
0: Sim, 14 horas na Giovanaz ali.
1: E aí teve um garotão que chegou 15 pras 14, né? Ou seja,
2: 15 para as 14, galera. 15
0: para as duas, no caso.
1: Escolheu,
0: né,
1: o melhor lugar.
0: Ele
1: tá.
0: Não estava no programa da Uma.
1: Tá. Consequentemente, quem estava no programa da Uma não podia chegar nesse horário.
0: Não, tinha que chegar 2h15, 2h20.
1: É o horário que a gente sempre almoça.
2: O programa acaba 2h05.
1: É. Chegamos lá e aí o garçom disse: ó, tem um amigo de vocês aqui.

0: Discorama, né?
1: Discorama, exatamente.
0: Mas, cara, mas teve uma vez que a gente foi numa churrascaria que o ticket era muito alto. E eu era estagiário. E aí, sei lá, o cara se empolga, né? Passando futebol na tela.
1: E vem mais um gelo.
2: E vem a
1: saladinha junto.
2: O carrinho de salada.
0: E eu estagiário, né? O salário não batia mil.
1: E na hora de pagar.
0: E lá com os caras. Tava junto.
2: Não, a gente racha. Sempre tem um merda que grita. A gente racha.
0: Eu tava lá, só cara, essa divisão aí, ela já tava altíssima.
1: Sim.
0: E aí, cara, eu dei uma espiada com o garçom lá fora. Quanto tá ele? Oh, meu, já tava papo de 300, 400 pra cada um. E aí comecei a suar frio, né? A comida já não caiu legal.
1: Pra mim.
0: E aí, bom, o alemão saiu assim, quando ele voltou, ele disse, gente, já paguei a conta até aqui. Daqui em diante é com vocês. E aí eu...
2: Aí tu pensou, daqui pra frente eu não consumo mais nada.
0: É quando o cara, antigamente tinha o taxímetro no... Tem até hoje, né?
1: Tinha
0: o taxímetro, e o cara sem grana nenhuma, o cara pegava o carro, vou até o 17, pila.
1: Isso aí.
2: Ficava secando o taxímetro.
0: Vou encurtar a subida da Protase, por exemplo, cansado de fazer
2: aí
0: isso lá em cima.
2: Aí tu descobre que o taxímetro anda na sinaleira.
1: É.
2: Carro parado, o taxímetro gira e tu, não.
0: Vai, meu.
3: Mas a história que eu mais gosto de estudar que eles foram é que o Fede largou as notinhas, né?
1: Eu ia contar, pra encerrar aqui, nós estamos numa churrascaria bem tradicional de Porto Alegre aqui, que tem um chopp cremoso e tal, e chopp.
3: Saladinha,
1: e ele fala, querido Rafa, eu vou te deixar a minha parte aqui, eu tô indo embora. E eu, não, beleza? Largou na minha mão e nós vamos ver a conta, pá! Cara, quando eu vejo, deixou 4 notinhas de 20 e deitou a cabelo. Aí eu sentei na graxa. Mas enfim, tá na hora de trazer os destaques, meu irmão! Tudo certo aí, da pena?
3: Ah, quanto ancora é uma loucura.
1: É uma loucura. Aí tu brilha, né?
3: Aí eu consigo aparecer no programa,
1: exatamente.
3: Meu irmão. Coisa boa, que saudade do Neto, meu irmão. Neto,
0: tá aí. Rapaz, tudo bem?
3: 20 de setembro, preciso de ti.
1: Ah, não!
3: Tu que tem data livre? Importante. Tu tem livro, não?
0: Aonde tu quer?
3: Aracaju.
0: Ah, não!
3: Nós vamos fazer o desfile do Farroupilha em Aracaju.
1: Isso, lá é o lugar certo pra fazer
0: divulgar isso. Divulgar a tradição, né? Importante. Claro.
3: Tô abrindo o CTG em Aracaju.
1: Pô, que legal.
3: E queria só convidar o pessoal que eu vou ter uma festa agora, sábado.
1: Sábado agora?
3: Isso, em Camacuã.
1: Camacuã.
3: De vinils e vinho.
1: Sério?
0: Vinils e vinho?
1: O que tu vai apresentar? Que tipo de uva?
3: Não, eu vou servir ceva mesmo.
1: Ah,
3: vinho.
0: Vinho não vai ter.
3: Pra tocar, vamos botar o Spotifyzinho.
1: Tá, beleza. Spotify e ceva.
0: E o nome do evento?
3: Vinil e vinho.
1: Tá certo. Diferente do evento do Lelê, né?
3: Não, o Lelê vai divulgar o evento a uma hora. Fetter, vou fazer um evento aí de vinil e vinho.
1: E aí o Fetter, tá, mas...
3: O que que vai ter no final?
1: Vai ter o vinho? E aí eu, não. Não vou servir chope.
3: Não vai ter vinil, vai ser Spotify que vai ter.
0: Tu tinha que fazer essa festa, vinho e vinho.
1: Vinho e vinho. 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Um abraço pro Zé Carona, nosso operador das lives por aqui.
3: O Zé Carona tá pegando uma gordura, uma graxa.
1: O Zé Carona
0: tá pegando gente. Ele é casado, tá pegando uma graxa.
1: É isso, casou, né? O cara em casa engorda. Ele
3: parece um monte de açougueiro, cheio de graxa.
1: O ouvinte que completa mais um ano de vida é o Hernani Verardi, fotógrafo e videomaker de surf. Ele é de Guaporé,
0: 40 e poucos anos.
1: Morando em Garopaba, completando 43 anos.
3: Só pode.
1: Pô, que vibe.
3: Você não conhece ele?
1: Pô, cara, esse sobrenome não me é estranho, cara, porque Guaporé é a cidade onde meu pai e minha mãe nasceram ali, né? Eles são de Guaporé, eu tenho família ainda lá em Guaporé. E ele foi pra Garopaba. Já apareceu
0: lá, Rafinha, pra ver se outros primos.
1: Eu também tenho uma galera conhecida em Garopaba ali. Que legal, cara. Pô, que mudança.
0: O pessoal pode estar precisando de alguma coisa também.
1: Rever os primos, né, Neto? Verdade. Pô, falando nisso, o Neto tá aí, qualidade nego velho.
0: Aí, meu querido.
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0: Cara, minha linguiça na tua boca ficou outra coisa.
1: Que
0: tu
1: delícia.
0: Fala mais bonito.
1: Eu ainda prefiro o hambúrguer, viu?
3: Kitzinho lá com o Lulu não vem mais, é isso? Kitzinho
1: sacolinha.
3: Tu vai meter essa.
1: O quê? Tu vai ali catar o Neto.
0: Ah, isso é complicado.
1: Vai, isso é a chinelagem absurda.
0: Não,
1: o alicate
0: não dá.
1: Vai,
3: o kitzinho. Tu manda o kit, eu pago, pronto. Quanto é o kit? Eu pago.
1: Não, cara, vai
3: procura. Me arruma com da pila que eu tenho com
1: porra,
3: um kit.
1: Mas aí tá de sacanagem. Eu tô quebrado. É ruim pra mim. Se soubesse a conta que eu paguei hoje de detalhe. Vamos abrir aqui os destaques, então. Parabéns, é o Hernani Verardi. Um beijo bem especial.

0: botou uma... Pô, mas aí é foda.
1: Eu acusaria o bigodinho ali. Esses guri de bigode de novo... Aí
0: ele
1: guri...
0: tá com piriri, ele falou. O Igor falou que tá
1: vendo. Não.
0: Fala. Te defende aí, Igor. Vai no microfone.
2: É barriga, meu velho. Não é piriri de barriga. É mudança de temperatura, né?
1: Foi ele. Isso aí peidou e não ouviu.
3: Abre aí. Cara, eu olhei pro Vini, eu senti o cheiro também, eu falei,
0: meu, tu peidou. Não, meu, tem um cheiro estranho mesmo. Ou alguém pisou na merda, não sei. Mas enfim, vamos aqui com os destaques. Justiça manda Tinder reativar conta de homem banido após 55 mil matches.
1: Mas ele recebeu?
3: Sim.
0: Sim, 55 matches.
1: Ele podia ter dado, né?
3: Não. Ele. É que o match, tanto faz tu receber ou tu dá, né?
1: É, agora tu tem razão, desculpa.
3: Dá no mesmo. Tu receber é porque
0: eu
3: tu deu like na
0: pessoa. Não sei, porque é muito tempo casado.
3: Funciona assim, Rafinha. São dois perfis.
1: Eu usei o time.
3: E aí, pra gente poder conversar, poder sair, marcar um encontro, eu tenho que dar like no teu perfil e tu tem que dar like no meu.
0: Tipo o likezinho de Instagram, assim.
3: Isso. Pum.
1: Tu vai aplicar só um pouquinho. Tu vai querer aplicar que tu não sabe como funciona o Tinder.
0: Isso. Não,
1: o
0: Tinder não, cara. A última vez que eu trabalhei com rede social.
1: Papo do
0: MSN.
3: Inner Circle.
0: Faz bastante
3: tempo. O Disque Sex.
4: A última vez que eu chamei alguém foi no Telegrama. É.
0: Não tenho mais tempo.
3: Então, tu só pode conversar com a pessoa se a pessoa também gostou de ti. Resumo da história é esse.
0: Os dois deram match.
3: Então,
0: tá aí.
3: Se eu dei um match contigo, se eu dei like segundo. Eu apertei, tipo, se eu apertei no teu perfil e deu match, significa que tu já tinha me dado like
0: antes. Ah, ok. Entendi. Ah.
3: Se eu
0: e tu conversa que tem um.
3: E aí, abre a caixa de mensagens quando os dois já gostaram um do outro.
0: Caraca, oi, mas tá uma barbada hoje, o cara que disse, ou a mina disse, bom, também não sei.
1: Não, okay. e o Winner é assim, o Winner é só o pessoal gabarito.
0: Quem?
1: O Winner.
0: Não, mas nós estamos falando do Tinder,
1: eu quero falar, tu falou que hoje tá uma barbada, que o Winner, meu irmão, Inner Circle, só gabarito, meu irmão, só gabarito.
0: É, eu desconheço, mas a notícia é Tinder, né, da pena.
1: Tinder não.
3: E aí um garotão era um rapaz de reality show.
0: Tá.
3: A justiça manteve o nome dele em segredo, mas ele era uma pessoa que ficou famosa no reality show.
0: Famoso, tá.
3: E aí fez um perfil nessa plataforma. Obviamente, por ser uma pessoa famosa, recebeu muitos likes femininos. Sim. E ele dava like em qualquer pessoa também, pelo jeito. Então todo mundo que dava like nele dava um match.
0: Magrão
3: então,
0: ligou a metralhadora.
3: Não, é o like ataque que chama. Passa só pro lado e vai dando like assim, sem nem olhar as pessoas.
0: Alright.
3: E aí o rapaz somou 55 mil matches.
4: Mas então ele andou pelo país.
3: E aí o Tinder achou que era spam, que era alguma coisa, e bloqueou a conta dele.
4: Ah, mas aí em dias diferentes e tal.
3: Em vários dias diferentes.
4: Eu vou falar porque, tipo, eu fui solteiro no auge do Tinder.
3: Eu também.
0: É mesmo?
4: E, cara...
0: Foi feliz?
4: Cara... E teve um momento.
0: Foi, a pergunta foi feliz.
4: Não, já vi que tiveram vários momentos.
3: É, não, mas teve um momento.
4: É que é muita coisa.
0: Babi não tá ouvindo.
4: É que não, meu, é que teve um momento. Chegou um momento, por exemplo, tu em Porto Alegre, que acabou, entendeu? Tu já andou
0: por toda. Acabou, meio joia rara ali agora.
4: Tu já andou por
0: toda. Acabou, negou.
4: É que o aplicativo, querendo ou não, ele tem um raio de até 500 quilômetros.
0: Abrangência.
4: Isso me chamou a atenção uma vez na madrugada, num lugar com um monte de gente jovem, claro, né? E aí tinha um bar, eu tava ali. E aí, uma das meninas que era amiga da gente ali, ela disse assim: ah, que tem um monte de gente que tá no Tinder. Ou seja, ela sabia já nas pessoas que estão ali.
0: Naquele raio ali, a galera do Tinder.
4: E tem uns outros aplicativos, tipo o Happn, que daí sim.
3: Bom, não sei se era isso.
4: Não, mas é que tem um. O Tinder funciona assim, só que o Happn ele se posiciona dessa forma. Se a pessoa
3: por geolocalização.
4: Exato, se a pessoa passou por ti na rua, próximo de ti. Em algum. Tipo,
0: quanta baguncinha,
4: pessoa,
0: né?
4: Pessoa passou de carro.
3: Aqui no nosso caso, passou de carro aqui na Ipiranga, a pessoa aparece pra ti.
4: E aí sumido.
0: Meu Deus.
1: É o Gomes direto no celular dele vê.
3: Não. Não tem isso aí.
1: Não, Gomes não tem.
0: Bom, daí a justiça mandou reativar a conta do Magrão.
3: E aí, porque ele não teve nenhum aviso de que a conta dele seria excluída. E aí, eles só interpretaram que era alguma coisa fake, que era spam, etc. E aí, não só isso, ele teve o seu perfil reativado e ainda ganhou uma indenização de 8 mil reais.
0: Opa!
1: Ah, 8 pila é 8 pila.
3: Ganhou 8 pila de danos morais.
4: Já dá um gelo, né? Já dá um gelo.
1: Dá um gelinho, né, Joia?
0: Um churrasquinho, né, Joia?
1: Eu pego o latão daquela cerveja bem...
0: Ah, de 2,99 ali, né? Aí vai se embora.
1: É latão pra cima deles.
0: Ah, coisa linda, cara.
1: E chegamos nelas e falamos, é tudo com nós.
0: Isso! Pô, que dupla maravilhosa pra pegar alguém. Joia Rara e Ivan.
1: Pô,
0: que delícia.
1: E o amiguinho é o piloto.
4: Ah, né? Tem que pegar alguém com pouca exigência. Né?
0: Claro, muito pouca exigência.
3: Eu vou levar eles pra noite.
0: Ó, o Sandrinho.
1: Agora sim. Tem um negócio aí de escolher que as coisas que eu não vou.
5: O Sandrinho do Tinder ali, ele põe feminino. E aí ele tá aparecendo pros caras.
0: Não, é verdade.
4: Não, tu bota
0: feminino. Concorrência
5: aí. É isso aí, concorrência.

0: me disseram que te pegaram na Praia de Chagas vestido de tigresa.
1: É, isso é uma e,
0: é verdade.
1: É, era uma fantasia de leão.
2: Tava de tigresa. Pegaram ele na frente do colégio militar ali em Porto Alegre. Ali, o José Come Fácil ali, eu vou te dizer, cara. Era
1: fantasia de leão.
2: Motorista de aplicativo aceita corrida de mais de 1.000 km por R$ 1.600 e no destino final... é assaltado.
1: Puta!
2: Ah, coitado, ah, cara! Não,
0: isso é um tapa na cara da sociedade.
1: Cara, terça de manhã, pô, o rapaz.
2: Início de semana, legal,
1: o rapaz tá em Santos, no Guarujá. Tá. A praia do Guarujá.
3: Lá não tá lá fácil em lá em Santos.
1: Não, não tá fácil. E aí, chama uma corrida pra Foz do Iguaçu.
2: Caraca, porra, mano.
1: Longe puta pra caralho.
2: Porra, é longe para um
1: e aí, cacete. Meu, mais de 1.000 km. Ele olhou aquilo e falou: bah, meu, isso aqui vai dar uma grana. Eu vou aceitar, claro. Tô precisando dessa grana aqui, barão, vou avisar em casa, vou dizer, cara, que vou ficar um tempão fora.
3: Nem dá essa ideia,
1: né? E aí, cara, pegou e foi, meu, e andou. Chegou em Foz do Iguaçu.
2: Bah, coitado.
1: Ah, cara, então tá, e tal, vamos descer do carro. Ah, não,
4: grande abraço,
1: é um assalto.
2: Puta, meu, pô, cara, esperou cara, 1.000 e poucos depois pra assaltar o cara.
4: Pensa
2: o
4: motorista, pô, depois de tudo que a gente viveu.
2: Cara.
3: Não, certo, na viagem pararam, tomaram um café.
2: Ah, falaram da família e tudo mais, onda, e o cara assaltado.
1: Pô. Rendeu a vítima com a faca, eram dois passageiros.
0: Quer levar pra casa?
2: Olha aí, Ivan.
3: era o Ivan quem mais?
0: Cara.
1: A corrida era em dinheiro, então eles haviam pago metade da corrida antes e iam pagar a outra metade quando chegasse.
0: Bah, mas aí tu é o golpe bem feitito, né? Ah, não, o cara
2: bem
0: paga.
2: Trabalhado, né?
0: Bem
3: por isso tem que aceitar no cara.
2: E eles pegaram a grana que eles deram.
1: Pegaram a grana de volta.
2: E o carro?
1: Não, pegaram só a grana.
2: Ah, mas não
3: deveria ter depositado no caminho.
2: Imagina a volta de Foz do Iguaçu, a alegria do Magrão Bach.
3: Mas não levaram o carro.
2: Coitado. Não, acabei de fazer essa pergunta e ele respondeu. Não sei se estava ouvindo o programa.
0: Eu não entendi só uma coisa, tô com uma dúvida.
2: Não levaram o carro.
0: Ah, menos mal, né? Graças a Deus.
1: Só pegaram de volta os 800 pila que eles tinham pago antes.
0: E viajaram de graça.
2: Viajaram pro Magrão, vai cavalo.
1: E o Magrão queimou a
0: cara,
1: gasolina.
0: Vaza, cara, vai.
2: Gasolina e pneu. E último destaque, 6h23. Obrigado pela sua audiência. Cuidado aí no trânsito pra você. Abra seu olho, magnata. Robô humanoide se torna monge budista.
3: Olha aí. Não.
4: Roubando uma imagem.
2: Inacreditável essa palhaçada!
0: Como é que o senhor deixa isso aí, mestre?
2: Não, isso aí que tem que pegar e quebrar tudo. Inclusive o budista que tá dando o livro pro cara.
0: Mas foi num boteco que fizeram negócio com a cadeirinha de plástico.
1: Pelo contrário.
2: Essa é a cadeira de boteco.
1: Educativa. Foi em Seul, na Coreia do Sul.
2: Seul.
1: Sede da maior ordem budista do mundo.
2: Zero credibilidade se fosse no templo budista de Três Coroas.
0: Tá, vou falar, Raul. Se é no Brasil, tá todo mundo queimando a cadeirinha ali do cachimbo.
1: Essa é a maior ordem budista do mundo. Então,
0: eles vocês não
1: cuidado,
0: gastam, né?
1: Cuidado.
2: E aí eles deram o certificado para um robô.
1: O robô de um metro ponto três, quase a tua altura, Rafinha.
2: Não, eu tenho 1,68 m, tá de sacanagem. Bro.
1: Tá, ele tava vestindo o traje tradicional dos budistas da cerimônia. E respondeu em voz audível que se dedicaria a Buda e aos seus ensinamentos.
0: Eu vou me dedicar. A
1: cerimônia foi adaptada para ele, porque tem alguns dos ensinamentos ele não pode seguir à risca.
2: Até os budistas
1: enlouqueceram. Então, os cinco preceitos tradicionais do budismo foram adaptados para a realidade das máquinas.
0: Ele convidou a torradinha.
1: Que são, tá? Respeitar a vida e não causar danos.
2: Certo.
1: Não danificar robôs e outros objetos.
2: Grande abraço.
1: Seguir orientações humanas sem contestar.
4: Botar a camisinha no USB.
1: Não agir ou falar de maneira enganosa.
0: Passou o antivírus.
1: E economizar energia sem sobrecarregar a bateria.
2: Alright.
0: Eu gostei que o robôzinho budista é carequinho. Também, tu viu que o robô é carequinha?
2: Claro, eu nunca vi robô com cabelo.
3: Ele seguiu o mestre.
1: Pra ordem budista, isso tem um valor simbólico. Enquanto a gente vive um mundo de inteligência artificial, eles querem também passar os valores do budismo para a inteligência artificial. O chat GPT...
3: Viram o robô correndo no lado,
2: claro,
3: do cara que ele
2: tinha,
3: né?
2: Eu vi, pô, mas aí não é justo, né? Assim, não pode ser uma competição, né?
1: O chat GPT e o Gemini foram consultados para ajudar a criar os preceitos budistas das máquinas.
3: É que vai rolar daqui a pouco é ter um corpo por fora, né, cara? Que nem tem um boneco.
0: As bonecas, bonecas sexual.
3: É, então tem cada vez
2: é isso,
3: cada vez mais.
0: A gente falou aqui no programa dos robôs, né, sexual.
2: Programa.
3: Os bebês reborn.
4: Daqui a pouco vai ter robô brigando por religião.
1: Então esse monge. Ele...

0: O nego velho olhou assim, eu não falei nada disso, querido. Eu só concordei que tu sentasse aqui do meu lado. E ela, o quê? Tu quer fazer o quê comigo no motel? Bah, todo mundo olhando do bar pra ele, né? Ele envergonhado, resolveu não dizer mais nada. Ele ficou tomando chope dele. Então a jovem chegou mais perto dele e disse bem baixinho. Ah, desculpa, nego velho, por isso tudo. Eu sou estudante de psicologia e eu tô pesquisando como as pessoas reagem a situações inesperadas e embaraçosas. Então eu peço desculpas por esse transtorno, tá? Aí ele olhou pra trás e disse, o quê? R$2.000?
1: Bem demais! Ai, paizinho! Antes aqui, eu sei que eu falei bastante, mas eu vi aqui um e-mail que diz: eu sonhei com o Vini Moura.
2: Opa, a gente tem que. Meu irmão, isso aí é prioridade.
1: Prioridade, né? Da
2: sonho, eu tô só com uma dúvida. Sonho alguém, meu. Alguém aqui não tomou banho nesse estúdio.
3: Tô te falando,
2: o cara, cheiro tá podre que cara, tá aqui.
1: Cara, eu tomei banho ontem antes de dormir, tomei de manhã, fui treinar na tarde ali na Villers Roy, voltei, tomei outro banho, eu tô
3: mas
1: assim.
3: Mas isso aí não é asa, é cheiro de rabo.
2: É cheiro de rabo.
1: Aí é foda, né?
0: Cheiro de
1: não, mas daí se o cara vem assim, é foda. Cara,
2: cheiro de rabo ele é um problema. Isso...
1: Cara, vamos combinar uma coisa não importa, tua classe social não importa nada, assim, pô, banho, desora e um sabonete. É o feijão e arroz, ele funciona.
3: Até porque o cheiro de rabo é universal, né? Ele é universal, cara.
2: Tá bem. Por exemplo, os ricos também cheiram rabo.
3: Claro que sim.
1: Não, então, por isso que um banho comum com um sabonete e depois um desodorante, todo mundo fica cheiroso.
2: O rico é quem toma menos banho.
3: Cala a boca!
1: Menos que tudo. Salve, agora. Amigos do Pretinho, tudo bem? Vim contar um sonho que tive com o Vini esses dias.
3: Ai, ai.
1: Eu lembro que eu era vendedor, estava na praia vendendo picolés naqueles carrinhos, sabe?
3: É.
1: Até que em um determinado momento aparece ele, Vini Moura, pra comprar um picolézinho.
3: Porra!
1: Conversa vai, conversa vem, ele se oferece a me auxiliar a vender os picolés, anunciando-os. Disse que ficou comovido com a situação. Pois bem, eu aceitei e aí seguimos. Eu ia empurrando atrás e o Vini ia gritando na frente. Pô, achei que era sério o e-mail, cara.
2: O que ele gritava? O que ele gritava?
3: Aquela marca que não dá pra divulgar.
1: Ai, que...
2: Que, bom,
1: que, bom, que, bom, que bom! Que bom! Abraço do Lorenzo de Luzerna, Santa Luzerna. Catarina.
3: Lucerna.
1: Lucerna, mas tá com Z.
3: Então é Luzerna. Lucerna acho que é na Itália.
1: É, mas bom.
3: Ou na Suíça.
4: Luzerna.
3: O G é Suíça e italiano.
2: É, o G entre duas vogal, é. Ele tem som de Z.
3: É Lucerna.
1: Sim, mas não são duas vogais.
3: Não, idiota.
1: Ah, não, são.
3: Não, tu não ouviu o que ele falou. Vale,
1: o que ele falou?
3: O Z entre duas vogais tem som de Z.
1: Ah, vai a merda, cara. E eu ainda fui conferir ali. Vamos ver, Vini Moura.
3: Vamos lá. Vocês querem a piada do macaco com o papagaio ou a parte 2 das formigas com o elefante?
2: Ah, olha, são 6:30, se bobear dá tempo das duas.
3: Se bobear das duas, mais uma terceira.
2: Dá uma terceirinha.
1: Não, eu acho que é do macaco com o papagaio.
3: Tá,
1: e beleza. No final do programa tu vai nas formigas.
2: Que vai dar tempo.
3: Eu tenho uma curtinha.
1: Pô, mas peraí, isso é uma redação.
2: Pra quem tá no rádio, deram um TCC pro Neto dele.
3: E eu resumi. Tá meu resumindo, mas eu sei. São duas páginas a piada. Tá, aqui ó, tava uma zoeira na floresta. E aí o macaco pegou, subiu no topo da árvore e começou a se... Olha só, né? A ironia.
2: Olha
3: o macaco começou a se papagaiar. Ele começou aqui. Que eu... Eu sou o animal mais importante da Terra. Eu sou o mais importante. Aí o papagaio chega... Ué?
4: Mas da onde?
3: Por que tu é o mais importante? Por que o macaco com o dedo em rígido, né? Porque eu sou o que mais se aproxima da aparência do humano. E aí o papagaio olha assim, né, e diz... Nada a ver, acho nada a ver. Porque...
1: Nada a ver. O macaco tava curtindo umas árvores.
2: Tava puro.
1: Não.
3: O papagaio falou, acho nada a ver. Eu sou o animal mais importante da Terra. E aí o macaco... Ué? Por que tu é o mais importante? Aí o papagaio olha pra ele e falou, porque eu falo igual aos humanos. Ah. Aí o macaco olha pra ele e fala, ué, mas eu não tô falando também. Eu também não tô falando. Boa, boa, é boa, é boa.
1: Boa, foi boa, foi boa.

0: pra criançada.
1: Pra criançada.
2: Não acertou a galera. Isso aí são as reprisar, você bota no intervalo.
1: Não quer dar pena.
2: Claro que eu quero,
1: meu irmão. Ah, não, você tá comentando
0: piada. Você dá 100 mil num corte.
2: Não, meu irmão, essa piada aí, tu já programa ela pras 4h22 aqui na rádio pra tocar. Vai pegar uma galinha aí, meu irmão.
1: E aí, meu irmão? Beleza, bem, meu irmão?
2: Tô ansioso aí, velho.
1: O que houve?
2: É o das aranhas, meu irmão.
1: Das aranhas?
2: Quando é que vai ter o das aranhas?
1: É dia 20 de junho, na opinião.
2: Já tá nervoso? Eu já tô me esquematizando, tô preparando. Já.
1: Porra,
2: tô,
1: isso
2: já.
1: É programação ainda,
2: ah, pelo. Já tem bastante.
0: Vai no camarim? Vai no camarim?
2: Já me solicitaram, já.
1: Já. É no Simpla ali, 20 de junho, bem lembrado. Obrigado, da pena.
2: Opinião?
1: No Opinião.
2: Bacana,
1: obrigado.
0: Baita lugar, Nazaré, baita banda.
1: Pô, baita banda. Vou estar na área fazendo um som também, vai comigo.
2: Vou continuar. Olha, vou aí. No camarote Gina, então, né?
0: Rafinha vai estar dono dessa noite.
2: Já foi no camarote Gina? Palito é liberado. Bom, vamos lá, então.
1: Vamos ver.
2: Só mandar um salve pra galera, que agora é dia 32.
1: Não tem como, não existe.
2: 31, então.
1: Tá.
2: É 31, agora a gente vai ter um grande show, um show de MPB ali no... O Kelly's ali, Alvorada, agora eu tô em Alvorada com o Kelly's. Tivemos um pequeno incidente aí de invasão. E aí os ratos invadiram o local, aí a vigilância sanitária acabou fechando o local.
3: Ratos não invadem, normalmente o local não tá bem limpo e aí os ratos ficam. Eles vão atrás da sujeira.
2: Mas eram ratos invasores. Tu é biólogo?
0: Eram ninjas, né?
2: Ratos do porão. É biólogo radialista.
0: Em mundo de tartaruga ninja, não pode desconfiar.
2: Bom, a maconha é bem aqui nesse programa. Não,
1: pelo amor de Deus, o que acontece contigo?
0: Piada
2: só, convidar a galera, então, pra assistir, que é 32, portanto.
1: 31, cara.
2: 31, o show do cara que, famoso pelo carro dele, isso eu não contei ainda, viu?
1: Famoso pelo carro dele.
2: Grande cantor, grande instrumentista.
0: Roberto Carlos.
2: Não, Jackson de Sandeiro, que tá fazendo um show.
1: Jackson de Sandeiro.

0: mais uma parada. Uma paradinha, né?
1: Paradinha.
0: Os gordos, né? Tem um caminhão, os gordos não.
2: O pessoal ficou mais paradinho.
1: Vamos tomar um chopinho.
3: Na parada gordo.
1: Isso. Acabou aí, meu irmão?
0: Eu tenho Netflix, né?
1: Tá, então.
2: Ah, Netflix, esse é o melhor. É, esse é o melhor. Esse é o melhor. Melhor.
0: Netflix, meu irmão!
3: Como Netflix. É que o Netflix ainda não te patrocina?
0: É. Cara, porque, poxa.
1: Tem tanta coisa que não nos patrocina. Cara.
0: Pô, se fosse, mas tem coisa nova chegando aí, meu irmão.
1: Tem coisa nova chegando.
0: Tô trazendo um patrocinador novo.
1: Eu vou fazer conteúdos aí, eu também. Vou trazer conteúdos novos.
0: Sexta-feira eu vou trazer um patrocinador novo.
3: Ah, aqui tu vai.

0: Não! Esqueceram o Dimitri!
1: Ah, vai tomar.
2: Ah, não, ó, meu. Puta,
1: essa é muito boa. Esqueceram o Dimitri.
0: Meu irmão, tamo junto. Não,
2: fica aí, meu
0: abraço,
2: irmão.
0: Banda Mulher tá voltando agora.
2: Não, deixa a banda. Foca no Daza. Ajuda. Foca
0: então,
2: no Daza.
0: Daza, que dia é?
2: 20 de junho. Já falamos. E tá tudo certo.
0: Só avisar só que eu vou estar com o Gordo Léo e o Ivan sábado no Boteco Canoas. Muitos ingressos ainda. Arroba o Gordo Léo e
1: tá. Todos os ingressos.
2: Mas na sexta tem evento também. A gente já fala. Vamos ver, né, como é que
1: o Bebum entra no ônibus, lotadinho, né? Uhum. E ele já deu um grito. Aqui do lado direito só tem corno! E aqui do lado esquerdo só tem viado! Aí o cara levantou. Que isso, senhor? Tá brincando? Eu não sou corno! Tá, passa pro lado de lá. Joel de Itajaí.
3: Resolutivo.
2: Não, papum! 23 minutos para 7, no Pretinho da Uma a gente falou sobre um garotão aí que tem um filhinho de um ano. E disse que tava pesado pra ele ficar meio turno com a criança. E a gente humilhou, debateu. Cara. Não humilhou. A gente falou, pô, cara, paternidade é uma benção na vida do cara, ter os filhos, obviamente, não dá pra romantizar tudo, mas é isso. Ser pai é passar por perrengue também. Isso é ser pai.
1: É a responsabilidade.
2: Pai de Instagram que bate a foto e dá o vazar e não faz merda nenhuma, isso aí não serve.
0: Olha, que frase boa. Parabéns,
2: obrigado, Ivan. Negócio. E aí o Magrão mandou um e-mail aqui, não sei se é um homem ou uma menina, mas vamos à leitura. Sobre o rapaz cansado do filho, ou de cuidar do filho. Olá, pessoal do PB, sobre o e-mail que vocês leram hoje do rapaz que sentia cansado por conta de cuidar do filho. Os últimos minutos, antes do intervalo do PB das 13 de hoje, me fizeram refletir e enviar esse e-mail para vocês. Eu tenho 29 anos, não tenho filhos e perdi meu pai e minha mãe quando tinha apenas 2 anos de idade. Fui criado pela minha irmã, que na época não conseguiu me dar o mínimo de amor e carinho que eu precisava. Cresci em um lar difícil, complicado, mas não a julgo, pois ela também perdeu nossos pais e ainda teve que me criar. Mas uma coisa eu sei e levo comigo para sempre. O que eu mais quero hoje é ser pai. Não sei se serei um pai perfeito. Não existe isso, né, parceiro? Mas tenho certeza de que vou fazer de tudo para dar ao meu filho ou filha todo o amor que eu nunca tive nesses anos. Até hoje, sinto muita falta dos meus pais, mas acredito que, de algum lugar, eles estão olhando por mim. Hoje, lutando contra um câncer, sei que não tive uma vida fácil até aqui. Mas, se um dia for pai, farei de tudo para que meu filho tenha o máximo de orgulho por mim. Um abraço a todos do Pretinho. Se possível, lê no Pretinho das 18 horas. Pô, acertamos em cheio.
0: E meio bonito.
2: E meio bonito demais, né? Isso tu vê aí, que sempre, cara, tem um perrengue na
1: carinho,
2: vida de todo mundo, né?
1: É aquilo que a gente dizia assim, não é um conto de fadas.
2: Claro que não. Acha.
1: Tem
2: claro
1: suas encrencas, mas tem um lado maravilhoso.
2: Assim, tem muito mais coisa boa do que ruim,
1: boa,
2: né?
1: Tem coisa boa, mas tem que entender a responsabilidade.
2: Exato.
1: Né, e cada vez mais é a criação ali com aquele carinho, aquela dedicação. Que é isso que fica te dizendo, não adianta
2: tu
1: escrever alguma coisa. Não, ele vai copiar de ti, cara.
3: E é muito fácil tu terceirizar.
2: Não é dito, né?
3: Muito barbaro, fácil, claro, porque claro. Todo dia tu vai ter um compromisso. Não, mas tal dia tem tal coisa, outro dia tem tal aniversário. Tu tem que te esforçar e querer.
1: Na praia, desculpa te interromper, mas na praia uma vez a gente encontrou, mesmo dia, no mesmo lugar, tu acaba fazendo amizade.
2: Claro.
1: E tinha uma menina, uma jovem senhora, com duas crianças, todo o tempo. Chegou ali, jogamos bola com o gurizinho. Babá, ficamos ali, a menina brincou, daqui a pouco enxergou mais as parcerias, começaram a botar, pediram pra botar o guarda-sol, bota o guarda-sol, foi indo, tal, no outro dia apareceram de novo e tal, chegaram ali, a guriazinha chamou ela, mãe, posso comer um picolé? Aí eu fiquei olhando assim, eu digo, quer que eu pegue o picolé? Não, vou pegar, tal, voltou, digo, tua filha? Ela, não, eu sou a cuidadora dela.
2: Caraca, mano.
1: Ah, né? Entendeu? Porque não, a mãe não aparecia
2: matou,
1: nunca.
2: Né?
1: Não
2: é que assim.
1: Nunca ali na praia.
2: É, o amor, na verdade, é a presença, né? Tu tá junto. Não importa onde a tua condição financeira, óbvio que a grana ajuda, mas é tu tá presente ali, tu vai ter os momentos assim mais legais da tua vida e também vai ter as grandes preocupações. Quando tu ama demais, tu te preocupa pra caramba.
0: Claro,
2: né?
0: Pô, tu foi muito bem.
2: Maior
0: tem que ser mais assim quando o Fetter tá aqui.
2: Ah, mas eu não consigo, daí eu tô nesses microfones aí ali, daí um problema, eu enlouqueço, né? Um pouco.
0: Ah, eu fico
2: aí eu fico do teu lado, do lado do vídeo, e aí
0: dá. Obrigado,
2: obrigado,
0: bonito,
2: obrigado, Joia.
0: Joia Rara perdeu o pai cedo.
4: Não, minha vida é corrida, cara.
2: Ah, imagina.
4: Sabe que eu fui casado 10 vezes, cara.
2: 10 vezes? Mas não achou ninguém nessas...
4: Fui traído as 10 vezes.
2: Ah, bom.
4: Ô, nego, e aí fui falar com o amigo. Ô, meu, pô, tô sempre sendo traído. E ele falou pra mim, faz uma mulher de madeira pra ti. Aí,
2: não.
4: Meu!
2: Ah, não.
4: Negou!

0: Eu sei onde vai parar.
1: Fiz uma mulher de madeira, e aí? Pô, fui trabalhar.
2: E aí?
1: Quando eu voltei, o cupim tava com minha toalha.
2: O Joia Rara é o fenômeno.
0: É o fenômeno do Joia Rara, né? Tu vê, né? Tá ruim pra todo mundo, Joia Rara.
1: Foda, ligou.
0: Foda, tu quer meter a da formiga ali? Vamos, tamo vamos com tempo, né?
2: Vamos, não, nós temos tempo,
0: não,
2: né?
0: Não, mas nessa empolgação aí. Não,
2: vamos lá, vamos lá. Sem ar, sem ar. O guri da boina, o homem da boina ali.
3: Não. Guri da boina, tu não vai largar.
2: O homem da boina ali.
0: Não. Quem falta de... Quem faz...
3: Má educação, falta de respeito.
0: Nem tu sabe, falta. Quem falta com respeito com o Neto Fagundes merece amarelo.
3: Olha aí.
0: Entre outras coisas, né?
2: Eu via no T1 agora.
3: No T1.
2: Eu via no ônibus agora.
0: Amarelo pro Léo ali, ele Zé Carona.
2: Cagou,
0: pro
2: ele cagou ali pro sermão.
0: Eu via no... cagou?
2: Eu via no... Desculpa.
0: O nome dele é Neto Fagundes.
3: Ah, é tu que Neto... tá cheirando. Neto Fagundes.
2: Sou eu que tô vendendo, será?
0: Só pode?
2: Eu via no T1 agora, que é o ônibus.
0: Sim, eu sei o que é o T1. Pra galera de Porto Alegre, a linha principal. Aí.
3: É o transversal 1.
2: E aí vinha no T1 e entrei meio mamado, comei um pau.
0: É mesmo?
2: Entrei no ônibus e falei, ó, do meio pra frente é tudo putão.
0: Ah, não, tu não vai meter essa.
2: Que do meio pra trás é tudo corno. E o motorista freou. Deu um role, role, role, role. Ele falou, o que que tu disse? Quem é o quê? Aí eu falei, não sei, tu misturou todo mundo. Deixa eu perguntar a minha do Neto, tá ligado?
3: Ele te surpreendeu, ele te surpreendeu.
0: Alguém tá se matando de rir agora aí.
2: Ah, né? A grosseria agora.
3: Não, eu achei engraçado.
0: Não, grosseria faz parte do programa. É,
2: grosseria, tu vai, tu conta as piadas ruins, eu rio pra te ajudar. Não,
0: eu só conto piada ruim, né?
3: Que isso, um grilo, velho?
0: Cara, não sei o que tá acontecendo, cara. Que... Ah, vou buscar.
2: Tem um grilo?
3: O cara tirou um grilo, velho. Faz horas que ele tá nisso aí, cara.
0: 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O que, que a gente vai vender, Rafael Gomes?
3: Vamos vender uma casa.
0: Uma casa?
3: Ó! Fala, bebês, me chamo Letícia Dias, sou de Caxias do Sul, escuto vocês desde 2012, adoro todos vocês, principalmente o Sandrinho.
0: Olha aí. Sandrinho, olha aí.
3: Deve ser família. Venho anunciar o sítio dos meus pais, um lugar cheio de história, onde fomos criadas com muito carinho e contato com a natureza.
2: Foto não tem.
3: Tem foto, o Zé Carona já
0: vai botar. Calma, calma.
3: Não empurra. Precisamos vender, pois eles já estão idosos e precisam mudar para mais perto da família.
0: Ah, justo.
3: Por isso, buscamos alguém que valorize... o lugar e cuide do espaço como eles sempre cuidaram.
2: Vem a piscina?
3: Sim, claro.
0: E o todo?
3: O sítio está localizado numa área tranquila e silenciosa.
0: Pô,
3: perfeita para descanso ou lazer.
2: Parreiral,
3: rodeado por muito verde e natureza. Casa aconchegante, pronta para morar. Com 5 quartos.
0: Não é novinho.
3: 2 banheiros.
2: Esse roupeiro tem fantasma. Esse roupeiro tem fantasma.
0: Não, não, esse roupeiro é clássico das antigas.
2: Esse roupeiro tu acorda de madrugada, ele roupeiro, tá te olhando.
0: Esse roupeiro tu não consegue tirar ele dali.
3: Tu passa 3 anos tentando fechar a porta.
0: E eu acho que a gente tá bom.
3: 2 banheiros, sala, cozinha, de espaço novo? Gourmet. Ah,
2: essa casa tem espírito, hein? Dispensa. Essa casa aí, não me engane.
3: Lavanderia e varanda.
0: Eu gostei do detalhe do box ali, que tem uma borboleta.
3: Além de contar com piscina e quiosque pra momentos em família. O terreno da propriedade de 2,5 hectares conta com um espaço ideal para plantio e criação de animais. Açude, 2 galpões, 2 galinheiros e muitas árvores frutíferas.
0: Olha ali, ó.
3: Tá fazendo muita galinhagem.
0: Onde é que fica o sítio?
3: Caxias do Sul.
0: Obrigado.
3: Alô, Caxias do Sul. A propriedade... Não, mentira, fica em 15 de novembro.
2: Ah, tu não sabe.
3: 15 de novembro.
0: 16 de novembro. Não. É 15 ou 16?
3: Eu li errado.
0: Puta merda, cara. Não, não, peraí.
2: Não, Maria.
3: A propriedade oferece ótima estrutura. É que ela é de Caxias do Sul.

0: Outro, isso aí depende. Isso aí
1: é roupeiro antigo, roupeiro.
2: Isso aí deve... Sim, a gente sabe, né? Agora,
1: se é roupeiro, já vem com amante dentro.
0: Não, e isso aí.
2: Chama o Abenz. Não, tem que chamar. Tem que chamar.
0: E, essa casa tem aquelas fotos pintadas, sabe?
2: Dos isso.
0: Dos tataravô dela, Neto, sabe?
1: Tem aquele interior.
0: Arredondado. Isso,
2: tem aquelas galinhas de prata, que são os desenhos de galinha de prata que ficam em cima da mesa.
0: Acorda
1: os galos de prata.
2: É, os galos de prata.
0: Tu acorda pra mijar e te caga todo
1: de 400 mil.
3: Quem disser que veio pelo Pretinho ganha desconto.
2: Quem, ó?
3: E-mail pra contato. Vendo sítio missões no pb, @gmail.com.
2: Tá bom o e-mail.
3: Vendo sítio missões no pb, @gmail.com. Um beijo da Letícia Diel.
2: Pô, que legal. Rico
0: sítiozinho.
2: Legal.
0: Good look. Tem piscina.
2: Pô, agora tu falou de Caxias do Sul, quero fazer um convite. Opa! Além de sexta-feira agora, estaremos com o Sextou no Boteco Comedy em Novo Hamburgo, o novo projeto ali do Pretinho no palco, com elenco rotativo. Nessa edição estaremos eu, Rafa Gomes, Léo Oliveira e Lelê. Aí na outra sexta-feira é um outro elenco, sempre exatamente, rodando ali, e na outra e assim consequentemente.
1: Ah, tenho que ver qual é que eu tô, não sei aí.
3: Não, eu tô esperando, né?
2: Vai pingar, a gente vai estar no...
3: Eu mandei uma mensagem pro Nego Velho de segunda, eu te respondo.
1: Meu querido, eu não consegui agendar.
2: Tá. Essa sexta...
1: Mas eu não vou estar.
2: Essa sexta no Boteco Comedy em Novo Hamburgo, na outra no Boteco Comedy em...

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2: De volta com o Pretinho Básico para entregar mais um Pretinho nesta noite de quarta-feira, faltando 4 minutos para 7 horas. Está na hora de eleger o craque do programa desta edição. Começamos com ele. Observe, Neto Fagundes.
15: Observe.
2: E aí, Neto?
15: Cara, vou botar no Rafa Gomes, né? Cara?
2: Rafa Gomes.
15: Tá bom, escalou o time, mandou direitinho, certo. Dá o material, escolheu bem o âncora para substituir o Alexandre Feta.
2: Isso, tá. Parabéns, certo, Neto. Né? Então, Rafael Gomes.
16: Vini Moura.
2: Vini Moura.
16: Vini Moura, piada do macaco e do papagaio.
2: Ah, a piada foi boa.
15: Eu gostei. A outra foi melhor ainda.
17: Qual, da do cupim?
16: E a da formiga que ele não contou, né?
2: Conta amanhã.
16: Ele prometeu a parte 2 de uma piada.
17: Amanhã é ruim pra mim.
2: Ruim pra ti.
15: Tá, não vai estar no... Só lembrar que no sabadão tem os Fagundes e Venâncio Aires, cara.
2: Boa, Neto.

0: tem.
1: Não vai poder viajar.
2: Olha isso, olha esse casal, velho. Como é que
0: ele tirou férias que na primeira.
3: Eles não se conversam nas férias.
1: Não. Esse é o segredo. Talvez aí a longevidade aí, da relação.
3: Tá bom. É um voto pro Gomes, um voto pro.
1: Pro Vini, um voto pro
2: da Pena e um pra ti.
0: E quem tu votar, Durbo?
2: Vai ganhar.
0: Ganha.
3: Olha, não,
0: menos
2: tá
0: tu.
2: Tá
0: menos
2: tu votar no Neto, ele ganha.
3: Jamais votaria em mim. Eu vou votar em ti, da Pena.
0: Obrigado, Durbo, obrigado.
3: E pegou os destaques ali também.
0: Obrigado. A passeata, né?
3: A passeata foi boa também.
0: Vambora que tem jogo do Inter agora.
3: Vambora, vamos ficando por aqui com o Pretinho Básico. Obrigado pela sua audiência. Amanhã estaremos de volta. Acredito que será o garotão Dino Discorama. Liberei pra ele amanhã do Discorama. Amanhã com ele. Grande abraço aí.
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5: Alerta importante no trânsito da capital, tem bloqueio na rua Lusitana por conta de obra emergencial do DEMAI. O bloqueio acontece entre a Marquês do Pombal e a Cristóvão Colombo. Atenção para quem for passar na região, atenção aos desvios. 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Só valeu por hoje, gente. Forte abraço, até amanhã.
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1: A gente já começa assim, ó, desse jeito, nosso After dessa noite de quarta-feira aqui na Atlântida. Cara que vai tocar no sul do Brasil em setembro, em Porto Alegre, na capital gaúcha, o Araújo Viana, 4 de setembro, bota na agenda aí. Marcelo Falcão com a música chamada Legado, que ele fez em parceria com Registros do Chorão.

na Atlântida, todo mundo tá ouvindo a rádio das nossas vidas. E o After rolando por aqui no início dessa noite de quarta-feira. Maroon 5 com Kendrick Lamar, I Don't Wanna Know. E a gente começou ainda com o Marcelo Falcão e Chorão, com a música chamada Legado. Galera pedindo aqui pelo arroba Onyx Silva nas redes sociais. Isso aqui, ó, já tem 25 anos essa música. Strokes com a Someday. Um abraço aí pro Lyson Pereira, pedindo aqui no arroba Onyx Silva. E você pode pedir a sua também, fica bem à vontade.

É o After rolando aqui no início de noite da Atlântida. Lola Yang com o Messi aqui na nossa programação. Agora 7h21, a gente segue com mais pedido de ouvinte aqui pelo arroba Omic Silva nas redes sociais. Quem pediu agora foi o Henrique, pediu pra ouvir e entrar na vibe Ryan Schultz. Essa aqui é a parceria com o Francesco Yates, com a música chamada Sugar.

0: Tá na Atlântida, todo mundo tá ouvindo a Rádio das Nossas Vidas. E Joe com End of Beginning. Fechando mais esse bloquinho de músicas, o primeiro de hoje aqui do nosso After, na real. A gente ouviu ainda Eminem com Ed Sheeran, com uma música chamada River. Teve Robin Schulz com a Sugar e o Francisco Yates nos vocais. Lola Young com Messi. E a gente começou ainda com Olivia Rodrigo, música nova da Olivia Rodrigo chamada Drop Dead. E ainda teve Strokes com Someday, música aqui lá do início dos anos 2000, que a nossa audiência pediu pelo arroba omixil ali nas redes sociais. E ainda teve Maroon 5 com Kendrick Lamar com I Don't Wanna Know, além do Marcelo Falcão com o Chorão, com a música chamada Legado. 29 minutos, só dando pras 8. Dá um recado aqui pra galera, especialmente pra quem tá ligado na Serra Gaúcha. Nesses dias tá acontecendo um evento, né, que movimenta, na real, a Serra Gaúcha, colocando aí Gramado mais uma vez no mapa da inovação. Eu diria na América Latina, no mundo inteiro, na verdade, especialmente na América Latina, esse evento é o Gramado, o Agramado Summit 2026, né, que acontece até o dia 8 de maio no Serra Park. Vai receber milhares de pessoas interessadas para falar, para aprender, para se conectar sobre empreendedorismo, tecnologia e também, principalmente, né, nas ideias que vão moldar o nosso futuro. E tudo que você precisa saber está no nosso atlantida.com.br sobre a Gramado Summit. Então, se você está no evento, se você vai frequentar nos próximos dias o evento na Serra Gaúcha, a gente convida você a passar aqui no atlantida.com.br e conferir um post muito legal ali com várias dicas e informações. A Babi Bittencourt, nossa colega aqui da Atlântida, também está ao vivo durante o dia na programação da Atlântida, falando diretamente da Gramado Summit. E claro, para você saber mais informações e acompanhar os bastidores, você pode encontrar ali no arroba rede underline Atlântida no Instagram. Fica bem à vontade. Ou ainda, como eu falei, passa aqui no atlântida.com.br para você conferir mais. Vem aí o show no intervalo e daqui a pouquinho a gente já volta com mais músicas. Você pode continuar pedindo o seu som aqui pelo arroba Omic Silva nas redes sociais. Depois do intervalo a gente está de volta para continuar atendendo. Então fica aí.
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0: Esse é o After aqui no início de noite da Atlântida, ao vivo até as 8 da noite. A gente começou esse nosso segundo bloquinho com a sonzeira da Papa Roach, com Wake Up Calling. 19 minutos saltando para as 8. A música segue por aqui, essa trilha sonora que a nossa audiência ajuda a escolher. Ali pelo @omixilva nas redes sociais. Participa ali. Agora tem Charlie Brown Jr.
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Shawn Mendes com Treat You Better aqui na Atlântida. Agora 12 minutos, soltando para as 8, o pedido de ouvinte. E Lázaro de Oliveira mandou ver aqui no @homemsilva nas redes sociais, pediu a Loki. Essa aqui é...

0: Tá na Atlântida, todo mundo tá ouvindo. Sonzeira da Didi Paris com Sailor Song, fechando mais esse bloquinho de músicas aqui no nosso After, mais uma edição fechando por aqui, iniciando muito bem a nossa noite de quarta-feira aqui na Atlântida. Amanhã tem tudo de novo, né? A partir das 19 horas, logo depois do Pretinho Básico das 6, a gente entra no ar aqui ao vivo para todo o nosso sul do Brasil e também para todo mundo através da internet, pra gente tocar juntos o After e também atender, né? E receber os pedidos da nossa audiência. Aliás, hoje tiveram vários que a gente pôde atender por aqui, vários bons pedidos, inclusive. Nossa audiência, muito obrigado, sempre mandando muito bem. Fique ligado na programação da Atlântida. A gente se encontra ainda hoje, a partir das 11 da noite, em mais uma edição do My Club, fazendo o aquece da madrugada da nossa audiência em todo o sul do Brasil com música eletrônica. Então bota na agenda aí, 11 da noite tem mais, a gente tá por aqui. E claro, ali pelas redes sociais, no arroba omicsilva, O-M-I-K, Silva. Cuide-se por aí, uma excelente noite de quarta-feira. A gente se vê logo mais e até a próxima. Valeu!
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1: Essa é a faixa que deu o pontapé inicial para o trio formado por Sebastian Grosso, Axwell e Steve Angelo. Estamos falando de Swedish House Mafia. Esse som, além de ser o primeiro single oficial do trio, ele também foi hit na Europa em 2022, ganhou uma versão orquestral e a gente vai tocar a versão original lançada em 2010 da faixa One.

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Grande clássico do The Outfield com Your Love, fechando mais um bloco de músicas do ATR DJ aqui nas noites da Atlântida. Muito obrigado pela sua parceria e pela sua companhia. Quero agradecer também quem participou no arroba ATR DJ oficial. Inclusive, a gente vai fechar por aqui com mais um pedido da audiência. Você pode voltar com a gente na programação amanhã a partir das 14h. De segunda a sexta a gente faz a festa por aqui nas tardes e nas noites da Atlântida. Muito obrigado pela sua audiência, uma ótima noite pra você. Eu vou fechar com Ray, a faixa Where Is My Husband. Até amanhã.

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